0: hoje, né? Porque a gente tá aqui substituindo, né? E tentando fazer o possível para atender bem o pessoal que tá ligadinho com a gente. Muita gratidão a você que tá ligadinho. E vamos com a primeira música, primeiro hino de hoje, Clair.
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0: Vem, pecador, agora.
1: Jesus, braço aberto.

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0: Estamos de volta, Vamos aqui agradecer, Cleio, o pessoal que tá ligadinho com a gente, né? Muita gratidão aí. Adivinha quem que está ligadinho conosco? Né? Olha aqui pra você ver.
1: Aqui não aparece.
0: Não aparece?
1: Olha lá pra você
0: aparecer. O meu querido amigo, grande homem de Deus também, grande locutor de esporte, né? De futebol, essas coisas. Tem grande locutor. Aldair Fagundes.
1: Aldair Fagundes, é. Eu não vi ele aqui no Face, mas...
0: Um amigo da gente, ele é amigo teu. Muita gratidão aí.
1: É que amigo. Ele é amigo meu no outro Face, esse aqui não.
0: Então tá ligadinho conosco, obrigado aí meu amigo Aldair Fagundes, né?
1: Lá da rádio, da outra rádio que tinha?
0: É, da rádio Web,
1: União. Agora é Web, agora.
0: É Web União, né? É. Então tá a nossa gratidão, né? Também o Toninho lá de São Paulo, né? O Pastor Renascer... O Claudinei Pastor também, que é o Claudinei da Jajá Motos, grande amigo da gente. O Pastor Josemar, né? E...
1: Josemar lá da Miranda, da Igreja da Nápoles também.
0: Inclusive, domingo passado era pra nós ir lá, mas a... Que nem dizia antigamente, o pessoal chamava a gripe de Geni. Sabe por quê ou não? Era a mulher do Tancredo Neves, do saudoso Tancredo Neves. Geni era o nome dela, né? O pessoal apelidou a gripe de Geni. E então, é também o Pastor da Luz do Mundo.
1: Não tivemos lá, mas foi. Acho que deve ter sido a benção.
0: Foi bom, foi maravilhoso lá, mas não pudemos ir por causa que o.
1: A gripe Geni.
0: Pegou nós, pegou eu no caso, né? Você não, você tava bem. Mas eu tava muito gripado, eu não tô muito bem 100% ainda, mas dá pra enrolar a torcida, né? E também o Pastor Rodrigo, da Igreja de Andinápolis, lá do Jardim Lancaster. Pastor Toninho de Três Lagoas.
1: Toninho.
0: Mandam aí
1: lá da igreja,
0: alguma
1: lá.
0: Coisa pra nós aí, porque eu sei que vai ter o culto de missão lá. Vai ser, deixa eu ver aqui, que ele mandou pra mim aqui. O culto de missão vai ser na Igreja Assembleia de Deus, missioneira, coisa assim.
1: É missioneira.
0: Missioneira, né? Uhum. Na rua... Tem que abrir aqui, que os olhos não enxergam, tão pequenininho, tá? Aí, abrindo lá. Na rua Celso Fagundes, 193, lá no Jardim Bandeirantes, neste sábado, às 19h30.
1: É a entrada ali pra Miranda, né?
0: Dia 17,
1: Jardim Bandeirantes. Né?
0: Então tá bom, pastor.
1: Próximo ao Mercado Pelé.
0: Exatamente, nosso abraço lá, nosso amigo. Mas pode mandar um áudio pra nós, que nós coloca no ar. Eles querem mandar na rádio.
1: Né? Pode mandar que nós coloca, você fala na rádio aqui com nós.
0: Vamos mais um nosso.
1: Agora você escolhe.
0: Eu escolho? Então, eu vou pegar o da abertura lá. Tem uma cruz, né?
1: Ah, tem uma cruz.
0: Eu acho bonito, né?

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1: É maravilha, maravilha. Agradecer a todo o pessoal que tá ligadinho com a gente, né? E, Cleio, tem que mandar um alô, sabe pra quem? Pessoal lá da cidade de Ramilândia, né?
2: Ah, o pessoal da Ramilândia. Minha irmã Sulema, Anselmo Figueiredo. Ô, Anselmo, eu falei que ia mandar pra você. Ele não escuta meio direito, né? Uhum. Ergue o volume aí que eu vou mandar pra Vossa Senhoria o hino do Zé de Paula, que o senhor gostava, sem ovelha.
1: Ah, que maravilha, né? Então, é mandar lá pra o seu Anselmo, né? E todo o pessoal lá da Sulema. E lembrando também, Cléber, que no mês que vem, se não me engano, tem o Congresso das Irmãs lá da Igreja Luz do Mundo.
2: Né? Tem?
1: Só não sei a data, né? Então eu gostaria que o pastor...
2: Já vai ter de novo?
1: Vai ter de novo.
2: Que maravilha, que bênção, né? Falando essa, esse hino sem ovelha, Zé de Paula, sabe quem gosta muito? É. Lá em Ramelândia também, o ex-cunhado, que agora é ex, né? O meu ex-cunhado, ele Oswaldo Mota, ele é muito fã do Zé de Paula.
1: Então tá bom, nosso abraço para ele e Oswaldo.
2: Oswaldo Mota. Falar, né?

0: Então, pessoal lá da Igreja Luz do Mundo, mandar aqui no WhatsApp o dia que vai ser lá a convenção, né? Não é convenção, é Congresso das Irmãs, né? Que a gente fala aqui também o dia e convida o povo, né? Inclusive, parece que nós tá convidado para ir lá também, né?
1: Ô, oh, nós vamos lá, se nós for convidado, nós vai, né?
0: Nós vai.
1: Quem sabe nós é canto, né?
0: É verdade. Então vamos lá com o hino então do Oséias,
1: Oséias de Paula, sem ovelha.

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2: É o programa Anunciando Jesus, né? O pastor Claudinei, que deve estar em casa e se recuperando, ainda não está muito bom de saúde, né?

0: Então, nossa gratidão, pastor Claudinei. E dizer para você que Deus está contigo e vai te abençoar, você vai ficar bem, né? Mas fala qualquer coisa, manda aí um áudio. Deus está contigo e vai te abençoar, você vai ficar bem, né? Mas fala qualquer coisa, manda aí um áudio para nós aí, né, pastor? Não deixa nós aqui sozinho, que nem diz um amigo nosso lá, que eu esqueci o nome dele agora, daqui a pouco eu me lembro, né? Um senhor já de uns 89 anos por aí. Ele falou assim, eu tô sozinho aqui em casa. E eu achei legal, né? Porque é bem no caipirense. Eu mandei para o seu áudio do pastor lá da Igreja Assembleia de Deus Missioneira, acho que é. Põe para nós no ar, por favor.
1: Paz do Senhor, meus queridos irmãos. É com muito prazer que nós queremos cumprimentar a toda amada audiência da Rádio Essência Gospel de Foz do Iguaçu. Estão na sintonia da programação. Meus queridos irmãos, eu vos cumprimento, pastor Antônio dos Santos, e nós queremos aí convidar a amada audiência para sábado agora, dia 17, na Igreja Evangélica Assembleia de Deus, culto de missão, trabalho de missão. Então estará ministrando aí pastor Bruno, trazendo a palavra do Senhor e também louvando a Deus aí o circo de oração, coluna forte e também o circo de oração, né, da igreja do pastor Fábio, né? Pastor Fábio estará conosco também, eu sigo de oração da sua igreja, mas estará conosco, e também vários cantores, irmãos, como o cantor Misael, né? Da Igreja Assembleia de Deus aí do Curitibano, vai estar conosco aí para adorar o nome do Senhor. Aonde fica, pastor, a igreja? A igreja fica na rua Celso Fagundes, número 193, entrada da Vila Miranda, abaixo do Nande aí, à direita, né? Você vai ver a entrada da Vila Miranda, você entrou para a Vila Miranda, a igreja está aí, a 150 metros da Ricieri Maran, tá bom, meus queridos? Contamos com a presença de vocês aí, nossos convidados de honra, através desta programação aí, que estamos aí na sintonia. Venha participar conosco das bênçãos do Senhor Jesus. Se você tem problema, Cristo é a libertação para a sua vida. Amém? Venha, sábado, 19 horas e 30 minutos, trabalho de missões na Igreja Assembleia de Deus, missionária, tendo como aí a nossa presidente Maria Dilma Martins, nossa presidente, a missionária Maria Dilma Martins, né? Que é a nossa presidente aí da obra do Senhor Jesus.
0: É, que maravilha, né, irmãos? Aí o pessoal está convidado então para ir lá naquela, nesse grande culto que vai ter lá, que é um culto de libertação e também é um culto que vai ser maravilhoso para você levar a sua família e participar, né?
2: Esse é o irmão Toninho que tá convidando?
0: Isso, exatamente.
2: Eu conheci, né, a voz dele, cara. Tá falando bem pra caramba, hein?
0: É, tá. Ele fala bem, ele já trabalhou numa rádio lá em. Como é que fala?
2: Tá com voz de locutor, sabe?
0: Mas ele é
2: locutor. Gostei também da voz dele.
0: Ele é locutor também, ele trabalhou numa rádio lá em Porto Alegre, acho que
2: foi. É, músico, baterista, cantor, eu sei que ele é agora, locutor não sabia, não.
0: É, locutor também. O pastor da Luz do Mundo é o pastor. Me fugiu que o nome dele aqui.
2: O pastor Marcos?
0: Pastor Marcos, exatamente.
2: Pastor Marcos.
0: Pastor Marcos, nosso abraço e manda pra nós e também sua programação aí, pastor, do pessoal aí que vai estar nessa festa maravilhosa lá, que é o Congresso das Irmãs.
2: Congresso. Né? Pastor Márcio, eu lembro, eu sempre me esqueço do o Pascoal, né?
0: É, o Pascoal.
2: Aquele do teclado.
0: Uhum. Tem que escrever para eu esquecer. Né?
2: Agora, eu tô lembrando, pastor Pascoal, um grande abraço, você aí na Cidade Nova, montou um trabalho aí, parabéns pelo seu trabalho aí, colhendo muita alma aí. Ele falou, pregou esse dia, achei legal, que ele falou que tava uma plantação, né? Tava plantando, uma plantação no campo lá, né? Uhum. E isso é uma maravilha, pastor Pascoal. Além de músico e tecladista, e agora tá também evangelizando por lá.
0: É, isso é bom.
2: Maravilha, uma benção.
0: Uma benção. Então, mais um hino, Cleivão.
2: Na programação, anunciando Jesus, agora para vocês cantam Daniel e Samuel, Condomínio no Céu. Gostei do título.
0: Bom também.

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1: É, que maravilha, pessoal que tá ligadinho com a gente aí, nossa gratidão, gratidão aqui a você que tá com a Essência Gospel FM 96.7, a rádio do seu coração. O telefone aqui pra você pedir o seu louvor é o 3025-5200, você pode também ir lá pelo Facebook, né, também, escrever lá, ó, eu quero o hino tal, a gente vai tocar pra você, tá bom? E vamos com mais um hino, Cleio, daqui a pouquinho eu vou já ler a palavra, né, então vamos com mais um hino, eu tenho um hino aí pra... Pronto na mão para nós tocar?
2: Quando entrei na igreja do Senhor.
1: Que bom também.
2: Lembrou?
1: Relembrei. É o nosso então?
2: É nosso.
1: Ah, então tá bom. Vamos lá.

0: dos dentes aí, que a gente vai pegando os entes, vai tendo problema, né? Então, aí eu fiz uma cirurgia, né? Não tô muito bom. Tem um pouco de gripe também. Então, eu vou fazer eu vou ler aqui o Salmos número 1, né? Pra você que tá em casa. Salmo, acompanhar aí o Salmos 1, né? E depois fazer uma pequena oração. E depois nós vamos com mais hinos, né? Mais músicas bonitas, né? Para a honra e glória do nosso Senhor Jesus. Então vamos lá no livro de Salmos. Primeiro, bem-aventurado o varão que não anda segundo o conselho dos ímpios, nem se senta nas rodas dos escarnecedores. Antes temos ouvido seu prazer na lei do Senhor, e da sua lei medita de dia e de noite. Pois será como a árvore plantada junto ao ribeiro de águas, e a qual dá o seu fruto na estação própria, e cujas folhas não caem, e tudo quanto fizeres prospera. Eu gosto da parte de prosperar, irmão. Você me deu esse versículo bíblico que eu estava assim procurando. O irmão passou para mim esse versículo. Eu gosto quando fala da prosperidade, porque a prosperidade, ele vem daquilo que você agradece sempre a Deus. Se você vai agradecendo a Deus todos os dias com gratidão, nem a palavra obrigado não deve falar, tem que falar gratidão mesmo a Deus. É como falar para Deus, quando eu faço oração, eu não falo peço a ti Deus, eu peço a Senhor, não, eu peço a vossa excelência, porque o nosso Criador do Universo, o Deus Todo-Poderoso, tem que ser chamado de excelência. E você quer prosperar, tudo que você fazer leva a Deus, leva ao nosso Criador, ao Pai Todo-Poderoso. Leva para Ele, que eu tenho certeza que se você leva a Ele e agradece, você vai ter muita, muito prosperidade na vida. Eu gostei desse salmo, que a gente vem lendo a Bíblia, vem lendo, estudando, mas a gente às vezes não consegue discernir, né? De um dia Deus abre a sua mente. Então hoje eu falei aqui, estou falando aqui da prosperidade, quando você recebe um dinheiro. Primeira coisa que você tem que fazer após receber o dinheiro é agradecer a Deus, porque é Ele que te dá. Ele te dá o trabalho, Ele te dá a saúde, Ele te dá tudo para você, Ele te dá o ar que respira, Ele te dá tudo. Só tem uma coisa que Deus não dá. Sabia disso, não, Cleio?
1: Não.
0: Tem uma coisa que Deus não dá?
1: Não.
0: A colheita. Porque se você não for colher, Ele não vem colher para você, mas Ele te dá a semente, Ele te dá a terra, Ele te dá a água, Ele te dá o vento, Ele te dá a saúde, Ele te dá a força para você trabalhar, mas você tem que colher, depois você tem que colher.
1: É verdade.
0: Então, quando você vai, recebe um dinheiro do teu fruto, do teu trabalho, agradeça a Deus.
1: Tem que plantar para colher, né?
0: Exatamente.
1: Não pode colher a presença dos outros.
0: Sem plantar, exatamente, sem plantar. Então, é isso que eu tinha para falar, como tem que ser curtinho o espaço, né? Porque nosso espaço é curto. Então, eu vou só fazer uma pequena oração aqui, em agradecimento a Deus por tudo que tem feito, né? Por nós e por você que está em casa, né? Muita gratidão, né? A você que está aí ligadinho com o nosso programa, e gratidão a Deus por você estar ligado com a gente, né? Pai Todo-Poderoso, Deus forte, nosso Deus, vem falar com a Vossa Excelência em agradecimento pelo dia, pela noite, pelo trabalho e por tudo que a Vossa Excelência tem passado para nós, Pai. Muita gratidão, nós agradecemos a Vossa Excelência em nome do Seu Filho Jesus. Amém.
1: Amém.
0: Qual é o hino que vamos tocar agora, Cleio? Esse que já foi, né?
1: Esse já foi. Estou mais forte que a de caneca. Estou mais pertinho que segue, tio.
0: Esse aqui, então. Esse aí.
1: Bezerra Neto. Toque da trombeta. Bonito,
0: tio. Só porque eu falei isso a respeito da prosperidade para de Deus.
1: O toque da trombeta.
0: Legal. Então, vamos ouvi-la.

0: É o programa Anunciando Jesus. Ô, Cleia, temos aqui o pastor Samvai, também tá ligadinho com a gente. Pastor Samvai. Também o Marinho, né? Meu amigo Marinho lá do Grandes Ideias também.
1: Grandes Ideias, Grandes Negócios.
0: Programas de. Faz banners, um monte de coisa lá que é bom também. O Leovan, presidente lá da associação lá do Porto Meira, grande Leovan. Nossa gratidão, meu amigo Leovan. E a missionária Simone, lá da igreja Luz do Mundo. Da

0: Miranda, a esposa do pastor Marcos.
1: Exatamente, pastor Marcos. Esse eu lembro também, bem. Nossa gratidão e nosso abraço. E vamos com mais hino, né? Pra conversar
0: pouco, na programação vem mais um hino aí, Eliane Fernandes e Rufino, Há um Tempo, o título do hino.

0: É, que maravilha, nós estamos aí com o programa Anunciando Jesus para você que tá ligadito, né, conosco, né, nossa gratidão.
1: Muita gratidão, né, pô, que tem, até agora tá curtindo nós aí, assistindo, né, em sintonia com nós.
0: Ouvindo, né.
1: Ouvindo nós, ouvindo a rádio e ouvindo tudo. Ah, um abraço para Fátima Vieira, agora entrou aqui com
0: Fátima
1: nós. Fátima Vieira, grande abraço, gratidão. Obrigado por ter participado da programação, mandou uma figura bem legal ali pra gente.
0: Vamos com mais um hino então, Cleio?
1: Na programação, mais um hino então, dessa vez, José Reis, Nome Poderoso.

0: Chegando ao final da nossa programação, Clair.
1: Temos o instante final.
0: Mais um programa, né?
1: Mais um programa.
0: E esperar que quarta-feira que vem o nosso amigo Claudinei vem, né? Que esteja bom de saúde.
1: Tomara que dê tudo certo, né?
0: Tá tudo firminho pra...
1: Era pra ele vir hoje,
0: ele começado aí o programa, com a programação que ele já começou faz muito tempo, né?
1: Sim.
0: E nós estamos aqui ajudando, né? Vem rolando, com a nossa mão.
1: É, a irmã Fátima Vieira falou, Deus abençoe vocês, obrigado, gratidão, Fátima.
0: É, nossa gratidão, então, a Fátima Vieira, né?
1: Vamos deixar um hino dos nossos?
0: É, vamos fazer que... Vamos embora que a rádio não é nossa.
1: A rádio não é nossa, vamos se despedir, deixar, então, vai desaparecer para o leve espiritual de todo o ouvinte da programação de hoje.
0: Vamos dar tchauzinho, então.
1: Boa noite a todos, né? Até o próximo programa. Isso. Se o Carlinho não vier, né? Nós tá por aqui. E a paz do Senhor para todos os irmãos em Cristo que ficou conosco até no momento nessa programação maravilhosa da sua rádio Gospel FM.
0: Beleza, essencial. Então, nossa gratidão a todos vocês. Fique com Deus, nós vamos partir. Até quarta-feira.

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2: 21 horas e 56 minutos.
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5 minutos após chegar no céu. Pode ser no momento ou após um tempo de espera, mas estarei diante do meu Senhor. Então, num instante, todas as coisas serão vistas por nova perspectiva. De repente, as coisas que achei ser importantes, as tarefas de amanhã, os planos da igreja, meu sucesso ou fracasso em agradar os que me cercam, essas coisas não terão a menor importância. E as coisas às quais dei pouca atenção, falar de Cristo ao vizinho, o momento de fervente oração, a confissão e o abandono do pecado serão reais. No céu desejarei de todo o coração poder ter de novo um milésimo do tempo que deixei escapar-me entre os dedos. Poder retirar todas aquelas incontáveis conversas que poderiam ter glorificado meu Senhor, mas não o fizeram. 5 minutos após eu chegar no céu, creio que desejarei de todo o coração ter sido mais fiel para ler a palavra de Deus e esperar nele em oração. E que pudesse tê-lo conhecido enquanto ainda estava na terra, da forma como ele desejava que eu o conhecesse. Desejarei, mas será tarde demais.

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3: 22 horas e 56 minutos.
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A águia. A águia é usada como símbolo dos que esperam no Senhor e nele confiam. Verdadeiros cristãos são como águias. Você pode ver pombos, andorinhas e outras aves voando em bandos. Águias não. Ficam lá no alto, olhando o azul infinito. E é do alto que vem o poder do cristão. E quando vem a tormenta, as águias não se escondem. Abrem suas asas que podem voar em alta velocidade e enfrentam a tormenta. Elas sabem que as nuvens escuras, a tempestade e os raios podem ter uma grande extensão. Mas lá em cima brilha o sol. Nessa luta podem perder penas e se ferir, mas não temem e seguem em frente. Depois, enquanto todo mundo fica às escuras embaixo, elas voam vitoriosas e em paz lá em cima. Mas as águias também morrem, só que não se acha por aí um cadáver de águia. Porque quando elas sentem que chegou a hora de partir, não se lamentam nem ficam com medo. Procuram com seus olhos o pico mais alto, tiram as últimas forças de seu cansado corpo e voam os picos inatingíveis. E aí esperam o momento final.

Talvez por isso o profeta Isaías compara os que confiam no Senhor a águias. Nós também temos uma vida cheia de desafios. Eles podem parecer impossíveis de serem vencidos. Mas lembre-se, descanse no Senhor, passe tempo com Ele e depois parta para a luta, sabendo que além da tormenta brilha o sol.

0: à embalagem. Um jovem preparava-se para sua formatura na universidade. E sabendo que seu pai poderia dar-lhe um bom presente, disse-lhe que um carro era tudo o que queria. Na manhã da formatura, o seu pai o chamou em seu escritório e disse como estava orgulhoso em ter um filho como ele e quanto o amava. Ele entregou uma caixa embrulhada para presente. Curioso e desapontado, o jovem abriu a caixa e encontrou uma Bíblia. E disse: "Com todo o seu dinheiro, você me dá uma Bíblia." E saiu de casa. Passaram-se alguns anos e o jovem lembrou-se do seu pai e concluiu que ele estava muito velho e que talvez devesse vê-lo, pois não tinha estado com ele desde o dia da formatura. Enquanto se preparava para viajar, recebeu uma triste notícia. Seu pai havia morrido. E quando chegou na casa de seu pai, uma tristeza intensa e um grande arrependimento tomaram conta do seu coração. Então começou a olhar as coisas que seu pai havia deixado e achou a Bíblia e começou a virar as páginas. Seu pai havia sublinhado um versículo, Mateus 7:11. "Se vós, pois, sendo maus, sabeis dar boas dádivas a vossos filhos, quanto mais vosso Pai que está no céu dará bens aos que lhe pedirem." Enquanto lia estas palavras, viu uma chave de carro com a etiqueta de uma concessionária e a data de sua formatura dizendo: "Pago à vista." Muitas vezes perdemos as bênçãos de Deus só porque elas não estão na embalagem que desejamos.
1: Vinte e três horas e 27 minutos.

Um rato, olhando pelo buraco na parede, vê o fazendeiro e sua esposa abrindo um pacote. Pensou logo no tipo de comida que poderia haver ali. Ao descobrir que era uma ratoeira, ficou aterrorizado. Correu ao pátio da fazenda, divertindo a todos. Há uma ratoeira na casa. Uma ratoeira na casa. A galinha disse: desculpe-me, senhor rato. Eu entendo que isso seja um grande problema para o senhor, mas não me prejudica em nada, não me incomoda. O rato foi até o porco e lhe disse: há uma ratoeira na casa, uma ratoeira. Desculpe-me, senhor rato, disse o porco, mas não há nada que eu possa fazer a não ser rezar por você. Fique tranquilo, pois o senhor será lembrado em minhas preces. O rato dirigiu-se então à vaca. Ela lhe disse: o que, senhor rato? Uma ratoeira? Por acaso estou em perigo? Acho que não. Então o rato voltou para casa, cabisbaixo e abatido, para encarar a ratoeira do fazendeiro. Naquela noite ouviu-se um barulho como que de uma ratoeira pegando sua vítima. A mulher do fazendeiro correu para ver o que havia pego. No escuro, ela não viu que a ratoeira havia pego a cauda de uma cobra venenosa. E a cobra picou a mulher. O fazendeiro a levou imediatamente ao hospital. Ela voltou com febre. Todo mundo sabe que para alimentar alguém com febre, nada melhor que uma canja de galinha. O fazendeiro pegou seu cutelo e foi providenciar o ingrediente principal. Como a doença da mulher continuava, os amigos e vizinhos vieram visitá-la. Para alimentá-los, o fazendeiro matou o porco. A mulher não melhorou e acabou morrendo. Muita gente veio para o funeral. O fazendeiro, então, sacrificou a vaca para alimentar todo aquele povo. Ei, não se esqueça. Na próxima vez que você ouvir dizer que alguém está diante de um problema e acreditar que o problema não lhe diz respeito, lembre-se que quando há uma ratoeira na casa, toda a fazenda corre risco. O problema de um pode ser o problema de todos.

0: 23:43.
1: A grandeza de Deus.
2: Sim, aleluia,
1: Deus é grande em glória. Deus é grande em poder. Ele é grande em misericórdia, perdão, amor, justiça, benignidade e sabedoria. Deus é tão grande que a palavra de Deus diz que o céu é o seu trono e a terra o estrado dos seus pés. Ele é tão grande, mas ao mesmo tempo tão pequeno, que cabe dentro do teu coração. Deixe-o entrar.

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2: 23 horas e 55 minutos.
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7: O amigo. Meu amigo não voltou do campo de batalha, senhor. Solicito permissão para ir buscá-lo, disse um soldado ao seu tenente. Permissão negada, replicou o oficial. Não quero que arrisque a sua vida por um homem que provavelmente deve estar morto. O soldado, ignorando a proibição, saiu e uma hora mais tarde regressou mortalmente ferido, transportando o cadáver do seu amigo. O oficial estava furioso e disse: já tinha dito que ele estava morto. Agora eu perdi dois homens. Diga-me, soldado, valeu a pena trazer um cadáver? E o soldado respondeu: claro que sim, senhor. Quando o encontrei, ele ainda estava vivo e pôde me dizer: tinha certeza que você viria. Amigo é aquele que chega quando todo mundo já se foi. Jesus, o amigo certo das horas incertas.
2: Vinte e três horas e 58 minutos.
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9: Começa um ritual de vudu. Eu pus a cara no chão. Ouvi um barulho e olhei para trás. Ele vinha entrando materializado. O mesmo ser que desde a minha infância me governava. Aquele homem com aspecto bonito, mas com olhar hipnótico, sarcástico, cheio de ódio. Eu tomei um susto de repente. Vem saindo de um quarto escuro, uma mulher de preto, com uma coroa de ouro, um tridente e um punhal. Querido Deus, ali estava Lúcifer. Bom, pelo menos, ele disse que o nome dele era Lúcius, o principal dos Exus.
10: Desde o seu nascimento, ela era envolvida com demônios e fez até um pacto de sangue com Lúcifer. Mas agora veja o que Deus fez para que ela fosse transformada. Assista até o final.
9: E eu tinha

10 anos. Quando eu perguntei à minha mãe, por que eu sou tão diferente? Conto para vocês, sou filha das duas raças colonizadoras. Minha mãe, loira, baixinha, linda, olhos claros. Meu pai, um negrão desse tamanho. Minha mãe descendia de europeus, o meu pai de angolanos. O casal teve 7 meninos. Eu sou a do meio, tem 3 antes e 3 depois. Porém, eu fui a única negra. Negra. Meu apelido é negra. Desde que me conheci como pessoa, ainda não existia essa palavra que a ciência classifica agora como bullying. Mas eu sofri isso dentro da minha casa. Meus irmãos brincavam, diziam, negra, negra, você não é filha da mamãe. Você foi queimada no forno, você foi achada na porta. Você foi trazida numa noite de tempestade, numa noite de chuva, de trovões. Na rua perguntavam para minha mãe, é sua filha adotiva? E a minha mãe ria, mas eu não queria. Ninguém acha graça de ser repudiado, rechaçado. Hoje eu vejo as pessoas rindo, mas você já viu alguém rir quando você é o alvo do bullying? Os maiores castigos aplicavam a mim, as maiores surras. Algumas frases que diziam, isso é coisa de negro, preto, quando não faz na entrada, faz na saída. Eu perguntei, mãe, por que eu sou diferente? E não era só pelo exterior, por ser a negra da família. Meus irmãos eram brancos. É porque, além disso, tinha umas coisas estranhas. Todos os dias, umas entidades entravam no meu corpo. E a minha mãe contou. Desde o ato do meu nascimento, a minha avó de descendência angolana era Ia Lorixá. E essa senhora foi a parteira numa noite de chuva, de tormenta elétrica. Eu sou carioca, nasci no coração do Rio de Janeiro. Nasci na Gávea, quem conhece a minha cidade. Era a capital na ocasião. Ali as chuvas, as tormentas elétricas são muito assustadoras. E a minha mãe contou que foi assim a noite que eu nasci. Por isso tantas palavras opostas. E ela contou que de repente o estrondo de um raio, eu cheguei no mundo. A minha avó espírita entendeu que aquele era um sinal dos orixás e me recebe do ventre da minha mãe e levanta e invoca um principado chamado Xango e me dá de presente para ele. Eu poderia falar isso durante muitas horas. O horror que é ter sido oferecido a Xango. Mas quem sabe você quer conhecer essa entidade. Jesus se confrontou com ele. Esse que veio libertar os cativos. Atravessou numa noite de muita tempestade. Eu fiquei admirada com esse fato quando eu li a Bíblia. Ele está cansado, ele dorme. Vai se levantar, trovões, relâmpagos, uma tormenta elétrica. E ele está dormindo. E é o João Marcos, no capítulo 4 do Evangelho dele, que vai contar isso para nós. Que os homens entram em pânico. Dizem, Senhor, Senhor, nós vamos morrer. E aquele rabino, o pregador daquela noite da sinagoga, vai estender as mãos na direção do vento e do mar. E diz, quieto, tranquilo, e tudo se faz bonança. Aleluia. Mostrando aí sim quem é o Senhor do trovão, da tempestade, dos céus, da terra, do mar e de tudo que neles existe. Jesus Cristo é o único Senhor de todas as coisas. Amém. Amém. Amém. Outro dia pela manhã, Jesus desembarca na praia de Gadara. Vai acontecer uma batalha espiritual ao vivo. De dentro do cemitério, ali perto da praia, sai uma pessoa correndo, desnuda, cadeias rebentadas, um aspecto de animal, um cheiro horrível. Ninguém podia se aproximar. O homem era um problema social, era um bicho, era um monstro ambulante. Ele vem correndo de longe, gritando, Filho do Deus Altíssimo, que temos nós que ver contigo? Por que vieste nos atormentar antes do tempo? Entendem? Quando homens buscam contatos com espíritos incorporados em cemitérios, quando homens procuram respostas através de entidades desencarnadas que se denominam espírito de rua, espírito de cemitério,

Jesus vai andando e dizendo: saiam dele, saiam dele. Sabem por quê? Do desespero. Porque Satanás sabe que quando Jesus se aproxima de uma vida, o Espírito do Senhor vai trabalhar e a pessoa vai ser liberta da escravidão. Aleluia, aleluia, prisão vai se abrir. O ano aceitável do Senhor está chegando na presença de Jesus. E Jesus vai dizendo: saiam dele. Mas sabe o que eu tenho visto? Que as religiões têm tentado se comunicar com essas entidades. E eles têm se camuflado. E eles têm dado respostas a cada uma. Alguém lhe diz: eu sou o Dr. Fritz. A outra lhe diz: eu sou o Ogum, o Xangô, o Oxóssi, Iemanjá, Obaluaê, eu sou o Exu. Mentirosamente eles têm governado milhões de pessoas. Porém, queridos, naquele dia não era um homem comum que estava ali. O próprio Deus tinha se feito carne. E João vai dizer que ele habitou no meio dos homens. Aleluia, não é maravilhoso saber disso? E Jesus pergunta: como você se chama? Cai a máscara. Eles têm que dizer a verdade: o meu nome é Legião. Mas Jesus nunca se intimidou. Ele veio especificamente para este ministério: abrir a prisão aos presos. E aquele pobre gadareno, aquele miserável homem, nunca teria visto a luz se Jesus não tivesse descido na praia de Gadara. E Jesus diz: saiam dele. E 12 mil porcos vão se suicidar. E a essa legião a minha avó um dia me consagrou. Eu podia falar muitas horas. Não seriam suficientes para contar 22 anos debaixo do poder de Xangô. Uma das frases que eu amo hoje, eu amo as frases de Jesus. Aliás, a palavra dele é vida. A palavra dele muda a história realmente dos homens. Só que um dia ele disse: conhecereis a verdade, e a verdade vos libertará. Oh, maravilha! Quando nós somos trazidos à casa de Deus, quando ouvimos a verdade. Aquela noite eu acordei, minha mãe foi levada mal para um socorro. Uma mentirinha piedosa. Mas escute bem, queridos. Toda mentira, pequenininha, média, grande, tem um pai só. O diabo é o pai de toda mentira. Alguém disse: tranquila, sua mãe vai voltar. Eu vi quando alguém passou pela porta fechada, no escuro, veio andando na minha direção. Era minha mãe, mas eu senti medo. A primeira sensação, após a invasão de demônios num corpo, é medo. Por isso João vai dizer depois que o perfeito amor lança fora todo medo. E eu não sei quantas pessoas estão aqui nessa noite e têm vivido escravizadas pelo medo do escuro, pelas fobias, pelos pesadelos, pelo pavor da noite. Se isso tem te acontecido, escute uma boa notícia. Este pregador da sinagoga de Nazaré está presente a este culto. Aleluia! Aleluia! Aquela mulher se aproxima e ela se inclina. Eu queria dizer: mãe, você não é a minha mãe. E desmaiei. Um espírito desencarnado se materializou na forma da minha mãe. E nessa ocasião, queridos, eu tinha 4 anos de idade. Porque o ladrão veio roubar, matar e destruir. Mas nós adoramos a quem trouxe esse esclarecimento. Ele culmina o capítulo 10, versículo 10 do Evangelho de João, dizendo: mas eu vim para que vocês tenham vida e a tenham em abundância. E o nome dele é Senhor Jesus de Nazaré, o pregador da sinagoga naquela tarde. Começa desde aí uma história horrorosa. Eu não sei se você assistiu aqueles filmes, O Pesadelo, O Exorcista, O Poltergeist. Eu nunca vi um filme de terror. Sabe por quê? Eu vivi muitas daquelas cenas de perto. 7 anos. Uma noite de ritual, atabaques batendo, entidades se incorporando. E eu fui posto em frente a um altar. Eu fui a oferta daquela noite. Eu olhava apavorada para minha mãe.

enquanto aqueles punhais, aquelas pessoas dando gargalhadas, horrível, velas acesas, charutos, garrafas de aguardente, e olhar para minha mãe e ela fazer. Sabe por quê, queridos? O arqui-inimigo dos homens trabalha baseado num versículo da Bíblia. A palavra de Deus diz, Provérbios 22, versículo 6, põe aí no data, para que esses queridos que vieram a primeira vez entendam. Quando a palavra de Deus exorta, orienta, e ali Salomão disse, instrui o menino no caminho em que deve andar, e até na sua velhice ele não se apartará dele. O maligno sabe, tudo que for ensinado a uma criança, até o ano número 7, ele vai, todo o resto de sua vida, viver aquela realidade. Por isso, mãe cristã, ensine o seu menino a amar ao Deus que você serve, a honrar ao Deus que você serve, a respeitar ao Deus que você serve. A mim prepararam, desde o nascimento, para ser sucessora da minha avó, Ialorixá. Mas aquelas forças não saíam do meu corpo. Até durante as classes na escola, quando eu me fixava, aquela força vinha, eu não queria. E os meus cadernos começaram a ficar todos psicografados. A diretora da escola chama minha mãe. Uma das tarefas que o diabo tem é envergonhar a obra-prima da criação. E quando me flagraram com aquela psicografia no caderno, eu queria dizer, não fui eu, mas tinha um desenho de um homem de chifres e uma assinatura embaixo, eu sou o demônio da meia-noite. Me deram esse apelido. E eu comecei a odiar. Onde eu passava, diziam, lá vai o demônio da meia-noite. Só que eu percebi que quando eu odiava, eu podia fazer o mal através do pensamento, contra as pessoas. Muitos têm me perguntado, nunca te ensinaram religião? Claro. A Bíblia diz que há caminhos que parecem bons aos olhos do homem. Eu batia em muitas portas. Me mandaram para um trabalho de exorcismo. Eu me fixei naquela imagem. Eu gostei dela. Não me perguntem como. A imagem se materializou, virou o rosto e começou a falar comigo. Só que ela me ensinava passado, presente e futuro. E como me vingar das pessoas. Quem sabe você que está pela primeira vez e vai pensar. Então, está vendo? Isso prova que uma imagem conversa, se comunica, fala com as pessoas. Porém, queridos, o texto áureo para nós esta noite poderia ser palavra de Jesus, e conhecereis a verdade, e a verdade vos libertará. Talvez você, como eu, quando entrei numa igreja evangélica, eu pensei, por que eles não têm nenhuma imagem? Por que será que eles não cultuam baseado numa referência material? Você sabe quem é o responsável? É o Deus Todo-Poderoso. Aleluia! Foi Ele, meus amados, que num dia tira uma nação inteira de 400 anos, escravos lá no norte da África, no Egito. E Ele se encontra com eles no deserto. Ele vem pessoalmente. Estabelece uma aliança, povo Deus, Deus povo. E o capítulo 20 de Êxodo, ele vai dar o primeiro mandamento da lei de Deus. Dá uma conferida. Quando diz a Bíblia que Deus vai falar as palavras da lei, que seria a carta magna da nação, a aliança de Deus com os homens. E olha o primeiro mandamento que ele vai dar. Não terás outros deuses diante de mim. É o versículo 2, capítulo 20 de Êxodo. Ele vai dizer, nem farás para ti imagem de escultura, nem de semelhança alguma do que há em cima dos céus, e embaixo na terra, nem nas águas debaixo da terra. Não as farás, tampouco te dobrarás frente a elas, porque eu sou o Senhor teu Deus. Aleluia! Ele se declara zeloso. E ele diz, eu visito a maldade dos pais nos filhos, até a terceira e a quarta geração daqueles que me aborrecem. Olha o zelo e o critério de Deus. Mas olha como ele culmina o versículo 6, no capítulo 20 de Êxodo, o que ele vai dizer? Mas faço misericórdia até mil gerações daqueles que me amam e guardam os meus mandamentos. Glórias a esse Deus.

Eu busquei resposta na igreja romana. Nenhuma resposta. Pelo contrário, os ensinamentos, os catecismos que foram postos me fizeram imaginar Deus uma pessoa cruel, parcial, discriminatória. E a pergunta que não tinha resposta: por que Deus me fez negra de uma mãe branca? Um dia eu cheguei em casa e perguntei para o meu pai: quem é Deus? Olha, pai cristão, a importância do que você ensina para o seu filho. Meu pai bateu aqui no bolso e disse: Deus está aqui. Se você não trabalhar, Deus é que não te dá nada. Deus é o dinheiro no bolso de quem tem. O Deus do meu pai era mamon. Meu pai se declarava ateu. E veja a importância das raízes, dos primeiros cimentos que cada um de nós recebemos. Sozinho eu tirei duas conclusões. Essa conversa de Deus é besteira. Deus não existe. Ensinamento do meu pai. A segunda ideia foi muito pior. Eu pensei: se Deus existir, eu odeio a Ele. Naquela mesma noite, eu ouvi passos. Para um homem só de calça preta na beira da minha cama. Eu tomei coragem. Falei: quem é o senhor? Não pense vocês que ele tinha chifres, rabo, era um homem muito bonito. Mas ele usava um cordão com as sete linhas que representam o ocultismo, que simbolizam a magia negra. Aquele homem dá uma gargalhada e disse: eu sou o diabo. E nunca mais ele saiu da minha vida. Eu via como estou vendo qualquer um de vocês. Entende a importância do pregador daquela noite na sinagoga de Nazaré? Entende a presença? A leitura que ele fez, a declaração, a pregação, que ainda hoje está vigente, ainda hoje tem poder. Aquela força passou a dominar o meu corpo. E novas forças vieram também, juntas com ela. Uma entidade chamada Pombagira passou a governar o meu caráter. E eu mergulhei de cabeça na dissolução, na miséria. Quanto desgosto meus pais tiveram, querido Deus. Minha mãe chorava e dizia: maldita hora que eu pus você no mundo. Meu pai batia no meu rosto e tentava me corrigir. Meus irmãos me deram mais um apelido: ovelha negra. Mas eu quero falar às mães que estão aqui: não faça o que os meus pais fizeram. Se Satanás sequestrou um dos seus meninos, se levou por um pouquinho de tempo, sabe o que aconteceu? O Deus Altíssimo está preparando o testemunho. Aleluia. Ele está mandando dizer isso para alguém. Confia no Senhor. Não joga palavras contrárias. Não ponha maldição. Sabe por quê? Muito pode a oração de uma mãe nos seus efeitos. E sabe o que Deus está preparando? A promessa. 54:13 de Isaías. Sabe o que Deus está dizendo para alguém que está aqui? Mãe, todos os teus filhos serão discípulos do Senhor. Amém. Amém. Amém. Amém. À medida que eles me repudiavam, eu odiava. Quem era aquele negro para dar na minha cara? Quem era aquela branca azeda para amaldiçoar o meu nascimento? Quem era aquela gente da pior qualidade? Meus irmãos, eu ia matar todos eles. Porque o ladrão estava governando a minha mente. Passei a me reunir e unir e andar e ser parte da violência da minha cidade. Seria longo contar que o narcotraficante-chefe foi a pessoa que mais me agradou. 30 seguranças, dinheiro, carros do ano conversíveis, noites de samba, noites de farra, muita bebida, muita... Mas a Bíblia diz: jovem, anda pelos caminhos que agradarem o teu coração, por onde desejarem os teus olhos, mas saiba de uma coisa: Deus te pedirá contas. O esquadrão da morte achou meu namorado. Eu estou encurtando bastante. 50 tiros. Escapei por segundos. Volto para o bairro e o gerente dele disse: ó, tu cagou é tu, cara. Eu falei: que nada, cara, eu me garanto. Quando eu falava assim, eu apontava para o que ninguém sabia.

o símbolo do pacto. Duas guias, uma preta e uma vermelha. Essas eram as minhas seguranças. Tranca a rua das almas e pomba gira. Só que um dia os olhos do meu entendimento se abriram. Eu tive acesso a esse livro que eu chamo O Mapa do Tesouro. Eu descobri porque eu e você escapamos tantas vezes por segundos de morrer. Não é porque você tinha uma reza forte, um patuá, um guia, uma medalha, nem um crucifixo, nada estende a vida do ser humano por um segundo. Sabe por que eu e você escapamos tantas vezes? É porque há 2000 anos atrás, na sinagoga de Nazaré, esse varão abriu o rolo do livro, fez essa leitura. Ele era Deus, feito carne, era um homem como nós, mas era Deus. E ele cumpriu a tarefa impossível, humanamente falando, de salvar e de buscar a gente como eu, gente como você. Ele trabalhou pouco, você sabia. Ele não trabalhou mais do que 3 anos e um pouco de meses. Disse palavras tão inefáveis, tão potentes. Você já notou? 2000 anos depois, as pregações dele impactam as pessoas, mudam a vida das pessoas, curam, libertam as pessoas que acreditam nele. E eu não sei se você dá testemunho como eu, mas ele está no culto desta noite. O nome dele é Senhor Jesus de Nazaré, o meu libertador. Aleluia, aleluia. Ele foi traído por um amigo, ele foi vendido por um salário mínimo, que horror, meu Deus. Ele foi sentenciado ao pior tipo de morte, só os piores marginais tinham aquela morte. Mas sabe o que eu descobri lendo sobre ele, lendo dos amigos dele, em 4 evangelhos? Que ele era um apaixonado. Ele, se Jesus é um apaixonado, nem a morte pôde contê-lo. Ele entrega o seu espírito nas mãos do Pai. Ele brada, tudo está consumado. E sabe o que ele vai fazer? Continuar a batalha. Ele vai invadir o império daquele que não deixava ir livre os cativos, daquele que aprisionou a humanidade desde o Éden, daquele que veio roubar, matar e destruir, que também tem o nome de príncipe, príncipe desse mundo, príncipe das trevas, o diabo. Mas sabe o que aconteceu? Você pode imaginar, morre o cordeiro, derrama a última gota de sangue, o inferno está festejando, dizendo, a vilma é nossa, toda a humanidade agora é nossa. Mas imagina quando ele parou no portão principal do inferno, se é que tem. Aleluia, morre o cordeiro, no portão do inferno está o leão da tribo de Judá, oh, a raiz de Jessé, a semente de Davi, o poderoso, o Deus forte, o conselheiro, o maravilhoso, o príncipe da paz. Oh, maravilha. Eu imagino ele entrando e os demônios caindo por terra, dizendo, desistimos, desistimos, perdemos, perdemos. E Jesus estende a mão para o trono de Lúcifer, se é que tem, e diz, me entrega, me entrega. Eu acho que ele entregou assim, sem nenhuma força, duas chaves, as chaves da morte e do inferno. E sabe o que diz a Bíblia? Dá uma alegria na gente, não é verdade? No terceiro dia, a morte não consegue mais segurar, não pode contê-lo, e Jesus Cristo ressuscitou! Amém! Amém! Por causa dele a gente está aqui nesse culto. É um horror não saber disso. Eu fui sentenciada a morrer, vocês ouvem da violência. 70 assassinatos num dia. Mas a coisa se agrava quando você é o ameaçado. Você está pedindo. Todos sabiam que de repente nem meu cadáver ia aparecer. Alguém disse, vai ali, tem uma mulher que é beleza, batata. Quantos de nós fomos conduzidos por uma pessoa que era batata? Eu quero te dizer que Satanás tem mensageiros também. O mal tem mensageiros. Pense num céu.

0: eu fui.
1: Quando cheguei ali, tinha um cruzeiro igual do cemitério, do lado de fora. A gente entrou por uma porta lateral, mandaram usar preto, tinha um pentagrama desenhado, velas, tudo coberto de preto. Eu estava chegando no topo do espiritismo. Hoje quero dizer aos queridos, era o mais profundo abismo. Pentagrama desenhado, velas, tudo coberto de preto. Eu estava chegando no topo do espiritismo. Hoje quero dizer aos queridos, era o mais profundo abismo, chamado Quimbanda. O que é a Quimbanda? É a junção das magias, branca e negra, que na verdade tem um chefe só, o inimigo das nossas almas. Todos tivemos que colocar o rosto no chão. Começa um ritual de vudu. Eu pus a cara no chão. Ouvi um barulho e olhei para trás. Ele vinha entrando materializado. O mesmo ser que desde a minha infância me governava. Aquele homem com aspecto bonito, mas com olhar hipnótico, sarcástico, cheio de ódio. Eu tomei um susto de repente. Vem saindo de um quarto escuro uma mulher de preto, com uma coroa de ouro, um tridente e um punhal. Querido Deus, ali estava Lúcifer. Bom, pelo menos ele disse que o nome dele era Lúcius, o principal dos Exus. E ele veio na minha direção e disse: você. E me convidou para um pacto de sangue. Ele disse: eu estou te esperando aqui desde o dia do seu nascimento, para que você veja que o mundo espiritual não é uma brincadeira. Eu estava entrando pela primeira vez naquele lugar. Eu não sei quantos entraram pela primeira vez nesse lugar, mas tenho um recado do dono desta casa. Ele também estava te esperando aqui. Não do dia que você nasceu, mas já tem 2000 anos. Quando ele bradou: tudo está consumado, ele sabia que você ia vir no culto desta noite. E ele manda dizer que te ama, que ainda hoje ele quer fazer um pacto de sangue com você. Você não terá que pagar nada. Ele pagou todo o preço do ritual, do sacrifício. Ele mesmo foi o Cordeiro de Deus, o que tira o pecado do mundo. Amém?
2: Amém.
1: Mas lá ninguém faz como na igreja evangélica. Diz: eu vou pensar, agora eu não quero, deixa para depois. E eu passei a trabalhar para Lúcifer, o principal dos demônios. Conheci a arte de matar uma pessoa sem mover as mãos. Conheci a arte de ordenar a destruição de uma família, separar um casal. Conheci a arte de transformar um homem em gay, uma mulher em prostituta. Conheci a arte de ordenar a demônios de alcoolismo que entrassem nos corpos. Porém, estou aqui nesta noite porque eu conheci um outro príncipe. Aleluia. E esse outro príncipe tem tanto poder, mas tanto poder, inigualável, incomparável poder. Você sabe o que ele faz? Em um segundo, ele desfaz toda a magia negra, todo o voodoo. Ele une famílias, ele liberta viciados, ele transforma homossexuais em chefes de família, prostitutas em mulheres de respeito, ele transforma feiticeiros em missionários. Aleluia! Aleluia! Aleluia! E a boa notícia é que ele está aqui. Sabe o quórum que ele pediu para vir a um culto, querido Jesus? Ele falou: se tiverem 2 no culto, se tiver 3 no máximo, pode me chamar que eu vou estar lá. Aleluia, ele está aqui. Ele está aqui, eu sinto a presença dele e verdadeiramente ele quer transformar esta noite, na noite do dia em que homens e mulheres serão

transportados do império da derrota, do cativeiro de Satanás, do reino dos perdidos, para o reino glorioso. Bendito é Deus, do Filho amado. Amém. Amém, mas eu não sabia. E devo abrir um parêntese e dizer: nunca havia conhecido crente. Eu não aprendi batalha espiritual com pastores. Eu aprendi lá no Império de Satanás. Foi lá que me ensinaram umas coisas. Eles me disseram: os evangélicos são inimigos de morte a serem destruídos. Me ensinaram o seguinte: foge dessa gente, porque essa gente é terrível. Maravilhoso, né? Olha o testemunho. Aleluia. E disseram assim, ó: por causa desses crentes é que os nossos orixás não podem governar a terra. Não podem. Não podem. Olha o valor que Deus dá à sua igreja. Quer uma boa notícia? Enquanto a igreja batista estiver plantada aqui nesse lugar, jamais os demônios governarão o Paraná. Jamais governarão o Brasil. Mas eu vou contar a vocês por que eu estou dizendo isso. Porque eu não conheci o poder do Deus da Bíblia num culto evangélico. Eu conheci o poder do Deus da Bíblia num ritual de magia negra. Naquela noite a mulher veio se consultar comigo, e eu já vou terminar. Pela primeira vez eu ia ouvir um testemunho contra uma evangélica. Aquela mulher veio na consulta. Seu Lúcio estava em terra. Estava em terra, que ele estava incorporado na chefe. Eu estava cambonando a ele. Olha o trabalhar de Deus como é. Noites eu incorporava, eu não via nada. Nesse dia Deus me deixou lúcido. Ele disse: escuta aí. A mulher me disse: mata a uma crente fanática. E eu gostei. Na hora eu pensei: vou matar todos eles. Eu sabia que seu Lúcio matava com 24 horas. Eu só não sabia que Jesus ressuscita defunto enterrado 4 dias e janta com ele naquela noite. É forte. É forte, não é verdade, gente? Aleluia. Mas esse é o pregador da sinagoga de Nazaré. Aleluia. Olha, a mulher me disse: mata uma crente fanática, minha vizinha. Já te chamaram de fanática? Fique alegre. O inferno odeia esses fanáticos em Jesus de Nazaré. Olha o cuidado de Deus. Ela me disse: mata. Minha vizinha só vive rezando para o Deus dela. Era uma crente de oração. Ela disse: mata, ela só vive cantando música de igreja. Era uma adoradora. Aleluia. E a Bíblia diz que a fé vem pelo ouvir. Olha como Deus trabalhou com essa mula materializada aqui, achando que era muito poderosa. Ela disse: mata. E cada vez eu disse: eu vou matar, eu vou matar. Ela disse: minha vizinha só vive dizendo aleluia. Me deu uma raiva na hora. Gente, os demônios detestam que os crentes andem dizendo esse aleluia. Aleluia! Vocês sabem o que, é que eu desconfio? Que sua majestade ama ouvir aleluia. Aleluia! Ela me disse: mata. Eu pensei: eu vou matar. Se ele pedir um bode, um cabrito, porque todo ritual lá é na base do sangue. Mas eu vou matar, vou acabar com essa praga. Eu pensei literalmente isso. Chamada evangélicos. Você pode imaginar, o Deus Todo-Poderoso

0: Só que de repente ela fala uma palavra. Ou se cada um cristão conhecesse a força da palavra que tem na igreja. Você sabia que tem uma palavra só que rebenta todos os demônios, que derrota o inferno todo? Eu não sabia. E a mulher falou. Ela disse: mata. Ela só vive dizendo que eu tenho que receber a Jesus. É o nome que está posto sobre todo nome, que se nomeia nos céus, na terra, debaixo da terra, nome diante de quem todo joelho vai se dobrar, toda língua vai confessar que Ele é o Senhor. Ele é o Senhor. Ele é o Senhor. Aleluia. Aleluia. Meus amados, enquanto eu estou esperando aprender a matar os crentes, a menção desse nome,
1: Jesus.
0: Eu senti uma coisa tão ruim no meu corpo. Meu corpo foi como se tivesse recebido um choque forte. Até o cabelo da cabeça arrepiou. Mas para minha surpresa, quando eu estou esperando aprender a matar os crentes, quando a mulher fala esse nome, Jesus, na minha frente, Lúcifer saiu de costas, foi jogado para trás, ele se cobriu com aquela capa preta, a coroa caiu da cabeça dele, e ele disse: chega, não adianta me pedir nada, eu não posso tocar naquela mulher. Não pode! Não pode! Aleluia! Não pode, minha irmã! Não tenha medo, ele não pode! Não pode. Você sabia que Deus blindou os filhos dele? Deus blindou a igreja dele. Vocês não pensaram, não? Que você estava sozinho no banheiro, nu. E os demônios não entraram lá para arrancar, de dar um beliscão. Conto para vocês o segredo. Tem um segredo. Essa blindagem. Foi Moisés, cheio de Deus. Na saída do Egito, ele cantou. Todo aquele que habita no esconderijo do Altíssimo, na sombra do Deus Onipotente, ele descansará. Direi do Senhor, Ele é o meu Deus, meu refúgio, minha fortaleza, e nele confiarei. Você diz isso de Deus? Olha o míssil apontado para você então, e Ele te livrará do laço do passarinheiro. Vocês sabiam que isso é macumba? Da peste perniciosa. Vocês sabiam que isso é macumba? Quando eu li a Bíblia, eu falei: nossa, fala de todas as gírias, todas as linhas do Espiritismo. Ele te cobrirá com as suas penas, e debaixo das suas asas você vai estar seguro. A verdade de Deus é escudo e broquel. É verdade? Então olha o míssil de novo. Não temerás terror noturno. Você sabia que isso é magia? Nem seta que voa de dia, isso é magia branca. Nem peste que entra na escuridão. Sabia que isso é macumba de novo? As diversas formas e práticas ocultistas. Nem mortandade que assola no meio-dia, você sabia? Eu entendi, falei: nossa, fala de tudo. Deus não deixou nenhuma porta de entrada para o mal. Sabe por quê, minha amada? Porque Deus é fiel. Quando isso acontecer, sabe o que vai acontecer quando alguém, um bruxo, em qualquer linha do Espiritismo, trabalhar para te arrebentar? Vão cair 1.000 do teu lado. 10.000 à tua direita. Mas tu diz Deus, não. Tu não. Tu não. Ele ainda diz assim: com os teus olhos você vai olhar e vai ver a recompensa deles. Só porque se apegou a mim com amor. Olha como Deus é. Olha o amor de Deus. Ele disse: eu também o livrarei. Vou colocar num retiro alto porque ele conhece meu nome. Olha como Deus é. Ele disse: quando ele me invocar, eu vou responder. Se vier angústia, eu estou lá com ele. Livro, glorifico, estendo os dias e salvo. Sobrou algum lugar? Nesse dia, meu, como nessa noite que nós estamos aqui, eu tomei uma decisão. Todo ser humano tem um dia. Eu pensei: o guia mais forte eu quero na minha vida.

Você quer o guia mais forte para você? É o autor e consumador da fé evangélica. Fui para casa e joguei tudo fora. Tudo. Não quero mais. Mas eu achava que isso aqui é que importava. Eu entro de volta no meu quarto. Alguém chutou a porta. Ele entrou com ódio. Ele disse: eu sou o diabo. Nenhum escravo me deixa assim. E ele disse: se tentar me abandonar, eu levo para o inferno. Eu tinha poderes. E eu disse: nunca mais eu vou te servir. Ele me agarra aqui. Desaparece a peça. Abriu um buraco debaixo dos meus pés. Eu comecei a ser sugada para dentro do chão. Pensem num buraco de 1 milhão de metros. Eu fui caindo. Rumo ao inferno. E eu estou aqui para dizer: o inferno é tão real como esse culto. Mas tem uma boa notícia. Ele não está preparado para nenhum dos queridos que entrarem na casa de Deus, mas para o diabo e para os seus anjos. Só que tem uma alternativa para o ser humano e para todo aquele que rejeita o sacrifício da cruz. Eu fui caindo. Queria poder dizer às pessoas como é a morte de um feiticeiro, de um viciado, de um traficante, de uma prostituta, de alguém que nunca ouviu falar dessa história de amor. Lá no inferno, ser humano raciocina. Você sabia que eu raciocinava? Lá no inferno, juventude não vale. Sonhos, planos, projetos, amigos, vale nada. Você lembra de tudo. Eu me lembrava do purgatório. Doutrina católica. Lembrava da reencarnação, a base do ocultismo, do espiritismo. Me lembrava do morreu, acabou, mas não acaba. Eu fui caindo. Queria poder dizer às pessoas que esse pregador foi muito mais glorioso que qualquer um de nós tentar dizer. Ele veio cheio do Espírito Santo apregoar o ano aceitável, abrir a prisão. Mas eu não sabia. Eu me lembrava dos meus amigos. E lá no inferno os amigos não vão. Ninguém vai estar com você. Todo blackout é nada. Todo filme de terror é nada. Não me perguntem como. Eu tinha consciência que nunca mais tornaria o meu corpo. Ele disse: olha lá o seu cadáver. Eu vi o meu cadáver ali. Não é ruim ver um cadáver. Pensa ver o seu. E ele disse: a tua alma estará eternamente no inferno, porque o salário do pecado é a morte. Mas o dom gratuito de Deus é a vida. Aleluia, aleluia. Eu estava lá naquele lugar, toda amarrada. Meu Deus, é uma sensação louca. O pior momento da vida não se parece com aquilo. Não me perguntem como. Um pensamento veio: Deus, eu nunca tinha rezado. Eu blasfemava, eu insultava, eu ofendia. Deus, para mim era uma mentira. Lá naquele buraco eu pensei: se existir um Deus maior do que Lúcifer, se esse Deus me salvar agora, eu vou ser escrava dele o resto da minha vida. Não sabia que esse Deus estava de braços abertos. Quando ele disse: clama a mim e eu vou te responder. Vou te anunciar coisas grandes e firmes. E ele quer fazer isso nessa noite, que tu não sabes. Foi um pensamento, eu não podia mais falar, meu querido Deus. Na hora eu olhei para cima. A salvação.

estavam vendo algo. Eu vi quando os céus se abriram. Lá de dentro saiu uma tocha de fogo. Atravessa o espaço em segundos. Põe-se entre mim, Lúcifer. Ele me largou e caiu por terra. Sabem quem era? Era um homem brilhante como um sol. Ele resplandecia como na luz. Ele se pôs entre mim e Satanás. Satanás caiu por terra. E aquele varão tinha uma chave, querido Jesus. Aleluia. Sabe o que ele fez? Ele abriu a prisão onde eu estava. Ele soltou as algemas, querido Jesus. Ele arrancou a venda dos meus olhos. E aqui está a minha carta de liberdade. Comprovante de liberdade. Aleluia. Jesus me libertou. Ele abriu a prisão. Foi Jesus que mudou a minha história. Eu não tinha como agradecer a Ele. A primeira coisa que Ele fez, transplantou aquele ódio do coração. Jesus me ensinou a amar a um só Deus, querido Jesus. Jesus me ensinou a amar o meu pai e a minha mãe. Eu pedi perdão aos meus pais. A história da minha família mudou antes de Cristo e depois de Cristo. Fica de pé um instante. Só um instante mais. Nunca mais nenhum demônio entrou no meu corpo. Gente, é tão bom não ter demônios no corpo. É tão bom ser livre. É tão bom não ser viciado.

0: É bom não ser cavalo de Satanás. É bom não precisar de Deus. É bom não ser deprimida. É bom. E ele abriu a Bíblia naquele dia. Olha o que ele leu. O Espírito do Senhor Jeová está sobre mim, querido Jesus. Nunca mais a humanidade foi a mesma, desde essa noite. Eu não tinha como agradecer a Deus. Disse, onde o Senhor me mandar?
1: Diante do amor, os olhos enxergam mais longe, as mãos seguram mais firmes, os pés caminham mais seguros. Diante do amor, o longe se torna perto, o pequeno se torna grande e o feio se torna bonito. Diante do amor, a verdade é revelada, o egoísmo é expulso, o erro é esquecido. Diante do amor, conseguimos transpor barreiras que pareciam intransponíveis. Conseguimos alegrar corações que estavam adormecidos pelo ódio. Construímos pontes sólidas entre homens. Que o amor de Deus esteja em nossos corações sempre.
2: Meia-noite e 49 minutos.
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2: Meia-noite e 53 minutos.
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diante de um Deus vivo. Mas no primeiro dia da semana, alta madrugada, foram elas ao túmulo, levando os aromas que haviam preparado, e encontraram a pedra removida do sepulcro. Mas ao entrar, não acharam o corpo de Jesus. Aconteceu que, perplexos a esse respeito, apareceram dois varões com vestes resplandecentes. Estando elas possuídas de temor, baixando os olhos para o chão, eles falaram: por que buscais entre os mortos aquele que vive?

sentindo em forma de Deus, não julgou como usurpação ser igual a Deus. Antes a si mesmo se esvaziou, assumindo a forma de servo, tornando-se em semelhança de homens e reconhecido em figura humana. E a si mesmo se humilhou.

0: 1:44.
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2: 1 hora e 56 minutos.
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6: Mas quando o avião subiu e atingiu os 10 mil pés, aquela voz delicada e educada da mulher mudou. A voz dela engrossou de uma hora para outra. Ela começou a bater os dentes que se ouvia dentro do avião. E surgiu uma voz grossa e áspera na boca da mulher dizendo para mim: eu te odeio, eu odeio você, você está me dando prejuízo no Brasil, e eu vou beber o teu sangue, eu vou comer a tua carne, eu te odeio.
7: Durante um voo, a mulher que sentou ao lado deste pastor começou a se endemoniar, e horrivelmente ela mudou seu tom de voz, e o que ela dizia era que iria comer a carne dele e beber o seu sangue. Mas veja o que aconteceu. Assista até o final.
6: Mas eu preciso trazer informações para vocês aqui, irmãos. Escutem, por favor. Abra o teu coração e ouça. Dados do G1, com bases de informação. Preste muita atenção. Até o ano de 99, a Bahia foi o centro da feitiçaria do Brasil. No ano de 99... a Bahia perdeu o primeiro lugar para o estado do Maranhão. O estado do Maranhão liderou a feitiçaria no Brasil até o ano de 2003. No ano de 2003, eles perderam o primeiro lugar para o Rio de Janeiro. Escute! E eles lideraram até 2013. A partir de 2013, o Rio Grande do Sul tornou-se número um em feitiçaria no Brasil. Deixa eu passar para vocês uns dados que eu peguei hoje no G1 para passar para vocês. Segundo o G1, nós temos 71.168 terreiros de matriz africana legalizados com CNPJ no Rio Grande do Sul. E temos cerca de 50 mil terreiros de matriz africana irregulares. O total passa de 121 mil terreiros de matriz africana no Rio Grande do Sul. A feitiçaria, ela migrou para o sul do Brasil, irmãos. E os bruxos estão operando aqui. Eu acho que é importante dizer a esta igreja nesta noite, dia 12 de outubro. Eu acho que nós fizemos trabalho com as crianças aqui, sim ou não, pastor Tiago? Dia 12 de outubro fizemos trabalho com as crianças. Mas talvez vocês não saibam que dia 12 de outubro do ano passado, as bruxas Wiccas da América se reuniram no Rio Grande do Sul. Foram 3 dias de eventos, sacrifícios foram feitos, coisas espirituais surgiram ali. Mas no dia 31 de outubro, irmãos, satanistas da América se reuniram novamente no Rio Grande do Sul para celebrar o Halloween.

a missa negra. Enquanto nós estávamos aqui, sangue foi derramado. Nós estávamos aqui, sangue foi derramado. Portais foram abertos, espíritos foram atraídos ao sul do Brasil. E sabe o que dizem os bruxos abertamente? É que agora a serra do sul do Brasil é favorável para os trabalhos. As serras aqui do sul do Brasil favorecem os trabalhos espirituais. E eles estavam ali dia 31 de outubro, irmãos, em Gravataí. E eles dando testemunho e dizendo: a nossa obra do satanismo iniciou-se na cidade de Tiaquim há 2160 anos atrás. Sabe por que eu estou trazendo dados? Para confirmar o que eu estou pregando aqui nesta noite. Eles estavam indo ao centro da bruxaria. Ei, irmãos, ali havia homens poderosos que mandavam no planeta, até a chegada de homens cheios do Espírito Santo. Eu não sei se você vai dar glória a Deus aqui nesta noite, mas está escrito na tua Bíblia que durante 3 anos inteiro toda a Ásia Menor foi abalada pelo Evangelho de Jesus Cristo, a ponto que os bruxos, os feiticeiros, os magos, eles traziam os livros de bruxarias, os livros de feitiçaria, queimavam os livros aos pés de Paulo.

Senhor. Quem pode levantar a mão e declarar: Jesus Cristo é o Senhor? Eu estava indo pregar, irmãos, na escola de líderes do Mato Grosso. Escutem, por favor, irmãos. Eu estava indo pregar na escola de líderes do Mato Grosso. Fiz conexão em São Paulo. Quando o avião decolou e atingiu os 10 mil pés, eu estava na janela do avião. Do meu lado sentou-se uma senhora muito bem vestida, aproximadamente 45, 50 anos de idade, loira. Irmãos, uma mulher de condições financeiras. Pelas roupas, só roupas originais. A bolsa, jovens, que estava no colo dessa mulher, original. Dava para comprar o meu carro que está ali fora. O primeiro iPhone que eu vi, 17, na minha vida, estava com esta mulher. Um penduricário de ouro, muito bem vestida. Ei, jovens, um português perfeito. Ela não errava palavras no seu português. Pessoa de classe, muito bem educada, escute. Mas quando o avião subiu e atingiu os 10 mil pés, aquela voz delicada e educada da mulher mudou. A voz dela engrossou de uma hora para outra. Ela começou a bater os dentes que se ouvia dentro do avião. E surgiu uma voz grossa e áspera na boca da mulher dizendo para mim: eu te odeio. Eu odeio você. Você está me dando prejuízo no Brasil. E eu vou beber o teu sangue. Eu vou comer a tua carne. Eu te odeio. E aquela mulher começou a tremer e bater os dentes. E ela se levantou da poltrona pedindo para trocar de poltrona. Mas todos aqui sabem que é proibido trocar de poltrona em aviões. Não pode trocar. Mas ela, dizendo que estava passando mal, se levantou, irmãos. E quando ela chegou no corredor, ela caiu no corredor. A aeromoça que estava no fundo fez sinal à outra aeromoça da frente, apontando para que ela trouxesse os primeiros socorros, porque a mulher estava passando mal no corredor do avião. Enquanto a outra aeromoça estava vindo, eu levantei-me, puxei a credencial de ministro da Assembleia de Deus, identifiquei-me para a aeromoça e disse: moça, antes que vocês prestem os primeiros socorros, que é muito importante, permita-me fazer uma oração, porque isso aqui é espiritual, mas eu preciso da sua autorização, porque você é autoridade aqui nesse voo, aeromoça. Ela se aproximou de mim, bem baixinho, ela falou assim: paz do Senhor, irmão. Eu também sou crente em Jesus Cristo, pode orar, tenha a minha permissão. Quando eu me abaixei para orar, aquela mulher foi se encurvando, rosnando e dizendo para que eu saísse de perto dela. Eu me aproximei, coloquei as mãos sobre ela e disse: você vai sair.

pastor, oh Senhor. A mulher sentou no corredor do avião, irmãos. A voz fina e educada voltou. Ela olhou para a aeromoça e educadamente disse: o que é que eu estou fazendo assentada no corredor do avião? Eu antecipei minha resposta da aeromoça e disse: você está sendo liberta pelo mais poderoso nome que existe, o nome de Jesus Cristo. Oh glória, quem pode levantar as mãos e adorar esse nome? Jesus Cristo, Jesus Cristo, Jesus Cristo. Escute o que eu vou dizer daqui, queridos. Se entrasse alguém por estas portas agora correndo, possessa e oprimido por espíritos malignos, que tivesse tentando destruir esta vida, e essa pessoa viesse e caísse aqui na frente, escute por favor, irmãos, escute. Deus tem dado a esta convenção do Paraná um presidente honrado como as demais outras convenções, a saber, o seu nome, Newton dos Santos. Digam glória a Deus pela vida do nosso presidente, diga. Não há mancha na sua liderança, não há mancha na sua lide ministerial. Mas aqui em Camboriú, Deus também deu um pastor com um bom testemunho, pastor Zilmar, meu kids Miguel. Diga glória a Deus pelo teu pastor, diga. Mas olhe para mim, por favor, irmão, se essa pessoa caísse aqui oprimida por espíritos imundos, e nós disséssemos a esses espíritos: saia, em nome do pastor Newton dos Santos, sabe o que ia acontecer? Nada. Se nós disséssemos: saia, em nome do pastor Zilmar, sabe o que ia acontecer? Nada. Se dissesse: sai em nome da cantora Manu, sabe o que ia acontecer? Nada. Se dissesse: sai em nome do pregador André Reis, sabe o que ia acontecer? Gargalhadas. O demônio ia dar risada da minha cara. Mas se qualquer adolescente aqui levantar e disser: você vai sair, é em nome de Jesus Cristo, Senhor, tem que sair, porque todo joelho se dobra, toda língua confessa: Jesus Cristo é o Senhor, Jesus Cristo é o Senhor. Xarabacadarab canto, quem pode adorar o nome de Jesus? Quem pode adorar o nome de Jesus?

Eu vi um grande ensinador do Brasil falar algo essa semana que me chamou a atenção. Perguntaram para ele, por que não estamos vendo mais milagres dentro das nossas igrejas? Aquele ensinador sábio, ele disse assim, abra uma página de uma igreja qualquer aí, famosa. Aí o rapaz do podcast abriu a igreja e disse, deixa eu mostrar as redes sociais da igreja. Cartazes com nome de homens, fotos de homens, fotos de cantores, fotos de cantoras, fotos de cantor, fotos de pregador. E aquele sábio ensinador disse, sabe por que os milagres estão saindo do nosso meio? Troque a foto dos homens pelo nome de Jesus Cristo. Parem de promover homens dentro da igreja e promova o nome mais poderoso que existe, o nome de Jesus Cristo. Quem veio adorar esse nome aqui nesta noite? Eu quero ver você abrir a tua boca e glorificar esse nome. Quem crê que o nome de Jesus é poderoso aqui? Só quem crê que o nome de Jesus é poderoso, levante a mão assim bem alto. Abaixe a mão que eu tenho uma notícia para você que crê no nome dele. Em meu nome, expulsem demônios. Em meu nome, expulsem demônios. Eis que eu vos dou poder para pisar de serpentes e escorpiões. Em meu nome, expulsem demônios. Eu vi bruxos dizendo, vamos migrar para o sul, porque está tudo favorável. Não está não. A igreja de Jesus está no sul do Brasil. A igreja de Jesus está aqui. E nós

temos o nome, o nome, o nome de Jesus Cristo. Quem crê que o nome de Jesus é poderoso, levante a mão. Abaixe a mão que eu tenho uma palavra para você que crê. Em meu nome, imponham as mãos sobre os enfermos. Em meu nome, coloquem as mãos sobre os enfermos. Em meu nome, eu faço um apelo às igrejas do sul do Brasil. Não deixe os enfermos saírem sem receber a unção com óleo. Quem unge são os presbíteros, mas quem opera o milagre é Jesus Cristo. Em meu nome, curem os enfermos. Levante a mão para glorificar aquele que cura. Irmãos, deixa eu contar uma pequena experiência. Uma pequena experiência para vocês. Você sabe, Manu, que às vezes eu criticava. Pela minha ignorância, eu criticava às vezes quando um cantor dizia: abraça o irmão do lado. Coloque a mão sobre o ombro do irmão. Às vezes, pela minha ignorância, pela minha formação, eu criticava por não entender as coisas espirituais. Mas de 2019 para cá, irmãos, eu decidi dedicar a minha vida à oração. Eu decidi dedicar a minha vida a jejuns. Eu decidi conhecer ao Cristo que eu sirvo. Eu decidi passar mais horas com Cristo do que com homens. Eu não troco os meus momentos de orações para estar com ninguém. Mas foi numa manhã missionária, irmãos, eu não estava pregando, que Jesus me deu uma experiência. Havia um pregador de São Paulo pregando. Escute, quem está ouvindo, diga amém. Há um pregador de São Paulo pregando a manhã missionária. Aproximadamente 60 obreiros no púlpito. Eu estava lá no cantinho, irmãos, em jejum naquela manhã. Aí o pregador, que não é usado em revelação, parou a mensagem, no meio da mensagem, e disse: aqui existe uma irmã por nome tal, tal e tal. Falou o nome e sobrenome dela. Quando ele revelou o nome, eu estava lá no canto e gritei: é Deus! Porque a irmã não tem rede social. Porque tem pregador que quando vem nas nossas igrejas fica pesquisando os membros. E aí sabe nome e sobrenome dos membros. Mas a irmã não tinha rede social, a irmã era da fazenda. E quando ele revelou o nome e o sobrenome, eu gritei: é Deus! Aí ele entregou a segunda revelação e disse: Deus me mostra que ela está com um tumor no estômago. Eu gritei lá no canto: é Deus! Porque ela estava tratando, e quem estava levando ela no hospital era eu e a minha esposa. Porque ela não tem carro. Eu disse: é Deus. Aí ele entregou a terceira revelação e disse: é obra de feitiçaria. Eu gritei lá no canto: é Deus! Porque elas são em 5, 6 irmãs. Só ela é crente. 5 irmãs estão servindo nas trevas. E quantas vezes nós levamos ela no sítio, chegávamos lá, aquelas obras lá na porteira, cheio de velas, aquelas coisas horrorosas lá. Então quando ele disse: é feitiçaria, eu disse: é Deus. E ele disse: a irmã, venha para frente que eu preciso ungi-la com óleo. Quando a irmã veio para frente e o pastor pegou o óleo com o seu... Irmãos, ele parou a mensagem por causa disso. E ele pegou o óleo para passar o óleo nas mãos lá no canto. O Espírito Santo falou comigo: meu servo, eu vou abrir os teus olhos espirituais nesta manhã, para que você dê testemunho por onde você passar. Irmãos, quando os meus olhos espirituais foram abertos, eu vi a mão do pastor, era como brasas de fogo. E eu olhei para as pessoas que estavam ao meu lado e as mãos eram como brasas de fogo. Eu não sei como explicar isso para vocês, mas as mãos dos irmãos da igreja eram brasas vivas de fogo. E aí a irmã veio na frente e ele desceu. E quando ele colocou as mãos sobre ela, o Espírito falou comigo: observe como os espíritos estão enganando os meus ungidos. E ele chegou, colocou as mãos sobre a cabeça dela e disse: enfermidade, saia. Eu vi como um vulto negro que se moveu, subiu e parou dentro do pulmão da irmã. Irmãos, meus olhos espirituais estavam abertos naquela manhã. E o Senhor disse: os espíritos se sujeitam à palavra de autoridade da minha igreja.

igreja, mas quando vocês expulsarem enfermidades, dê destino a elas. Não simplesmente diga saia do lugar específico, porque eles vão lhe obedecer, mas vão permanecer no corpo físico. Quando vocês expulsarem enfermidades, dê destino para a enfermidade, diga você vai sair, e vai sair do corpo físico dela, para nunca mais voltar em nome de Jesus Cristo. Irmãos, eu tinha um certo preconceito, mas às vezes você não entende que chega pessoas doentes, pessoas passando provas, lutas aqui dentro da igreja, nós não entendemos o que a pessoa está falando, mas aí vem o Espírito Santo no cantor e diz assim, se possível, abrace o irmão que está do seu lado, e quando você coloca as mãos, não são as suas mãos, são brasas de fogo, curando enfermidades, libertando pessoas, a igreja tem autoridade, você pode glorificar ao nome do Senhor. Irmão, só quem crê que o nome de Jesus é poderoso aqui, levante a mão, abaixe a mão, em meu nome, falem novas línguas, em meu nome, falem novas línguas. Isso aqui não é reunião social, irmão, pra

Você chega em batalha, volta vitorioso para casa. Aqui é local de poder do Espírito Santo de Deus. E não adianta querer trazer ensinos para a igreja proibindo as manifestações do Espírito Santo, porque a igreja é pentecostal, é pentecostal, é pentecostal. Herai, cadarabia, soremakalasi. Ipacata calabachara bacanto ré. É mioma naganaga soreme canto récia. Quem pode adorar o nome de Jesus? Quem pode. Adecoma nava sobia rácia. Escute o que eu vou dizer aqui, nós vamos orar. Ontem, enquanto eu estava orando por vocês aqui na frente, escute isso. Lembra que eu comecei a dizer que havia mistérios na boca da cantora? Quem lembra disso? E muitas vezes que ela estava falando em línguas, Deus estava me dando interpretação. E quando ela falava em línguas, eu ia passando aqui o que Deus estava falando na boca dela. E uma das coisas que Deus falava era essa: permitam que o meu espírito ore na sua boca. Permitam-me que o meu espírito se manifeste nas suas palavras. Rabaraka sou que baga xarabaka bagai. É como a canto, é vassai de Urécia. E ontem lá atrás um jovem veio me abraçar e disse: Pastor André, eu fui para frente querendo receber o batismo com o Espírito Santo, mas eu estava em dúvida, eu não sabia se era Deus ou se era minha vontade. Mas quando o Senhor soltou aquela palavra dizendo: deixa o Espírito orar na tua boca, eu não tive mais dúvida, pastor. Saiu as línguas estranhas, eu fui batizado com o Espírito Santo, porque a igreja fala em novas línguas. Quem sente essa presença aqui? Porque está queimando esse altar, irmão. Tem fogo do Espírito, tem autoridade de Jesus Cristo. É barabá, é maia, caba barabá, cala maçônia, récia, xarabacá, darabá, comaná, raçônia. Solta, irmã, solta essa língua estranha na tua boca, solta, solta essa língua estranha na sua boca, solta. Ela baixou, quebadarassi, e me canto, revassai de oré, rebadarada cala sore récia. Você que precisa de um renovo do Espírito Santo, você sabe que Deus falou com você nesta noite. Deus te quer poderoso, Deus te quer revestido, Deus te quer usando o nome de Jesus Cristo em tudo. Deus te quer cheio do Espírito Santo. Deus te quer. Para que estamos buscando nesse congresso? Ei, adolescentes, para que estamos buscando se não é para usar o que estamos recebendo?

Ei, igreja! Ei, Catora Cássia! Tudo que nós estamos recebendo aqui é para colocar em prática, irmão. É para quebrar cadeias. Deixa eu falar algo aqui, se a igreja do Brasil se calar, se a igreja do Brasil se calar, há um cativeiro à nossa porta, para calar a igreja. Mas se a igreja clamar no nome de Jesus, cadeias vão se quebrar no Brasil. Jesus vai operar. Com quantos Deus pode contar aqui nessa noite? Com quantos Deus pode contar aqui nesta noite? Se você tem medo, pega a tua Bíblia e vai saindo do culto. Porque isso é para quem tem coragem. É para quem acredita no nome de Jesus. Você que precisa de algo do céu sobre a tua vida, saia do teu lugar. Vem agora para frente, algo dos céus para ser derramado aqui. Há algo muito grande dos céus aqui. Vai ter muita renovação do Espírito Santo aqui nesta noite. Jesus vai continuar batizando com o Espírito Santo. Ninguém vai impedir o que Jesus tem para fazer. Ninguém vai impedir o que Jesus tem para fazer. Vai queimar, vai queimar, vai queimar, vai pegar fogo. É badara catura Sarabacantaraia, Rebadarabacadarabacheia, e não adianta segurar, não adianta segurar o poder de Deus, vai queimar, vai queimar, vai queimar, Sarabacadarabachorabacanta, Remicantarabacheicandarabassoria, vai pegar fogo, vai pegar fogo, vai pegar fogo, vai pegar fogo, Rabadarabia, Sorabacantaraba. Calabação!

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2: 2 horas e 34 minutos.

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2: 2 horas e 44 minutos.

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5: 2:53.
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0: 3:04.
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2: Todos os assentos em nome de Jesus. De tudo que nós ouvimos sobre o reino de Deus ganhando e também perdendo pessoas, eu tenho uma mensagem ainda que simples, singela. Talvez você já escutou ela centenas de vezes. Mensagens mais poderosas do que essa que eu vou trazer aqui essa noite, mas tenho certeza que essa mensagem irá falar ao nosso coração. Tenho poucos minutos, mas eu tenho certeza que Deus, Ele falará conosco essa noite. Estava no aeroporto, estava lendo uma matéria, e nessa matéria falava que anualmente mais ou menos 15 milhões de pessoas passam no aeroporto, e 15 mil pessoas trabalham no aeroporto direta ou indiretamente. E lendo essa matéria, eu descobri que lá tem uma sala de achados e perdidos. E essa sala é imensa, é muito grande. Tem perdidos notebooks, celulares, guarda-chuvas, tudo que você imagina tem na sala de achados e perdidos. Aí eu perguntei para um funcionário se realmente havia veracidade. Ele disse, é verdade, a sala de achados e perdidos, ela é imensa, extraordinária, e tudo você encontra nessa sala. E o meu voo era depois de 2 horas, e eu lembrei que na Bíblia nós também temos uma sala de achados e perdidos. E eu queria lhe convidar para que você abrisse a vossa Bíblia e entrasse comigo na sala de achados e perdidos, que está em Lucas, capítulo de número 15. E eu quero ler o versículo de número 3. O cerne do Evangelho é exatamente tudo isso que nós cantamos aqui, que nós ouvimos. É sempre Deus buscando aquele que está perdido. É por isso que Jesus vai dizer que ele veio salvar e buscar a quem estava perdido. Versículo de número 3 do Evangelho, a qual escreveu Lucas, diz assim: e ele lhe propôs esta parábola, dizendo. Se você quiser fechar a sua Bíblia ou deixar aberta, fique à vontade. Nós sabemos que Jesus, quando ele vai trazer essa parábola, é um recurso linguístico.

didático, parabólico. É uma maneira de Jesus pegar coisas complexas e difíceis e trazer aos discípulos ou ao público de maneira bem simples. Alguns recebiam de mau grado, esses nunca entenderam a parábola. Alguns discípulos entendiam algumas das 40 parábolas contadas por Jesus. Às vezes eles não entendiam, mas procuravam o mestre depois, a qual mesmo iria explicar. A moral dessa parábola é quando os fariseus estão questionando Jesus, porque ele se assenta na mesa dos pecadores. E Jesus então ele propôs não contar 3 parábolas. Nessa trilogia ele conta uma parábola. Porém, ele cita 3 acontecimentos, mas sempre o amor de alguém, o amor de Deus buscando quem está perdido. E Jesus, ele começa a falar sobre 4 coisas comuns que existem nos 3 textos. 4 coisas são muito comuns, tanto na ovelha perdida, na dracma perdida, no filho pródigo. Todas elas têm uma perda, têm uma busca, têm um reencontro e têm uma festa. Eu vou repetir, não porque você não entendeu, mas para você gravar. Nos 3 textos dessa parábola, tem uma perda, em comum também tem uma busca, tem um reencontro e também tem uma festa. A ovelha perdida, quando ela se perde, ela estava dentro de um aprisco junto com outras 100. Ela se perde, nós não sabemos o porquê ela se perdeu, mas sabemos que ela está perdida e talvez nem se deparou que já estava longe demais do aprisco. E quando ela se depara, ela não lembra mais como voltar. Inocentemente, ela perdeu o sentido do caminho de volta. E o bom pastor vai buscar essa ovelha. Em João, capítulo de número 10, nós temos Jesus metaforicamente falando que ele é a porta. De repente, ele diz que ele é o bom pastor que dá a vida pelas suas ovelhas. Mais ou menos em Jerusalém, 1050 falsos cristos haviam se levantado dentro daquele contexto. Só em Nazaré, 72. Quando Jesus estava vindo, ele estava dizendo ao seu público: os que vieram antes de mim, os 1050, são ladrões e salteadores. Porém este que está falando com vocês, este é o bom pastor, e este é o verdadeiro. E é este que deixa o aprisco e deixa 99 para trás. Porque somente o bom pastor, ele consegue ir atrás de uma única ovelha perdida. Nós temos uma perda, mas nós também temos uma busca. E quando ele a encontra, é interessante que talvez a ovelha já esperava uma vara, o cajado do bom pastor. E Jesus sabia muito bem, porque ele tinha compaixão, porque em Marcos 6 ele vai dizer: estas pessoas são como ovelhas que não têm pastor. E os discípulos disseram: despede eles. Jesus disse: não, a hora é adiantada e o lugar é deserto. Ele pegou alguns pães e peixes e alimentou estas pessoas do deserto. E ele disse: senta todos vós, dividiu em grupos de 100 e de 50, o lugar era deserto, agora o texto vai dizer que eles sentaram em relva verde. Eles não tinham pastor, mas agora eles têm o bom pastor, e nada eles têm falta, e deitar-me faz em pastos verdejantes. É esse bom pastor que vai encontrar essa ovelha, e quando ela o encontra, ela já sabe, todos nós sabemos quando fomos encontrados, todos nós perdidos em Adão, todos nós pecamos e destituídos estamos da glória de Deus, mas de repente ele nos encontra, e o que a ovelha esperava, o que eu esperava, a vara, o cajado, uma palavra dura, não foi nada disso. O texto vai dizer que ele a pegou no colo. Nós não merecíamos o colo, nós merecíamos o castigo, nós merecíamos o juízo, nós merecíamos a vara e o cajado, mas nós recebemos colo do nosso bom pastor. Você que sente-se abraçado por este colo essa noite, quando ele pegou a ovelha no colo, talvez ela pensou: já sei, ele é igual a todos os outros. Ele vai me levar no aprisco agora. Ele guardou as palavras duras para me expor diante das 99. Ele vai me levar para o aprisco. Coisa nenhuma. O texto vai dizer que ele levou-a para casa. E quando ele levou ela para casa, o texto vai dizer que ele chamou amigos e vizinhos. Quem sabe a ovelha pensou: já sei. Ele vai expor o meu pecado, a minha perda, para amigos e vizinhos. Não. Ela não merecia, mas o texto vai dizer que por ela, ele deu uma festa. As 99, o texto vai dizer.

que não necessitavam de arrependimento e eram justas. As 99 é Israel. Ele veio para Israel, mas Israel não recebeu. Acharam que não necessitava de arrependimento. Então, no meio do caminho, ele encontrou uma Ruth, uma Raabe. No meio do caminho, ele encontrou um cego, uma mulher samaritana. No meio do caminho, ele me encontrou e te encontrou. Os gentios que estavam longe e perdidos. Mas ele não disse que vai nos levar para o aprisco. Calma, não se turbe o coração. Crede em Deus e também em mim. O que ele prometeu para aqueles que estavam perdidos e foram encontrados é uma festa na casa do Pai. Se prepare para essa festa. Ele não nos leva para o aprisco, mas ele nos leva para sua casa e irá nos dar uma festa, mesmo sem a gente merecer. Jesus continua. E ele encontra a ovelha, mas agora ele diz que também tem alguém perdido. Mas é uma dracma. Só que a dracma não se perdeu fora. A dracma não sabe que está perdida, mas está perdida dentro de casa. A moeda não tem sentimento. Ela se torna insensível. Está dentro da casa, canta as músicas, mas é insensível. Os louvores já não te atraem mais. Os trabalhos da igreja você até participa, mas se tornou insensível. Não consegue mais sentir a presença. Insensível, está perdido dentro de casa. E só para te adiantar, a dracma no Oriente não tinha valor nenhum. Tem uma perda dentro de casa, mas também tem uma busca. E quem decidiu buscar a dracma, sabe que ela não tem valor nenhum. Aliás, no Oriente a casa é escura, e precisa acender a luz, mas não é um interruptor, é um azeite que vai dentro de uma lamparina. O que me chama a atenção, é que o valor do azeite é caríssimo. Centenas de dracmas não pagaria o que foi gasto para encontrá-la. A dracma não tem valor nenhum, mas nela tem um sentimento daquele que a perdeu. A dracma por si só não tem valor, mas na efígie dela há uma imagem. É por essa imagem e por essa semelhança que há em nós, que ele decidiu nos buscar essa noite dentro da casa. A moeda que estava na boca do peixe, Jesus disse: Pedro, o que tem na imagem? César. Então dê a César o que é de César. Dê uma olhada para esse irmão que está do teu lado. Se ele tem a imagem e semelhança de Deus, diga a ele: dê a Deus então o que é de Deus. É por essa imagem que ele decidiu te buscar aqui dentro de casa. Só que o azeite é muito caro, e quem está perdido não tem valor. Ninguém investiria nada em uma dracma perdida. Mas quem a perdeu está aqui essa noite. Ele não mediu esforços. Ele deixou a eternidade. Ele se fez carne e não deixou de ser Deus. E ele está dizendo que a luz está acesa aqui dentro essa noite para te encontrar. Você que está insensível por alguma coisa, eu não sei qual é. Ele decidiu te encontrar essa noite. Talvez você está dizendo: mas eu não tenho valor, pregador. Estou aqui dentro perdido, insensível, com as agruras da vida. Eu estou te dizendo, ele não está preocupado se você tem ou não valor. Para ele é um valor sentimental. Ele quer te encontrar aqui dentro essa noite, você que está perdido dentro da casa. Preste atenção no texto. Só encontra quem está perdido se acender a luz. Lâmpada para os meus pés e luz para o meu caminho é a tua palavra. Só encontra quem está perdido pelo poder da palavra. Talvez os louvores não te encontraram, mas a palavra de Deus pregada é a voz de Deus suando no jardim, procurando alguém perdido lá dentro e perguntando: onde estás?
A palavra de Deus está suando no jardim essa noite, procurando o pecador e perguntando: onde estás?

Onde estás? Onde estás? A luz já foi acesa. Ele vai te encontrar essa noite. Mas também ele vai dar uma festa. E o texto não diz que os anjos fazem festa no céu. Desde a minha conversão eu sempre ouvi isso. Os anjos fazem festa no céu. Leia o texto. Não é os anjos. A festa no céu, diante dos anjos, quando um pecador se arrepende. Quem faz festa é aquele que veio te procurar e te encontrar essa noite. Porque ele sabe o valor que você tem. E é por isso que ele não mediu esforço. E a festa é muito mais cara do que a dracma. Vale muito mais do que nos encontrar. Mas a graça, a misericórdia e o amor de Deus está aqui essa noite para nos encontrar. Agora ele não fala mais de alguém perdido dentro de casa. E nem alguém que se perdeu e não conhece o caminho de volta. Ele fala de um pai que teve dois filhos. E um deles pediu parte da herança. Uma leitura rápida, isso fica para trás. No Oriente só se pede a herança do pai após a morte. Todo pródigo, quando decide sair de casa, ele está vivendo como se o pai não existisse mais. Quando o filho pródigo resolveu sair, ele estava dizendo para o pai: eu prefiro o Senhor morto. E ele foi longe demais. Mas o bom pastor, ele busca a ovelha perdida. Quem perdeu a dracma não mede esforço e gasta muito mais para encontrá-la dentro de casa. Mas o pai não vai buscar o filho pródigo. Não é porque o pai não o ama. É porque todo pródigo sabe o caminho de volta para casa. Vou dizer mais uma vez, todo pródigo, ele sabe o caminho de volta. Ele conhece as músicas. Ele sabe o valor da oferta no culto. Ele já participou dos departamentos da igreja, mas ele decidiu sair. O pai não vai buscar. Você sabe o caminho. Mas ele está no mesmo lugar te esperando voltar. Só que a graça tem uma multiforme graça. Paulo escrevendo aos Coríntios, ainda que nós não entendamos na plenitude, o versículo do capítulo 7, versos 10 vai dizer: a tristeza segundo Deus opera arrependimento para salvação. Parece que o pai não vai buscar, mas a fome e a lama são métodos de Deus para trazer o pródigo de volta. Para todo pródigo tem fome. Para todo pródigo tem lama. E ele está no meio dos porcos, sem nada. E ele se lembrou dos diaristas da casa do pai, porque jornaleiro trabalha para ganhar no dia. E ele diz: até para eles nunca faltou pão. Só que na casa do pai não tem lugar para diarista. No coração do pai só tem lugar para filho. Diarista trabalha hoje, pega a bênção e vai embora. Filho tem o seu quarto. Filho tem o amor do pai. Ah, hoje mesmo levantar-me-ei e voltarei para minha casa e encontrarei o meu pai. Quando ele se levanta sujo, o texto vai dizer que ele caiu em si. Ninguém busca o pai sem que antes a graça não habilite a voltar. Quando ele caiu em si, só o Espírito Santo faz o homem pecador cair em si. E quando ele cai em si, eu entendi. O filho pródigo é o pecador. E o pai é Deus, esperando ele voltar. E o Espírito Santo é que o convenceu e o fez cair em si. Mas cadê Jesus na história? É o mesmo caminho de volta para casa. Esse caminho nunca mudou. Você que me ouve pela internet, você conhece este caminho, e este caminho ele não mudou. Quando ele se levanta e ele vem para a casa do pai, o pai o espera. Tem uma perda, tem uma busca, mas tem um reencontro. E todo reencontro tem um choque da graça. O que ele esperava do pai era: eu já sei,

Ele vai trazer uma palavra dura. Vai pedir para tomar um banho, para sentar no quarto e me esperar, porque ele vai falar comigo. Ele está cheirando mal, sujo como um mendigo. Aquela noite ele receberia milhões de beijos. Receberia o anel, as vestes, o calçado. Mas nada para o filho pródigo foi como o beijo do pai. O texto vai dizer que o pai correu no Oriente. Pessoas de idade não correm. Deus quebrou o protocolo e foi ao teu encontro te abraçar. Depois que você já está aqui dentro, eles vão te abraçar. Eles vão te beijar, mas só Deus, só o Pai, dá beijo sem banho, dá colo sem banho. E ele abraçou no filho pródigo, e quando ele o abraçou, deu uma lida em Deuteronômio 21, versículo 18 a seguir. Todo filho pródigo deveria, pela lei, ser apedrejado pelo pai. Quem vai apedrejar quem a graça abraçou? Quem vai apedrejar quem o pai decidiu abraçar essa noite? Não, não era para você estar aqui. Não era para nós estarmos aqui adorando ao Pai. Mas Ele nos abraçou. É Ele quem nos justifica. Nenhuma condenação há aos que estão em Cristo Jesus. Sinta-se abraçado pelo Pai essa noite. Só quem recebeu já esse abraço, esse beijo, quando eu estava sujo, caído na lama. Aleluia. O anel não tem tanto valor, irmão. As vestes pouco importa. A tua credencial, a tua posição, pouco isso importa no reino. O que importa é o primeiro beijo e o abraço do Pai. Aos porteiros e diáconos aqui que me ouvem. Vocês são os trabalhadores da casa do Pai. Vocês já viram pródigo sair e voltar. Já viram festa para pródigo. Já viram filho mimado que nunca saiu, mas também não quer participar da festa. Engraçado que vocês nunca saíram e também nunca reclamaram. Por que que os diáconos e os obreiros, os trabalhadores da casa, não saem, mas também não ficam reclamando como o irmão mais velho do pródigo? Porque o texto vai dizer que para vocês nunca faltou pão. É o pão que te sustenta aqui dentro. É o pão da palavra que nos colocou de pé. E não deixa a gente sair e também não reclamar. Porque trabalhamos pelo reino, passe o que passar. Quando o pródigo entrou, só tem festa se o novilho morrer. Vou dizer de novo. Só tem festa se o novilho morrer. Vou dizer mais uma vez. Só tem festa se o novilho novo morrer. Só que o texto vai dizer que o irmão mais velho ouviu o barulho da dança e da música. Ele está dentro de casa e nunca saiu. Mas reclama da orquestra. Reclama da música. Reclama do culto. Está aqui dentro, mas não satisfeito. Aí o pai foi lá fora falar com ele. E o pai olhou para ele e disse: por que vai ficar fora da festa? Se tudo que é meu é teu. Já era para você estar glorificando aqui dentro. Se tudo que é do pai é teu. Está reclamando do que aqui dentro essa noite? Eu não sei se você é uma dracma. Eu não sei se você é uma ovelha. Eu não sei se você é o pródigo, mas eu tenho algo para dizer a você essa noite. Ele quer te encontrar. Pregador, eu não entendi minha conversão ainda. Eu vou explicar isso muito rápido. Quem está comigo, diga amém. A Maria, ela era noiva. Mulher noiva está preocupada com padrinhos, com roupa, com convites. O texto vai dizer que o Gabriel apareceu e disse: mulher, salve agraciada. No grego, haristos, você foi alcançada. Ser alcançado o que é? É o Espírito Santo pegou a semente e colocou Jesus lá dentro. Todos que fomos alcançados, recebemos Jesus aqui dentro. A partir dali, Maria parou de se preocupar com as coisas. E passou a se

0: preocupar com aquele que vai ser gerado dentro dela. O que fazer para não ser um pródigo e não se perder aqui dentro? Jesus tem que nascer aí dentro. Um pródigo e não se perder aqui dentro. Jesus tem que nascer aí dentro. Gálatas 1,16, Paulo diz, Jesus foi gerado dentro de mim. Qual é o passo da conversão? Primeiro, ser alcançado. E quando nós somos alcançados, Jesus começa a crescer aqui dentro. E começa a ter uma transformação no nosso corpo de dentro para fora. Só que por mais que você tente esconder, o Jesus que foi colocado aí dentro de você, não tem jeito. Ele cresce. Não dá mais para esconder Jesus aí dentro. Só que Jesus precisa nascer. E muitas vezes as portas da estalagem vão se fechar. Mas tem um lugar na manjedoura e Jesus precisa nascer aí dentro. O maior desafio de Maria foi colocar Jesus para fora e entregar Jesus pelos outros. Quem tem Jesus gerado aí dentro, entrega Jesus para os outros. Só que quando Jesus está na cruz, ele olha para Maria e diz, mulher, eis aí o teu filho. O que Jesus está dizendo, eu encerro aqui com um desafio para você essa noite. Pelo departamento do Pai, pelos 21 anos, fica esse desafio que o departamento do Pai sempre faz. A palavra João, Yohanan, em hebraico, ou Ihones, no grego, significa Jeová doador. Não basta receber Jesus. Jesus tem que ser gerado. Tem que entregar Jesus para os outros lá fora. Mas o desafio da cristandade é, mulher, cuide daqueles que estão contigo nos pés da cruz.
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1: 3 horas e 28 minutos.

Atos 2, levante a mão. E cumprindo-se o dia de Pentecostes, estavam todos reunidos no mesmo lugar. E de repente, ouviu-se um som como de um vento veemente e impetuoso, e encheu a casa.

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2: 3 horas e 53 minutos.
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E sua voz é como a voz de muitas águas. 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

5 minutos após chegar no céu. Pode ser no momento ou após um tempo de espera, mas estarei diante do meu Senhor. Então, num instante, todas as coisas serão vistas por nova perspectiva. De repente, as coisas que achei ser importantes, as tarefas de amanhã, os planos da igreja, meu sucesso ou fracasso em agradar os que me cercam, essas coisas não terão a menor importância. E as coisas às quais dei pouca atenção, falar de Cristo ao vizinho, o momento de fervente oração, a confissão e o abandono do pecado serão reais. No céu desejarei de todo o coração poder ter de novo um milésimo do tempo que deixei escapar-me entre os dedos. Poder retirar todas aquelas incontáveis conversas que poderiam ter glorificado meu Senhor, mas não o fizeram. 5 minutos após eu chegar no céu, creio que desejarei de todo o coração ter sido mais fiel para ler a palavra de Deus e esperar nele em oração. E que pudesse tê-lo conhecido enquanto ainda estava na terra, da forma como ele desejava que eu o conhecesse. Desejarei, mas será tarde demais.

0: 4:45.
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3: 4 horas e 52 minutos.
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Águia. A águia é usada como símbolo dos que esperam no Senhor e nele confiam. Verdadeiros cristãos são como águias. Você pode ver pombos, andorinhas e outras aves voando em bandos. Águias não. Ficam lá no alto, olhando o azul infinito. E é do alto que vem o poder do cristão. E quando vem a tormenta, as águias não se escondem. Abrem suas asas que podem voar em alta velocidade e enfrentam a tormenta. Elas sabem que as nuvens escuras, a tempestade e os raios podem ter uma grande extensão. Mas lá em cima brilha o sol. Nessa luta podem perder penas e se ferir, mas não temem e seguem em frente. Depois, enquanto todo mundo fica às escuras embaixo, elas voam vitoriosas e em paz lá em cima. Mas as águias também morrem, só que não se acha por aí um cadáver de águia. Porque quando elas sentem que chegou a hora de partir, não se lamentam nem ficam com medo. Procuram com seus olhos o pico mais alto, tiram as últimas forças de seu cansado corpo e voam os picos inatingíveis, e aí esperam o momento final. Talvez por isso o profeta Isaías compara os que confiam no Senhor a águias. Nós também temos uma vida cheia de desafios. Eles podem parecer impossíveis de serem vencidos, mas lembre-se, descanse no Senhor, passe tempo com Ele e depois parta para a luta, sabendo que além da tormenta brilha o sol.

à embalagem. Um jovem preparava-se para sua formatura na universidade. E sabendo que seu pai poderia dar-lhe um bom presente, disse-lhe que um carro era tudo o que queria. Na manhã da formatura, o seu pai o chamou em seu escritório e disse como estava orgulhoso em ter um filho como ele e quanto amava. Ele entregou uma caixa embrulhada para presente. Curioso e desapontado, o jovem abriu a caixa e encontrou uma Bíblia. E disse: "Com todo o seu dinheiro, você me dá uma Bíblia." E saiu de casa. Passaram-se alguns anos e o jovem lembrou-se do seu pai e concluiu que ele estava muito velho e que talvez devesse vê-lo, pois não tinha estado com ele desde o dia da formatura. Enquanto se preparava para viajar, recebeu uma triste notícia. Seu pai havia morrido. E quando chegou na casa de seu pai, uma tristeza intensa e um grande arrependimento tomaram conta do seu coração. Então começou a olhar as coisas que seu pai havia deixado e achou a Bíblia e começou a virar as páginas. Seu pai havia sublinhado

0: versículo, Mateus 7:11. Se vós, pois, sendo maus, sabeis dar boas dádivas a vossos filhos, quanto mais vosso Pai que está no céu dará bens aos que lhe pedirem. Enquanto li estas palavras, vi uma chave de carro com a etiqueta de uma concessionária e a data de sua formatura dizendo: pago à vista. Muitas vezes perdemos as bênçãos de Deus só porque elas não estão na embalagem que desejamos.
1: Cinco horas e 23 minutos.

Um rato, olhando pelo buraco na parede, vê o fazendeiro e sua esposa abrindo um pacote. Pensou logo no tipo de comida que poderia haver ali. Ao descobrir que era uma ratoeira, ficou aterrorizado. Correu ao pátio da fazenda divertindo a todos. Há uma ratoeira na casa. Uma ratoeira na casa. A galinha disse. Desculpe-me, senhor rato. Eu entendo que isso seja um grande problema para o senhor, mas não me prejudica em nada. Não me incomoda. O rato foi até o porco e lhe disse. Há uma ratoeira na casa. Uma ratoeira. Desculpe-me, senhor rato, disse o porco, mas não há nada que eu possa fazer a não ser rezar por você. Fique tranquilo, pois o senhor será lembrado em minhas preces. O rato dirigiu-se então à vaca. Ela lhe disse, o que, senhor rato? Uma ratoeira? Por acaso estou em perigo? Acho que não. Então o rato voltou para casa, cabisbaixo e abatido, para encarar a ratoeira do fazendeiro. Naquela noite ouviu-se um barulho como que de uma ratoeira pegando sua vítima. A mulher do fazendeiro correu para ver o que havia pego. No escuro, ela não viu que a ratoeira havia pego a cauda de uma cobra venenosa. E a cobra picou a mulher. O fazendeiro a levou imediatamente ao hospital. Ela voltou com febre. Todo mundo sabe que para alimentar alguém com febre, nada melhor que uma canja de galinha. O fazendeiro pegou seu cutelo e foi providenciar o ingrediente principal. Como a doença da mulher continuava, os amigos e vizinhos vieram visitá-la. Para alimentá-los, o fazendeiro matou o porco. A mulher não melhorou e acabou morrendo. Muita gente veio para o funeral. O fazendeiro, então, sacrificou a vaca para alimentar todo aquele povo. Ei, não se esqueça. Na próxima vez que você ouvir dizer que alguém está diante de um problema e acreditar que o problema não lhe diz respeito, lembre-se que quando há uma ratoeira na casa, toda a fazenda corre risco. O problema de um pode ser o problema de todos.

0: 5:40.
1: A grandeza de Deus.
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1: Deus é grande em glória. Deus é grande em poder. Ele é grande em misericórdia, perdão, amor, justiça, benignidade e sabedoria. Deus é tão grande que a palavra de Deus diz que o céu é o seu trono e a terra o estrado dos seus pés. Ele é tão grande, mas ao mesmo tempo tão pequeno, que cabe dentro do teu coração. Deixe-o entrar.

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2: 5 horas e 52 minutos.
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1: O amigo. Meu amigo não voltou do campo de batalha, senhor. Solicito permissão para ir buscá-lo, disse um soldado ao seu tenente. Permissão negada, replicou o oficial. Não quero que arrisque a sua vida por um homem que provavelmente deve estar morto. O soldado, ignorando a proibição, saiu e uma hora mais tarde regressou mortalmente ferido, transportando o cadáver do seu amigo. O oficial estava furioso e disse: já tinha dito que ele estava morto. Agora eu perdi dois homens. Diga-me, soldado, valeu a pena trazer um cadáver? E o soldado respondeu: claro que sim, senhor. Quando o encontrei, ele ainda estava vivo e pôde me dizer: tinha certeza que você viria. Amigo é aquele que chega quando todo mundo já se foi. Jesus, o amigo certo das horas incertas.
2: Cinco horas e 54 minutos.
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4: 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Começa um ritual de voodoo. Eu pus a cara no chão. Ouvi um barulho, olhei para trás. Ele vinha entrando materializado. O mesmo ser que desde a minha infância me governava. Aquele homem com aspecto bonito, mas com olhar hipnótico, sarcástico, cheio de ódio. Eu tomei um susto de repente. Vem saindo de um quarto escuro uma mulher de preto, com uma coroa de ouro, um tridente e um punhal. Querido Deus, ali estava Lúcifer. Bom, pelo menos ele disse que o nome dele era Lúcius, o principal dos Exus.
5: Desde o seu nascimento, ela era envolvida com demônios e fez até um pacto de sangue com Lúcifer. Mas agora veja o que Deus fez para que ela fosse transformada. Assista até o final.
4: E eu tinha 10 anos. Quando eu perguntei à minha mãe, por que eu sou tão diferente? Conto para vocês, sou filha das duas raças colonizadoras. Minha mãe, loira, baixinha, linda, olhos claros. Meu pai, um negrão desse tamanho. Minha mãe descendia de europeus, o meu pai de angolanos. O casal teve 7 meninos, eu sou a do meio, tem 3 antes e 3 depois. Porém, eu fui a única negra, negra. Meu apelido é negra. Desde que me conheci como pessoa, ainda não existia essa palavra que a ciência classifica agora como bullying. Mas eu sofri isso dentro da minha casa. Meus irmãos brincavam, diziam: negra, negra, você não é filha da mamãe. Você foi queimada no forno, você foi achada na porta. Você foi trazida numa noite de tempestade, numa noite de chuva, de trovões. Na rua perguntavam para minha mãe: é sua filha adotiva? E a minha mãe ria, mas eu não queria. Ninguém acha graça de ser repudiado, rechaçado. Hoje eu vejo as pessoas rindo, mas você já viu alguém rir quando você é o alvo do bullying? Os maiores castigos aplicavam a mim, as maiores surras. Algumas frases que diziam: isso é coisa de negro, preto, quando não faz na entrada, faz na saída. Eu perguntei: mãe, por que eu sou diferente? E não era só pelo exterior, por ser a negra da família. Meus irmãos eram brancos. É porque, além disso, tinha umas coisas estranhas. Todos os dias, umas entidades entravam no meu corpo. E a minha mãe contou. Desde o ato do meu nascimento, a minha avó, de descendência angolana, era Ia Lorixá. E essa senhora foi a parteira numa noite de chuva, de tormenta elétrica. Eu sou carioca, nasci no coração do Rio de Janeiro. Nasci na Gávea, quem conhece a minha cidade. Era a capital na ocasião. Ali as chuvas, as tormentas elétricas são muito assustadoras. E a minha mãe contou que foi assim a noite que eu nasci. Por isso tantas palavras opostas. E ela contou que, de repente, o estrondo de um raio, eu cheguei no mundo. A minha avó espírita entendeu que aquele era um sinal.

dos orixás e me recebe do ventre da minha mãe. E levanta. E invoca um principado chamado Xango e me dá de presente para ele. Eu poderia falar isso durante muitas horas. O horror que é ter sido oferecido a Xango. Mas quem sabe você quer conhecer essa entidade. Jesus se confrontou com ele. Esse que veio libertar os cativos. Atravessou numa noite de muita tempestade. Eu fiquei admirada com esse fato quando eu li a Bíblia. Ele está cansado, ele dorme. Vai se levantar, trovões, relâmpagos, uma tormenta elétrica. E ele está dormindo. E é o João Marcos, no capítulo 4 do Evangelho dele, que vai contar isso para nós. Que os homens entram em pânico. Dizem, Senhor, Senhor, nós vamos morrer. E aquele rabino, o pregador daquela noite da sinagoga, vai estender as mãos na direção do vento e do mar. Diz, quieto, tranquilo, e tudo se faz bonança. Aleluia. Mostrando aí sim quem é o Senhor do trovão, da tempestade, dos céus, da terra, do mar e de tudo que neles existe. Jesus Cristo é o único Senhor de todas as coisas. Amém. Amém. Amém. Outro dia pela manhã, Jesus desembarca na praia de Gadara. Vai acontecer uma batalha espiritual ao vivo. De dentro do cemitério, ali perto da praia, sai uma pessoa correndo, desnuda, cadeias rebentadas, um aspecto de animal, um cheiro horrível. Ninguém podia se aproximar. O homem era um problema social, era um bicho, era um monstro ambulante. Ele vem correndo de longe, gritando, Filho do Deus Altíssimo, que temos nós que ver contigo? Por que vieste nos atormentar antes do tempo? Entendem? Quando homens buscam contatos com espíritos incorporados em cemitérios, quando homens procuram respostas através de entidades desencarnadas que se denominam espírito de rua, espírito de cemitério, Jesus vai andando e dizendo, saiam dele, saiam dele. Sabem por quê? Do desespero, porque Satanás sabe que quando Jesus se aproxima de uma vida, o Espírito do Senhor vai trabalhar e a pessoa vai ser liberta da escravidão. Aleluia, aleluia, prisão vai se abrir. O ano aceitável do Senhor está chegando na presença de Jesus. E Jesus vai dizendo, saiam dele. Mas sabe o que eu tenho visto? Que as religiões têm tentado se comunicar com essas entidades. E eles têm se camuflado. E ele está dando respostas a cada uma. Alguém lhe diz, eu sou o Dr. Fritz. A outra lhe diz, eu sou o Ogum, o Xangô, o Oxóssi, Iemanjá, Obaluaê, eu sou o Exu. Mentirosamente, eles têm governado milhões de pessoas. Porém, queridos, naquele dia não era um homem comum que estava ali. O próprio Deus tinha se feito carne. E João vai dizer que ele habitou no meio dos homens. Aleluia, não é maravilhoso saber disso? E Jesus pergunta, como você se chama? Cai a máscara. Eles têm que dizer a verdade, o meu nome é Legião. Mas Jesus nunca se intimidou. Ele veio especificamente para este ministério, abrir a prisão aos presos. E aquele pobre gadareno, aquele miserável homem, nunca teria visto a luz se Jesus não tivesse descido na praia de Gadara. E Jesus diz, saiam dele, e 2.000 porcos vão se suicidar. E a essa legião, a minha avó um dia me consagrou. Eu podia falar muitas horas. Não seriam suficientes para contar 22 anos debaixo do poder de Xangô. Uma das frases que eu amo hoje, eu amo as frases de Jesus. Aliás, a palavra dele é vida. A palavra dele muda a história realmente dos homens. Só que um dia ele disse, conhecereis a verdade. E a verdade vos libertará. Oh, maravilha! Quando nós somos trazidos à casa de Deus, quando ouvimos a verdade,

Aquela noite eu acordei, minha mãe foi levada mal para um socorro. Aquela noite eu acordei, minha mãe foi levada mal para um socorro. Uma mentirinha piedosa. Mas escute bem, queridos. Toda mentira, pequenininha, média, grande, tem um pai só. O diabo é o pai de toda mentira. Alguém disse, tranquila, sua mãe vai voltar. Eu vi quando alguém passou pela porta fechada, no escuro, veio andando na minha direção. Era minha mãe, mas eu senti medo. A primeira sensação, após a invasão de demônios num corpo, é medo. Por isso João vai dizer depois que o perfeito amor lança fora todo medo. E eu não sei quantas pessoas estão aqui nesta noite e têm vivido escravizadas pelo medo do escuro, pelas fobias, pelos pesadelos, pelo pavor da noite. Se isso tem te acontecido, escute uma boa notícia. Este pregador da sinagoga de Nazaré está presente a este culto. Aleluia! Aleluia! Aquela mulher se aproxima e ela se inclina. Eu queria dizer, mãe, você não é a minha mãe. E desmaiei. Um espírito desencarnado se materializou na forma da minha mãe. E nessa ocasião, queridos, eu tinha 4 anos de idade. Porque o ladrão veio roubar, matar e destruir. Mas nós adoramos a quem trouxe esse esclarecimento. Ele culmina o capítulo 10, versículo 10 do Evangelho de João, dizendo, mas eu vim para que vocês tenham vida e a tenham em abundância. E o nome dele é Senhor Jesus de Nazaré, o pregador da sinagoga naquela tarde. Começa desde aí uma história horrorosa. Eu não sei se você assistiu aqueles filmes, O Pesadelo, O Exorcista, O Poltergeist. Eu nunca vi um filme de terror. Sabe por quê? Eu vivi muitas daquelas cenas de perto. 7 anos, uma noite de ritual, atabaques batendo, entidades se incorporando. E eu fui posto em frente a um altar. Eu fui a oferta daquela noite. Eu olhava apavorada para minha mãe, enquanto aqueles punhais, aquelas pessoas dando gargalhadas, horrível. Velas acesas, charutos, garrafas de aguardente. E olhar para minha mãe e ela fazer. Sabe por quê, queridos? O arqui-inimigo dos homens trabalha baseado num versículo da Bíblia. A palavra de Deus diz, Provérbios 22, versículo 6. Põe aí no data, para que esses queridos que vieram a primeira vez entendam. Quando a palavra de Deus exorta, orienta, e ali Salomão disse, instrui o menino no caminho em que deve andar, e até na sua velhice ele não se apartará dele. O maligno sabe, tudo que for ensinado a uma criança, até o ano número 7, ele vai, todo o resto de sua vida, viver aquela realidade. Por isso, mãe cristã, ensine o seu menino a amar ao Deus que você serve, a honrar ao Deus que você serve, a respeitar ao Deus que você serve. A mim prepararam, desde o nascimento, para ser sucessora da minha avó, Ialorixá. Mas aquelas forças não saíam do meu corpo. Até durante as classes na escola, quando eu me fixava, aquela força vinha, eu não queria. E os meus cadernos começaram a ficar todos psicografados. A diretora da escola chama minha mãe. Uma das tarefas que o diabo tem é envergonhar a obra-prima da criação. E quando me flagraram com aquela psicografia no caderno, eu queria dizer, não fui eu, mas tinha um desenho de um homem de chifres e uma assinatura embaixo, eu sou o demônio da meia-noite. Me deram esse apelido. E eu comecei a odiar. Onde eu passava, diziam, lá vai o demônio da meia-noite. Só que eu percebi que quando eu odiava, eu podia fazer o mal através do pensamento, contra as pessoas. Muitos têm me perguntado, nunca te ensinaram religião? Claro. A Bíblia diz que há caminhos que parecem bons aos olhos do homem. Eu batia em muitas portas. Me mandaram para um trabalho de exorcismo. Eu me fixei naquela imagem. Eu gostei dela.

Não me perguntem como. A imagem se materializou, virou o rosto e começou a falar comigo. Só que ela me ensinava passado, presente e futuro. E como me vingar das pessoas. Quem sabe você que está pela primeira vez e vai pensar. Então, está vendo? Isso prova que uma imagem conversa, se comunica. Fala com as pessoas. Porém, queridos, o texto áureo para nós esta noite poderia ser palavra de Jesus. E conhecereis a verdade. E a verdade vos libertará. Talvez você, como eu, quando entrei numa igreja evangélica, eu pensei, por que que eles não têm nenhuma imagem? Por que será que eles não cultuam baseado numa referência material? Você sabe quem é o responsável? É o Deus Todo-Poderoso. Aleluia! Foi Ele, meus amados, que num dia tira uma nação inteira de 400 anos, escravos lá no norte da África, no Egito, e ele se encontra com eles no deserto. Ele vem pessoalmente, estabelece uma aliança, povo Deus, Deus povo. E o capítulo 20 de Êxodo, ele vai dar o primeiro mandamento da lei de Deus. Dá uma conferida. Quando diz a Bíblia que Deus vai falar as palavras da lei, que seria a carta magna da nação. A aliança de Deus com os homens. E olha o primeiro mandamento que ele vai dar. Não terás outros deuses diante de mim. É o versículo 2, capítulo 20 de Êxodo. Ele vai dizer, nem farás para ti imagem de escultura, nem de semelhança alguma do que há em cima dos céus, embaixo na terra, nem nas águas debaixo da terra. Não as farás, tampouco te dobrarás frente a elas, porque eu sou o Senhor teu Deus. Aleluia. Ele se declara zeloso. E ele diz, eu visito a maldade dos pais dos filhos, até a terceira e a quarta geração daqueles que me aborrecem. Olha o zelo e o critério de Deus. Mas olha como ele culmina o versículo 6, no capítulo 20 de Êxodo, o que ele vai dizer? Mas faço misericórdia até mil gerações daqueles que me amam e guardam os meus mandamentos. Glórias a esse Deus. Eu busquei resposta na igreja romana. Nenhuma resposta. Pelo contrário, os ensinamentos, os catecismos que foram postos, me fizeram imaginar Deus uma pessoa cruel, parcial, discriminatória. E a pergunta que não tinha resposta, por que Deus me fez negra de uma mãe branca? Um dia eu cheguei em casa e perguntei para o meu pai, quem é Deus? Olha, pai cristão, a importância do que você ensina para o seu filho. Meu pai bateu aqui no bolso e disse, Deus está aqui. Se você não trabalhar, Deus é que não te dá nada. Deus é o dinheiro no bolso de quem tem. O Deus do meu pai era mamon. Meu pai se declarava ateu. E veja a importância das raízes, dos primeiros cimentos que cada um de nós recebemos. Sozinho eu tirei duas conclusões. Essa conversa de Deus é besteira. Deus não existe. Ensinamento do meu pai. A segunda ideia foi muito pior. Eu pensei, se Deus existir, eu odeio a Ele. Naquela mesma noite, eu ouvi passos. Para um homem só de calça preta na beira da minha cama. Eu tomei coragem, falei, quem é o senhor? Não pensem vocês que ele tinha chifres, rabo, era um homem muito bonito. Mas ele usava um cordão com as sete linhas que representam o ocultismo, que simbolizam a magia negra. Aquele homem dá uma gargalhada e disse, eu sou o diabo. E nunca mais ele saiu da minha vida. Eu via como estou vendo qualquer um de vocês. Entende a importância do pregador daquela noite, na sinagoga de Nazaré. Entende a presença, a leitura que ele fez, a declaração, a pregação, que ainda hoje está vigente. Ainda hoje tem poder. Aquela força passou a dominar o meu corpo. E novas forças vieram também, juntas com ela. Uma entidade chamada Pombagira passou a governar o meu caráter. E eu mergulhei de cabeça na dissolução, na miséria. Quanto desgosto, meu

pais te deram, querido Deus. Minha mãe chorava e dizia: maldita hora que eu pus você no mundo. Meu pai batia no meu rosto e tentava me corrigir. Meus irmãos me deram mais um apelido: ovelha negra. Mas eu quero falar às mães que estão aqui: não faça o que os meus pais fizeram. Se Satanás sequestrou um dos seus meninos, se levou por um pouquinho de tempo, sabe o que aconteceu? O Deus Altíssimo está preparando o testemunho. Aleluia. Ele está mandando dizer isso para alguém. Confia no Senhor. Não joga palavras contrárias. Não ponha maldição. Sabe por quê? Muito pode a oração de uma mãe nos seus efeitos. E sabe o que Deus está preparando? A promessa. 54:13 de Isaías. Sabe o que Deus está dizendo para alguém que está aqui? Mãe, todos os teus filhos serão discípulos do Senhor. Amém. Amém. Amém. Amém. À medida que eles me repudiavam, eu odiava. Quem era aquele negro para dar na minha cara? Quem era aquela branca azeda para amaldiçoar o meu nascimento? Quem era aquela gente da pior qualidade? Meus irmãos, eu ia matar todos eles. Porque o ladrão estava governando a minha mente. Passei a me reunir e unir e andar e ser parte da violência da minha cidade. Seria longo contar que o narcotraficante chefe foi a pessoa que mais me agradou. 30 seguranças, dinheiro, carros do ano conversíveis, noites de samba, noites de farra, muita bebida, muita... Mas a Bíblia diz: jovem, anda pelos caminhos que agradarem o teu coração, por onde desejarem os teus olhos, mas saiba de uma coisa: Deus te pedirá contas. O esquadrão da morte achou meu namorado, estou encurtando bastante. 50 tiros. Escapei por segundos. Volto para o bairro e o gerente dele disse: ó, tu cagou é tu, cara. Falei: que nada, cara, eu me garanto. Quando eu falava assim, eu apontava para o que ninguém sabia: o símbolo do pacto. Duas guias, uma preta e uma vermelha. Essas eram as minhas seguranças. Tranca a Rua das Almas e Pomba Gira. Só que um dia os olhos do meu entendimento se abriram. Eu tive acesso a esse livro que eu chamo O Mapa do Tesouro. Eu descobri porque eu e você escapamos tantas vezes, por segundos de morrer. Não é porque você tinha uma reza forte, um patuá, um guia, uma medalha, nem um crucifixo. Nada estende a vida do ser humano por um segundo. Sabe por que eu e você escapamos tantas vezes? É porque há 2000 anos atrás, na sinagoga de Nazaré, esse varão abriu o rolo do livro, fez essa leitura. Ele era Deus, feito carne, era um homem como nós, mas era Deus. E ele cumpriu a tarefa impossível, humanamente falando, de salvar e de buscar a gente como eu, gente como você. Ele trabalhou pouco, você sabia. Ele não trabalhou mais do que 3 anos e um pouco de meses. Disse palavras tão inefáveis, tão potentes. Você já notou? 2000 anos depois, as pregações dele impactam as pessoas, mudam a vida das pessoas, curam, libertam as pessoas que acreditam nele. E eu não sei se você dá testemunho como eu, mas ele está no culto desta noite. O nome dele é Senhor Jesus de Nazaré, o meu libertador. Aleluia, aleluia. Ele foi traído por um amigo. Ele foi vendido por um salário mínimo. Que horror, meu Deus. Ele foi sentenciado ao pior tipo de morte. Só os piores marginais tinham aquela morte. Mas sabe o que eu descobri lendo sobre ele, lendo dos amigos dele, em 4 evangelhos, que ele era um apaixonado. Ele disse: Jesus é um apaixonado, nem a morte pôde contê-lo. Ele entrega o seu espírito nas mãos do Pai, ele brada tudo.

Síria. Ele vai invadir o império daquele que não deixava ir livre os cativos, daquele que aprisionou a humanidade desde o Éden, daquele que veio roubar, matar e destruir, que também tem o nome de príncipe, príncipe desse mundo, príncipe das trevas, o diabo. Mas sabe o que aconteceu? Você pode imaginar, morre o cordeiro, derrama a última gota de sangue, o inferno está festejando, dizendo, a vilma é nossa, toda a humanidade agora é nossa. Mas imagina quando ele parou no portão principal do inferno, se é que tem, aleluia, morre o cordeiro, no portão do inferno está o leão da tribo de Judá, oh, a raiz de Jessé, a semente de Davi, o poderoso, o Deus forte, o conselheiro, o maravilhoso, o príncipe da paz, oh, maravilha. Eu imagino ele entrando e os demônios caindo por terra, dizendo, desistimos, desistimos, perdemos, perdemos. E Jesus estende a mão para o trono de Lúcifer, se é que tem, e diz, me entrega, me entrega. Eu acho que ele entregou assim, sem nenhuma força, duas chaves, as chaves da morte e do inferno. E sabe o que diz a Bíblia? Dá uma alegria na gente, não é verdade? No terceiro dia, a morte não consegue mais segurar, não pode contê-lo, e Jesus Cristo ressuscitou. Amém! Amém! Por causa dele a gente está aqui nesse culto. É um horror não saber disso. Eu fui sentenciada a morrer, vocês ouvem da violência. 70 assassinatos num dia. Mas a coisa se agrava quando você é o ameaçado. Você está pedindo. Todos sabiam que de repente nem meu cadáver ia aparecer. Alguém disse, vai ali, tem uma mulher que é beleza, batata. Quantos de nós fomos conduzidos por uma pessoa que era batata? Eu quero te dizer que Satanás tem mensageiros também. O mal tem mensageiros. Pense num cego, eu fui. Quando cheguei ali, tinha um cruzeiro igual ao do cemitério, do lado de fora. A gente entrou por uma porta lateral, mandaram usar preto, tinha um pentagrama desenhado, velas, tudo coberto de preto. Eu estava chegando no topo do espiritismo. Hoje quero dizer aos queridos, era o mais profundo abismo, chamado Quimbanda. O que é a Quimbanda? É a junção das magias, branca e negra, que na verdade tem um chefe só, o inimigo das nossas almas. Todos tivemos que colocar o rosto no chão. Começa um ritual de vudu. Eu pus a cara no chão, ouvi um barulho e olhei para trás. Ele vinha entrando materializado. O mesmo ser que desde a minha infância me governava. Aquele homem com aspecto bonito, mas com olhar hipnótico, sarcástico, cheio de ódio. Eu tomei um susto de repente. Vem saindo de um quarto escuro, uma mulher de preto, com uma coroa de ouro, um tridente e um punhal. Querido Deus, ali estava Lúcifer. Bom, pelo menos ele disse que o nome dele era Lúcius, o principal dos Exus. E ele veio na minha direção e disse, você. E me convidou para um pacto de sangue. Ele disse, eu estou te esperando aqui desde o dia do seu nascimento. Para que você veja que o mundo espiritual não é uma brincadeira. Eu estava entrando pela primeira vez naquele lugar. Eu não sei quantos entraram pela primeira vez nesse lugar, mas tenho um recado do dono desta casa. Ele também estava te esperando aqui, não do dia que você nasceu, mas já tem 2000 anos. Quando ele bradou, tudo está consumado, ele sabia que você ia vir no culto desta noite, e ele manda dizer que te

ama, que ainda hoje ele quer fazer um pacto de sangue com você. Você não terá que pagar nada. Ele pagou todo o preço do ritual, do sacrifício. Ele mesmo foi o Cordeiro de Deus, o que tira o pecado do mundo. Amém? Mas lá ninguém faz como na igreja evangélica. Diz, eu vou pensar, agora eu não quero, deixa para depois. E eu passei a trabalhar para Lúcifer, o principal dos demônios. Conheci a arte de matar uma pessoa sem mover as mãos. Conheci a arte de ordenar a destruição de uma família, separar um casal. Conheci a arte de transformar um homem em gay, uma mulher em prostituta. Conheci a arte de ordenar a demônios de alcoolismo que entrasse nos corpos. Porém, estou aqui nesta noite porque eu conheci um outro príncipe. Aleluia. E esse outro príncipe tem tanto poder, mas tanto poder, inigualável, incomparável poder. Você sabe o que ele faz? Em um segundo, ele desfaz toda a magia negra, todo o voodoo. Ele une famílias, ele liberta viciados, ele transforma homossexuais em chefes de família, prostitutas em mulheres de respeito, ele transforma feiticeiros em missionários. Aleluia! Aleluia! Aleluia! E a boa notícia é que ele está aqui. Sabe o quórum que ele pediu para vir a um culto, querido Jesus? Ele falou, se tiverem dois no culto, se tiver três no máximo, pode me chamar que eu vou estar lá. Aleluia, ele está aqui. Ele está aqui, eu sinto a presença dele e verdadeiramente ele quer transformar esta noite, na noite do dia em que homens e mulheres serão transportados do império da derrota, do cativeiro de Satanás, do reino dos perdidos, para o reino glorioso. Bendito é Deus, do Filho amado. Amém. Amém, mas eu não sabia. E devo abrir um parêntese e dizer, nunca havia conhecido crente. Eu não aprendi batalha espiritual com pastores. Eu aprendi lá no Império de Satanás. Foi lá que me ensinaram umas coisas. Eles me disseram, os evangélicos são inimigos de morte a serem destruídos. Me ensinaram o seguinte, foge dessa gente, porque essa gente é terrível. Maravilhoso, né? Olha o testemunho. Aleluia. E disseram assim, ó, por causa desses crentes é que os nossos orixás não podem governar a terra. Não podem. Não podem. Olha o valor que Deus dá à sua igreja. Quer uma boa notícia? Enquanto a igreja batista estiver plantada aqui nesse lugar, jamais os demônios governarão o Paraná. Jamais governarão o Brasil. Mas eu vou contar a vocês por que eu estou dizendo isso. Porque eu não conheci o poder do Deus da Bíblia num culto evangélico. Eu conheci o poder do Deus da Bíblia num ritual de magia negra. Naquela noite a mulher veio se consultar comigo e eu já vou terminar. Pela primeira vez eu ia ouvir um testemunho contra uma evangélica. Aquela mulher veio na consulta. Seu Lúcio estava em terra. Estava em terra que ele estava incorporado na chefe. Eu estava cambonando a ele. Olha o trabalhar de Deus como é. Noites eu incorporava, eu não via nada. Nesse dia Deus me deixou lúcido. Ele disse, escuta aí. A mulher me disse, mata.

0: a uma crente fanática. E eu gostei. Na hora eu pensei, vou matar todos eles. Na hora eu pensei, vou matar todos eles. Eu sabia que seu Lúcio matava com 24 horas. Eu só não sabia que Jesus ressuscita defunto, enterrado 4 dias, e janta com ele naquela noite. É forte. É forte, não é verdade, gente? Aleluia. Mas esse é o pregador da sinagoga de Nazaré. Aleluia. Olha, a mulher me disse, mata uma crente fanática, minha vizinha. Já te chamaram de fanática? Fique alegre. O inferno odeia esses fanáticos em Jesus de Nazaré. Olha o cuidado de Deus. Ela me disse, mata. Minha vizinha só vive rezando para o Deus dela. Era uma crente de oração. Ela disse, mata, ela só vive cantando música de igreja. Era uma adoradora. Aleluia. E a Bíblia diz que a fé vem pelo ouvir. Olha como Deus trabalhou com essa mula materializada aqui, achando que era muito poderosa. Ela disse, mata, e cada vez eu disse, eu vou matar, eu vou matar. Ela disse, minha vizinha só vive dizendo aleluia. Me deu uma raiva na hora. Gente, os demônios detestam que os crentes andem dizendo esse aleluia.
1: Aleluia!
0: Vocês sabem o que, é que eu desconfio? Que sua majestade ama ouvir aleluia.
1: Aleluia!
0: Ela me disse, mata. Eu pensei, eu vou matar. Se ele pedir um bode, um cabrito, porque todo o ritual lá é na base do sangue. Mas eu vou matar, vou acabar com essa praga. Eu pensei literalmente isso. Chamada evangélica. Você pode imaginar o Deus Todo-Poderoso vivendo lá no Império de Satanás. A Bíblia diz, rir-se-á deles o Senhor, porque vê que a sua hora está chegando. Oh Deus de poder, de misericórdia. Ela me disse, mata. E eu ia matar. Se não fosse o Pai, o Filho e o Espírito Santo. Ela disse, mata. Eu pensei, eu vou matar. Vou acabar com todos eles. Olha quem é o teu Deus. Olha onde ele me coloca para contar isso. Só o Senhor é Deus. É a minha música hoje. É a minha declaração hoje. Ela está dizendo, mata. E eu ia. Deus sabe que eu queria. Só que de repente ela fala uma palavra. Oh, se cada um cristão conhecesse a força da palavra que tem na igreja. Você sabia que tem uma palavra só? Que rebenta todos os demônios, que derrota o inferno todo. Eu não sabia. E a mulher falou. Ela disse, mata. Ela só vive dizendo que eu tenho que receber. Jesus é o nome que está posto sobre todo nome, que se nomeia nos céus, na terra, debaixo da terra, nome diante de quem todo joelho vai se dobrar, toda língua vai confessar que Ele é o Senhor. Ele é o Senhor. Ele é o Senhor. Aleluia. Aleluia. Meus amados, enquanto eu estou esperando aprender a matar os crentes, a menção desse nome,
1: Jesus,
0: eu senti uma coisa tão ruim no meu corpo. Meu corpo foi como se tivesse recebido um choque forte, até o cabelo da cabeça arrepiou. Mas para minha surpresa, quando eu estou esperando aprender a matar os crentes, quando a mulher fala esse nome, Jesus, na minha frente, Lúcifer saiu de costas, foi jogado para trás, ele se cobriu com aquela capa preta, a coroa caiu da cabeça dele, e ele disse, chega, não adianta me pedir nada, eu não posso tocar naquela mulher, não posso.

calma. Não tenha medo, ele não pode. Não pode. Você sabia que Deus blindou os filhos dele? Deus blindou a igreja dele. Vocês não pensaram, não? Que você estava sozinho no banheiro, nu. E os demônios não entraram lá para arrancar, de dar um beliscão. Conto para vocês o segredo, tem um segredo, essa blindagem. Foi Moisés, cheio de Deus. Na saída do Egito ele cantou: todo aquele que habita no esconderijo do Altíssimo, na sombra do Deus Onipotente, ele descansará. Direi do Senhor: ele é o meu Deus, meu refúgio, minha fortaleza, e nele confiarei. Você diz isso de Deus? Olha o míssil apontado para você então. E ele te livrará do laço do passarinheiro. Vocês sabiam que isso é macumba? Da peste perniciosa. Vocês sabiam que isso é macumba? Quando eu li a Bíblia, falei: nossa, fala de todas as gírias, todas as linhas do espiritismo. Ele te cobrirá com as suas penas, e debaixo das suas asas você vai estar seguro. A verdade de Deus é escudo e broquel, é verdade. Então olha o míssil de novo: não temerás terror noturno. Você sabia que isso é magia? Nem seta que voa de dia, isso é magia branca. Nem peste que anda na escuridão. Sabia que isso é macumba de novo? As diversas formas e práticas ocultistas. Nem mortandade que assola no meio dia. Você sabia? Eu entendi, falei: nossa, fala de tudo. Deus não deixou nenhuma porta de entrada para o mal. Sabe por quê, minha amada? Porque Deus é fiel. Quando isso acontecer, sabe o que vai acontecer? Quando alguém, um bruxo, em qualquer linha do espiritismo, trabalhar para te arrebentar, vão cair 1.000 do teu lado, 10.000 à tua direita. Mas tu diz, Deus, não. Tu não. Tu não. Ele ainda diz assim: com os teus olhos você vai olhar e vai ver a recompensa deles. Só porque se apegou a mim com amor. Olha como Deus é. Olha o amor de Deus. E se eu também o livrarei, vou colocar num retiro alto, porque ele conhece meu nome. Olha como Deus é. Ele diz: quando ele me invocar, eu vou responder. Se vier angústia, eu estou lá com ele. Livro, glorifico, estendo os dias e salvo. Sobrou algum lugar? Nesse dia, minha amada, como nessa noite que nós estamos aqui, eu tomei uma decisão. Todo ser humano tem um dia. Eu pensei: o guia mais forte eu quero na minha vida. Você quer o guia mais forte para você? É o autor e consumador da fé evangélica. Fui para casa, joguei tudo fora. Tudo, tudo, tudo. Não quero mais, não quero mais. Mas eu achava que isso aqui é que importava. Eu entro de volta no meu quarto. Alguém chutou a porta. Ele entrou com ódio. Ele disse: eu sou o diabo. Nenhum escravo me deixa assim. E ele disse: se tentar me abandonar, eu levo para o inferno. Eu tinha poderes. E eu disse: nunca mais eu vou te servir. Ele me agarra aqui. Desaparece a peça. Abriu um buraco debaixo dos meus pés. Eu comecei a ser sugada para dentro do chão. Pensem num buraco de 1 milhão de metros. Eu fui caindo. Rumo ao inferno. E eu estou aqui para dizer: o inferno é tão real como esse culto. Mas tem uma boa notícia. Ele não está preparado para nenhum dos queridos que entrarem na casa de Deus, mas para o diabo e para os seus anjos. Só que tem uma alternativa para o ser humano e para todo aquele que rejeita o sacrifício da cruz. Eu fui caindo. Queria poder dizer às pessoas como é a morte de um feiticeiro, de um viciado, de um traficante.

que qualquer um de nós tentar dizer. Ele veio cheio do Espírito Santo, apregoar o ano aceitável, abrir a prisão. Mas eu não sabia. Eu me lembrava dos meus amigos. E lá no inferno os amigos não vão. Ninguém vai estar com você. Todo blackout é nada. Todo filme de terror é nada. Não me perguntem como. Eu tinha consciência que nunca mais tornaria o meu corpo. Ele disse, olha lá o seu cadáver. Eu vi o meu cadáver ali. Não é ruim ver um cadáver. Pensa ver o seu. E ele disse, a tua alma estará eternamente no inferno. Porque o salário do pecado é a morte. Mas o dom gratuito de Deus é a vida. Aleluia, aleluia. Eu estava lá naquele lugar, toda amarrada. Meu Deus, é uma sensação louca. O pior momento da vida não se parece com aquilo. Não me perguntem como. Um pensamento veio. Deus, eu nunca tinha rezado. Eu blasfemava, eu insultava, eu ofendia. Deus, para mim era uma mentira. Lá naquele buraco eu pensei, se existir um Deus maior do que Lúcifer, se esse Deus me salvar agora, eu vou ser escrava dele o resto da minha vida. Não sabia que esse Deus estava de braços abertos. Quando ele disse, clama a mim e eu vou te responder. Vou te anunciar coisas grandes e firmes. E ele quer fazer isso nessa noite, que tu não sabes. Foi um pensamento, eu não podia mais falar, meu querido Deus. Na hora eu olhei para cima. A salvação vem do alto. Eu vi quando os céus se abriram. Lá de dentro sai uma tocha de fogo, atravessa o espaço em segundos, põe-se entre mim, Lúcifer. Ele me largou e caiu por terra. Sabem quem era? Era um homem brilhante como um sol. Ele resplandecia como na luz. Ele se pôs entre mim e Satanás. Satanás caiu por terra. E aquele varão tinha uma chave, querido Jesus. Aleluia. Sabe o que ele fez? Ele abriu a prisão onde eu estava. Ele soltou as algemas, querido Jesus. Ele arrancou a venda dos meus olhos. E aqui está a minha carta de liberdade. Comprovante de liberdade. Aleluia. Jesus me libertou. Ele abriu a prisão. Foi Jesus que mudou a minha história. Eu não tinha como agradecer a Ele. A primeira coisa que Ele fez, transplantou aquele ódio do coração. Jesus me ensinou a amar a um só Deus, querido Jesus. Jesus me ensinou a amar o meu pai e a minha mãe. Eu pedi perdão aos meus pais. A história da minha família mudou antes de Cristo e depois de Cristo. Fica de pé um instante. Só um instante mais. Nunca mais nenhum demônio entrou no meu corpo. Gente, é tão bom não ter demônios no corpo. É tão bom ser livre. É tão bom não ser viciada.

É bom não ser cavalo de Satanás. É bom não precisar de Deus. É bom não ser deprimida.

0: É bom. E ele abriu a Bíblia naquele dia. Olha o que ele leu. O Espírito do Senhor Jeová está sobre mim, querido Jesus. Nunca mais a humanidade foi a mesma, desde essa noite. Eu não tinha como agradecer a Deus. Disse onde o Senhor me mandar.
1: Diante do amor, os olhos enxergam mais longe, as mãos seguram mais firmes, os pés caminham mais seguros. Diante do amor, o longe se torna perto, o pequeno se torna grande e o feio se torna bonito. Diante do amor, a verdade é revelada, o egoísmo é expulso, o erro é esquecido. Diante do amor, conseguimos transpor barreiras que pareciam intransponíveis. Conseguimos alegrar corações que estavam adormecidos pelo ódio. Construímos pontes sólidas entre homens. Que o amor de Deus esteja em nossos corações sempre.
2: 6:45.
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2: 6 horas e 50 minutos.
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Dani Fernandes. 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

estamos diante de um Deus vivo. Mas no primeiro dia da semana, alta madrugada, foram elas ao túmulo, levando os aromas que haviam preparado, e encontraram a pedra removida do sepulcro. Mas ao entrar, não acharam

apareceram dois varões com vestes resplandecentes. Estando elas possuídas de temor, baixando os olhos para o chão, eles falaram: por que buscais entre os mortos aquele que vive? Por que buscais entre os mortos aquele que vive? Por que buscais entre os mortos aquele que vive? Por que buscais?

eles subsistindo em forma de Deus, não julgou como usurpação ser igual a Deus. Antes a si mesmo se esvaziou, assumindo a forma de servo, tornando-se em semelhança de homens.

0: 7:40.
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3: 7 horas e 52 minutos.
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7: Mas quando o avião subiu e atingiu os 10 mil pés, aquela voz delicada e educada da mulher mudou. A voz dela engrossou de uma hora para outra. Ela começou a bater os dentes que se ouvia dentro do avião. E surgiu uma voz grossa e áspera na boca da mulher dizendo para mim: eu te odeio, eu odeio você, você está me dando prejuízo no Brasil, e eu vou beber o teu sangue, eu vou comer a tua carne, eu te odeio.
8: Durante um voo, a mulher que sentou ao lado deste pastor começou a se endemoniar.

0: e horrivelmente ela mudou seu tom de voz, e o que ela dizia era que iria comer a carne dele e beber o seu sangue. Mas veja o que aconteceu, assista até o final.
1: Mas eu preciso trazer informações para vocês aqui, irmãos. Escutem, por favor. Abra o teu coração e ouça. Dados do G1, com bases de informação, preste muita atenção. Até o ano de 99, a Bahia foi o centro da feitiçaria do Brasil. No ano de 99, a Bahia perdeu o primeiro lugar para o estado do Maranhão. O estado do Maranhão liderou a feitiçaria no Brasil até o ano de 2003. No ano de 2003, eles perderam o primeiro lugar para o Rio de Janeiro. Escute! E eles lideraram até 2013. A partir de 2013, o Rio Grande do Sul tornou-se número um em feitiçaria no Brasil. Deixa eu passar para vocês uns dados que eu peguei hoje no G1 para passar para vocês. Segundo o G1, nós temos 71.168 terreiros de matriz africana legalizados com CNPJ no Rio Grande do Sul. E temos cerca de 50 mil terreiros de matriz africana irregulares. O total passa de 121 mil terreiros de matriz africana no Rio Grande do Sul. A feitiçaria, ela migrou para o sul do Brasil, irmãos. E os bruxos estão operando aqui. Eu acho que é importante dizer a esta igreja nesta noite, dia 12 de outubro, eu acho que nós fizemos trabalho com as crianças aqui, sim ou não, pastor Tiago? Dia 12 de outubro fizemos trabalho com as crianças, mas talvez vocês não saibam que dia 12 de outubro do ano passado, as bruxas Wiccas da América se reuniram no Rio Grande do Sul. Foram 3 dias de eventos, sacrifícios foram feitos, coisas espirituais surgiram ali. Mas no dia 31 de outubro, irmãos, satanistas da América se reuniram novamente no Rio Grande do Sul para celebrar o Halloween, a missa negra. Enquanto nós estávamos aqui, sangue foi derramado, portais foram abertos, espíritos foram atraídos ao sul do Brasil. E sabe o que dizem os bruxos abertamente? É que agora a serra do sul do Brasil é favorável para os trabalhos. As serras aqui do sul do Brasil favorecem os trabalhos espirituais. E eles estavam ali dia 31 de outubro, irmãos, em Gravataí. E eles dando testemunho e dizendo: a nossa obra do satanismo iniciou-se na cidade de Tiati há 2160 anos atrás. Sabe por que eu estou trazendo dados? Para confirmar o que eu estou pregando aqui nesta noite. Eles estavam indo ao centro da bruxaria. Ei, irmãos, ali havia

Deus aqui nesta noite, mas está escrito na tua Bíblia que durante 3 anos inteiro, toda a Ásia Menor foi abalada pelo Evangelho de Jesus Cristo, a ponto que os bruxos, os feiticeiros, os magos, eles traziam os livros de bruxarias, os livros de feitiçaria, queimavam os livros aos pés de Paulo.

Senhor. Quem pode levantar a mão e declarar: Jesus Cristo é o Senhor? Eu estava indo pregar, irmãos, na escola de líderes do Mato Grosso. Escutem, por favor, irmãos. Eu estava indo pregar na escola de líderes do Mato Grosso. Fiz conexão em São Paulo. Quando o avião decolou e atingiu os 10 mil pés, eu estava na janela do avião. Do meu lado sentou-se uma senhora muito bem vestida, aproximadamente 45, 50 anos de idade, loira. Irmãos, uma mulher de condições financeiras. Pelas roupas, só roupas originais. A bolsa, jovens, que estava no colo dessa mulher, original.

original. Dava para comprar o meu carro que está ali fora. O primeiro iPhone que eu vi, 17 na minha vida, estava com esta mulher. Um penduricário de ouro, muito bem vestida. Ei, jovens, um português perfeito. Ela não errava palavras no seu português. Pessoa de classe, muito bem educada, escute. Mas quando o avião subiu e atingiu os 10 mil pés, aquela voz delicada e educada da mulher mudou. A voz dela engrossou de uma hora para outra. Ela começou a bater os dentes que se ouvia dentro do avião. E surgiu uma voz grossa e áspera na boca da mulher dizendo para mim: eu te odeio. Eu odeio você. Você está me dando prejuízo no Brasil. E eu vou beber o teu sangue. Eu vou comer a tua carne. Eu te odeio. E aquela mulher começou a tremer e bater os dentes. E ela se levantou da poltrona pedindo para trocar de poltrona, mas todos aqui sabem que é proibido trocar de poltrona em aviões, não pode trocar. Mas ela, dizendo que estava passando mal, se levantou, irmãos. E quando ela chegou no corredor, ela caiu no corredor. A aeromoça que estava no fundo fez sinal à outra aeromoça da frente, apontando para que ela trouxesse os primeiros socorros, porque a mulher estava passando mal no corredor do avião. Enquanto a outra aeromoça estava vindo, eu levantei-me, puxei a credencial de ministro da Assembleia de Deus, identifiquei-me para a aeromoça e disse: moça, antes que vocês prestem os primeiros socorros, que é muito importante, permita-me fazer uma oração, porque isso aqui é espiritual, mas eu preciso da sua autorização, porque você é autoridade aqui nesse voo, aeromoça. Ela se aproximou de mim, bem baixinho, ela falou assim: paz do Senhor, irmão. Eu também sou crente em Jesus Cristo, pode orar, tem a minha permissão. Quando eu me abaixei para orar, aquela mulher foi se encurvando, rosnando e dizendo para que eu saísse de perto dela. Eu me aproximei, coloquei as mãos sobre ela e disse: você vai sair, é em nome de Jesus Cristo, o Senhor. A mulher sentou no corredor do avião, irmãos, a voz fina e educada voltou. Ela olhou para a aeromoça e educadamente disse: o que é que eu estou fazendo assentada no corredor do avião? Eu antecipei minha resposta da aeromoça e disse: você está sendo liberta pelo mais poderoso nome que existe, o nome de Jesus Cristo. Oh, glória! Quem pode levantar as mãos e adorar esse nome? Jesus Cristo! Jesus Cristo! Jesus Cristo! Escute o que eu vou dizer daqui, queridos. Se entrasse alguém por estas portas agora correndo, possessa e oprimido por espíritos malignos, que tivesse tentando destruir esta vida, e essa pessoa viesse e caísse aqui na frente, escute por favor, irmãos, escute. Deus tem dado a esta convenção do Paraná um presidente honrado como as demais outras convenções, a saber, o seu nome, Newton dos Santos. Digam glória a Deus pela vida do nosso presidente. Diga: não há mancha na sua liderança, não há mancha na sua lide ministerial. Mas aqui em Camboriú, Deus também deu um pastor com um bom testemunho, pastor Zilmar, meu kids Miguel. Diga glória a Deus pelo teu pastor, diga. Mas olhe para mim, por favor, irmão, se essa pessoa caísse aqui oprimida por espíritos imundos, e nós disséssemos a esses espíritos: saia, em nome do pastor Newton dos Santos, sabe o que ia acontecer? Nada. Se nós disséssemos: saia, em nome do pastor Zilmar, sabe o que ia acontecer? Nada. Se dissesse: sai, em nome da cantora Manu, sabe o que ia acontecer? Nada. Se dissesse: sai em nome do pregador André Reis, sabe o que ia acontecer? Gargalhadas. O demônio ia dar risada da minha cara. Mas se qualquer adolescente aqui levantar e disser: você vai sair, é em nome de Jesus Cristo, Senhor, tem que sair, porque todo joelho se dobra, toda língua confessa: Jesus Cristo é o Senhor, Jesus Cristo é o Senhor.
Quem pode adorar o nome de Jesus?

quem pode adorar o nome de Jesus.

Eu vi um grande ensinador do Brasil falar algo essa semana que me chamou a atenção. Perguntaram para ele por quê? Não estamos vendo mais milagres dentro das nossas igrejas. Aquele ensinador sábio, ele disse assim: abra uma página de uma igreja qualquer aí, famosa. Aí o rapaz do podcast abriu a igreja e disse: deixa eu mostrar as redes sociais da igreja. Cartazes com nome de homens, fotos de homens, fotos de cantores, fotos de cantoras, fotos de cantor, fotos de pregador. E aquele sábio ensinador disse: sabe por que os milagres estão saindo do nosso meio? Troque a foto dos homens pelo nome de Jesus Cristo. Parem de promover homens dentro da igreja e promova o nome mais poderoso que existe, o nome de Jesus Cristo. Quem vem adorar esse nome aqui nesta noite? Eu quero ver você abrir a tua boca e glorificar esse nome. Quem crê que o nome de Jesus é poderoso aqui? Só quem crê que o nome de Jesus é poderoso, levante a mão assim bem alto. Abaixe a mão, que eu tenho uma notícia para você que crê no nome dele. Em meu nome expulsem demônios. Em meu nome expulsem demônios. Eis que eu vos dou poder para pisar de serpentes e escorpiões. Em meu nome expulsem demônios. Eu vi bruxos dizendo: vamos migrar para o sul, porque está tudo favorável. Não está, não. A igreja de Jesus está no sul do Brasil. A igreja de Jesus está aqui. E nós temos o nome de Jesus Cristo. Quem crê que o nome de Jesus é poderoso, levante a mão. Abaixe a mão, que eu tenho uma palavra para você que crê. Em meu nome, imponham as mãos sobre os enfermos. Em meu nome, coloquem as mãos sobre os enfermos. Em meu nome, eu faço um apelo às igrejas do sul do Brasil. Não deixe os enfermos saírem sem receber a unção com óleo. Quem unge são os presbíteros, mas quem opera o milagre é Jesus Cristo. Em meu nome curem os enfermos. Levante a mão para glorificar aquele que cura. Irmãos, deixa eu contar uma pequena experiência. Uma pequena experiência para vocês. Você sabe, Manu, que às vezes eu criticava. Pela minha ignorância, eu criticava às vezes quando um cantor dizia: abraça o irmão do lado, coloque a mão sobre o ombro do irmão. Às vezes, pela minha ignorância, pela minha formação, eu criticava por não entender as coisas espirituais. Mas de 2019 para cá, irmãos, eu decidi dedicar a minha vida à oração. Eu decidi dedicar a minha vida a jejuns. Eu decidi conhecer ao Cristo que eu sirvo. Eu decidi passar mais horas com Cristo do que com homens. Eu não troco os meus momentos de orações para estar com ninguém. Mas foi numa manhã missionária, irmãos, eu não estava pregando, que Jesus me deu uma experiência. Havia um pregador de São Paulo pregando. Escute, quem está ouvindo, diga amém. Há um pregador de São Paulo pregando na manhã missionária. Aproximadamente 60 obreiros no púlpito. Eu estava lá no cantinho, irmãos, em jejum naquela manhã. Aí o pregador, que não é usado em revelação, parou a mensagem, no meio da mensagem, e disse: aqui existe uma irmã por nome tal, tal e tal. Falou o nome e sobrenome dela. Quando ele revelou o nome, eu estava lá no canto e gritei: é Deus! Porque a irmã não tem rede social. Que tem pregador que quando vem nas nossas igrejas fica pesquisando.

batizando os membros. E aí sabe nome e sobrenome dos membros. Mas a irmã não tinha rede social, a irmã era da fazenda. E quando ele revelou o nome e o sobrenome, eu gritei: é Deus! Aí ele entregou a segunda revelação e disse: Deus me mostra que ela está com um tumor no estômago. Eu gritei lá no canto: é Deus! Porque ela estava tratando, e quem estava levando ela no hospital era eu e a minha esposa, porque ela não tem carro. Eu disse: é Deus! Aí ele entregou a terceira revelação e disse: é obra de feitiçaria. Eu gritei lá no canto: é Deus! Porque elas são em 5, 6 irmãs, só ela é crente. 5 irmãs está servindo nas trevas. E quantas vezes nós levamos ela no sítio, chegávamos lá, aquelas obras lá na porteira, cheio de velas, aquelas coisas horrorosas lá. Então quando ele disse: é feitiçaria, eu disse: é Deus. E ele disse: a irmã, venha para frente que eu preciso ungi-la com óleo. Quando a irmã veio para frente e o pastor pegou o óleo com os irmãos, ele parou a mensagem por causa disso. E ele pegou o óleo para passar o óleo nas mãos lá no canto. O Espírito Santo falou comigo: meu servo, eu vou abrir os teus olhos espirituais nesta manhã, para que você dê testemunho por onde você passar. Irmãos, quando os meus olhos espirituais foram abertos, eu vi a mão do pastor, era como brasas de fogo. Eu olhei para as pessoas que estavam ao meu lado e as mãos eram como brasas de fogo. Eu não sei como explicar isso para vocês, mas as mãos dos irmãos da igreja eram brasas vivas de fogo. E aí a irmã veio na frente e ele desceu. E quando ele colocou as mãos sobre ela, o Espírito falou comigo: observe como os espíritos estão enganando os meus ungidos. E ele chegou, colocou as mãos sobre a cabeça dela e disse: enfermidade, saia. Eu vi como um vulto negro que se moveu, subiu e parou dentro do pulmão da irmã. Irmãos, meus olhos espirituais estavam abertos naquela manhã. E o Senhor disse: os espíritos se sujeitam à palavra de autoridade da minha igreja. Mas quando vocês expulsarem enfermidades, dê destino a elas. Não simplesmente diga: saia do lugar específico, porque eles vão lhe obedecer, mas vão permanecer no corpo físico. Quando vocês expulsarem enfermidades, dê destino para a enfermidade. Diga: você vai sair, e vai sair do corpo físico dela, para nunca mais voltar, em nome de Jesus Cristo. Irmãos, eu tinha um certo preconceito, mas às vezes você não entende que chega pessoas doentes, pessoas passando provas, lutas aqui dentro da igreja. Nós não entendemos o que a pessoa está falando, mas aí vem o Espírito Santo no cantor e diz assim: se possível, abrace o irmão que está do seu lado. E quando você coloca as mãos, não são as suas mãos, são brasas de fogo curando enfermidade, libertando pessoas. A igreja tem autoridade. Você pode glorificar ao nome do Senhor. Irmão, só quem crê que o nome de Jesus é poderoso aqui, levante a mão. Abaixe a mão. Em meu nome, falem novas línguas. Em meu nome, falem novas línguas. Isso aqui não é reunião social, irmão, para

você chega em batalha, volta vitorioso para casa. Aqui é local de poder do Espírito Santo de Deus. E não adianta querer trazer ensinos para a igreja proibindo as manifestações do Espírito Santo, porque a igreja é pentecostal, é pentecostal, é pentecostal. Herai, cadarabia, sorema, calassi, ipacata, calabachara, bacanto, ré, emioma, naganaga, soreme, canto, récia. Quem pode adorar o nome de Jesus? Quem pode? Escute o que eu vou dizer aqui e nós vamos orar. Ontem, enquanto eu estava orando por vocês aqui na frente, escute isso. Lembra que eu comecei a dizer que havia mistérios na boca da

pastora. Quem lembra disso? E muitas vezes que ela estava falando em línguas, Deus estava me dando interpretação. E quando ela falava em línguas, eu ia passando aqui o que Deus estava falando na boca dela. E uma das coisas que Deus falava era essa: permitam que o meu espírito ore na sua boca. Permitam-me que o meu espírito se manifeste nas suas palavras. Rabaraka sou que baga sharabaka bagai. Remicoma canto revasai de Urécia. E ontem lá atrás um jovem veio me abraçar e disse: pastor André, eu fui para frente querendo receber o batismo com o Espírito Santo, mas eu estava em dúvida, eu não sabia se era Deus ou se era minha vontade. Mas quando o Senhor soltou aquela palavra dizendo: deixa o Espírito orar na tua boca, eu não tive mais dúvida, pastor, saiu as línguas estranhas, eu fui batizado com o Espírito Santo, porque a igreja fala em novas línguas. Quem sente essa presença aqui? Porque está queimando esse altar, irmão. Tem fogo do Espírito. Tem autoridade de Jesus Cristo. É barabá. É meia. Acaba barabá. Cala maçoria. Essa. Xarabacá. Darabacoma. Narraçoria. Solta, irmã. Solta essa língua estranha na tua boca. Solta. Solta essa língua estranha na sua boca. Solta. Ela baixou. Quebadarassi. E me canto, revassai de oré, rebadarada cala sore récia. Você que precisa de um renovo do Espírito Santo, você sabe que Deus falou com você nessa noite. Deus te quer poderoso, Deus te quer revestido, Deus te quer usando o nome de Jesus Cristo em tudo. Deus te quer cheio do Espírito Santo. Deus te quer. Para quem estamos buscando nesse congresso? Ei, adolescentes. Para quem estamos buscando se não é para usar o que estamos recebendo? Ei, igreja. Ei, catura Cássia. Tudo que nós estamos recebendo aqui é para colocar em prática, irmão. É para quebrar cadeias. Deixa eu falar algo aqui. Se a igreja do Brasil se calar, se a igreja do Brasil se calar, há um cativeiro à nossa porta para calar a igreja. Mas se a igreja clamar no nome de Jesus, cadeias vão se quebrar no Brasil. Jesus vai operar. Com quantos Deus pode contar aqui nessa noite? Com quantos Deus pode contar aqui nesta noite? Se você tem medo, pega a tua Bíblia e vai saindo do culto, porque isso é para quem tem coragem, é para quem acredita no nome de Jesus. Você que precisa de algo do céu sobre a tua vida, saia do teu lugar. Vem agora para frente, algo dos céus para ser derramado aqui. Há algo muito grande dos céus aqui. Vai ter muita renovação do Espírito Santo aqui nesta noite. Jesus vai continuar batizando com o Espírito Santo. Ninguém vai impedir o que Jesus tem para fazer. Ninguém vai impedir o que Jesus tem para fazer. Vai queimar, vai queimar, vai queimar, vai pegar fogo. Rebadará, caturá. E não adianta segurar, não adianta segurar o poder de Deus. Vai queimar, vai queimar, vai queimar. Vai pegar fogo, vai pegar fogo, vai pegar fogo, vai pegar fogo. Rabadarabia sora. Abacalabasson.

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5: 8:50.
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1: Todos os assentos em nome de Jesus. De tudo que nós ouvimos sobre o reino de Deus ganhando e também perdendo pessoas, eu tenho uma mensagem ainda que simples, singela, talvez você já escutou ela centenas de vezes, mensagens mais poderosas do que essa que eu vou trazer aqui essa noite, mas tenho certeza que essa mensagem irá falar ao nosso coração. Tenho poucos minutos, mas eu tenho certeza que Deus, Ele falará conosco essa noite. Estava no aeroporto, estava lendo uma matéria, e nessa matéria falava que anualmente mais ou menos 15 milhões de pessoas passam no aeroporto, e 15 mil pessoas trabalham no aeroporto direta ou indiretamente. E lendo essa matéria, eu descobri que lá tem uma sala de achados e perdidos, e essa sala é imensa, é muito grande. Tem perdidos notebooks, celulares, guarda-chuvas, tudo que você imagina tem na sala de achados e perdidos. Aí eu perguntei para um funcionário se realmente havia veracidade, ele disse, é verdade, a sala de achados e perdidos, ela é imensa, extraordinária, e tudo você encontra nessa sala. E o meu voo era depois de 2 horas, e eu lembrei que na Bíblia nós também temos uma sala de achados e perdidos. E eu queria lhe convidar para que você abrisse a vossa Bíblia e entrasse comigo na sala de achados e perdidos, que está em Lucas, capítulo de número 15. E eu quero ler o versículo de número 3. O cerne do Evangelho é exatamente tudo isso que nós cantamos aqui, que nós ouvimos, é sempre Deus buscando aquele que está perdido. É por isso que Jesus vai dizer que ele veio salvar e buscar a quem estava perdido. Versículo de número 3 do Evangelho, a qual escreveu Lucas, diz assim: e ele lhe propôs esta parábola, dizendo. Se você quiser fechar a sua Bíblia ou deixar aberta, fique à vontade. Nós sabemos que Jesus, quando ele vai trazer essa parábola, é um recurso linguístico, parabólico. É uma maneira de Jesus pegar coisas complexas e difíceis e trazer aos discípulos ou ao público de maneira bem simples. Alguns recebiam de mau grado, esses nunca entenderam a parábola. Alguns discípulos entendiam algumas das 40 parábolas contadas por Jesus. Às vezes eles não entendiam, mas procuravam o mestre depois, a qual mesmo iria explicar. A moral dessa parábola é quando os fariseus estão questionando Jesus, porque ele se assenta na mesa dos pecadores. E Jesus então, ele propôs não contar 3 parábolas. Nessa trilogia ele conta uma parábola. Porém, ele cita 3 acontecimentos, mas sempre o amor de alguém, o amor de Deus buscando quem está perdido. E Jesus, ele começa a falar sobre 4 coisas comuns que existem nos 3 textos. 4 coisas são muito comuns, tanto na ovelha perdida, na dracma perdida, no filho pródigo. Todas elas têm uma perda, têm uma busca, têm um reencontro e têm uma festa. Eu vou repetir, não porque você não entendeu, mas para você gravar. Nos 3 textos dessa parábola, tem uma perda, em comum também tem uma busca, tem um reencontro e também tem uma festa. A ovelha perdida, quando ela se perde, ela estava dentro de um aprisco junto com outras 100. Ela se perde, nós não sabemos o porquê ela se perdeu, mas sabemos que ela está perdida e talvez nem se deparou que já estava longe demais do aprisco. E quando ela se depara, ela não lembra mais como voltar. Inocentemente, ela perdeu o sentido do caminho de volta. E o bom pastor vai buscar essa ovelha. Em João, capítulo de número 10, nós temos Jesus metaforicamente falando que ele é a porta. De repente, ele diz que ele é o bom pastor que dá a vida pelas suas ovelhas. Mais ou menos em Jerusalém, 1050 falsos cristos haviam se levantado dentro daquele contexto. Só em Nazaré, 72. Quando Jesus estava vindo, ele estava dizendo ao seu público: os que vieram antes de mim, os 1050, são ladrões e salteadores. Porém, este que está falando com vocês, este é o bom pastor, e este é o verdadeiro. E é este que deixa o aprisco e deixa 99 para trás. Porque somente o bom pastor, ele consegue ir atrás de uma única ovelha perdida. Nós temos uma perda, mas nós também temos uma busca. E quando ele a encontra, é interessante que talvez a ovelha já esperasse.

carregava uma vara, o cajado do bom pastor. E Jesus sabia muito bem, porque ele tinha compaixão, porque em Marcos 6 ele vai dizer: estas pessoas são como ovelhas que não têm pastor. E os discípulos disseram: despede eles. Jesus disse: não, a hora é adiantada e o lugar é deserto. Ele pegou alguns pães e peixes e alimentou estas pessoas. Estas pessoas são como ovelhas que não têm pastor. E os discípulos disseram: despede eles. Jesus disse: não, a hora é adiantada e o lugar é deserto. Ele pegou alguns pães e peixes e alimentou estas pessoas do deserto. E ele disse: senta todos vós. Dividiu em grupos de 100 e de 50. O lugar era deserto. Agora o texto vai dizer que eles sentaram em relva verde. Eles não tinham pastor, mas agora eles têm o bom pastor. E nada eles têm falta. E deitar-me faz em pastos verdejantes. É esse bom pastor que vai encontrar essa ovelha. E quando ela o encontra, ela já sabe. Todos nós sabemos quando fomos encontrados. Todos nós perdidos em Adão. Todos nós pecamos e destituídos estamos da glória de Deus. Mas de repente ele nos encontra. E o que a ovelha esperava? O que eu esperava? A vara, o cajado, uma palavra dura. Não foi nada disso. O texto vai dizer que ele a pegou no colo. Nós não merecíamos o colo, nós merecíamos o castigo, nós merecíamos o juízo, nós merecíamos a vara e o cajado, mas nós recebemos colo do nosso bom pastor. Você que sente-se abraçado por este colo essa noite, quando ele pegou a ovelha no colo, talvez ela pensou: já sei, ele é igual a todos os outros. Ele vai me levar no aprisco agora. Ele guardou as palavras duras para me expor diante das 99. Ele vai me levar para o aprisco. Coisa nenhuma. O texto vai dizer que ele levou-a para casa. E quando ele levou ela para casa, o texto vai dizer que ele chamou amigos e vizinhos. Quem sabe a ovelha pensou: já sei. Ele vai expor o meu pecado, a minha perda, para amigos e vizinhos. Não. Ela não merecia, mas o texto vai dizer que por ela, ele deu uma festa. As 99, o texto vai dizer, que não necessitavam de arrependimento e eram justas. As 99 é Israel. Ele veio para Israel, mas Israel não o recebeu. Acharam que não necessitava de arrependimento. Então no meio do caminho ele encontrou uma Ruth, uma Raabe. No meio do caminho ele encontrou um cego, uma mulher samaritana. No meio do caminho ele me encontrou e te encontrou. Os gentios que estavam longe e perdidos. Mas ele não disse que vai nos levar para o aprisco. Calma, não se turbe o coração. Crede em Deus e também em mim. O que ele prometeu para aqueles que estavam perdidos e foram encontrados é uma festa na casa do Pai. Se prepare para essa festa. Ele não nos leva para o aprisco, mas ele nos leva para sua casa e irá nos dar uma festa, mesmo sem a gente merecer. Jesus continua. E ele encontra a ovelha, mas agora ele diz que também tem alguém perdido. Mas é uma dracma. Só que a dracma não se perdeu fora. A dracma não sabe que está perdida, mas está perdida dentro de casa. A moeda não tem sentimento. Ela se torna insensível. Está dentro da casa, canta as músicas, mas é insensível. Os louvores já não te atraem mais. Os trabalhos da igreja você até participa, mas se tornou insensível. Não consegue mais sentir a presença. Insensível está perdido dentro de casa. E só para te adiantar, a dracma no Oriente não tinha valor nenhum. Tem uma perda dentro de casa, mas também tem uma busca. E quem decidiu buscar a dracma, sabe que ela não tem valor nenhum. Aliás, no Oriente a casa é escura, e precisa acender a luz, mas não é um interruptor, é um azeite que vai dentro de uma lamparina. O que me chama a atenção, é que o valor do azeite é caríssimo. Centenas de dracmas não pagaria o que foi gasto para encontrá-la. A dra

lágrima não tem valor nenhum, mas nela tem um sentimento daquele que a perdeu. A dracma por si só não tem valor, mas na efígie dela há uma imagem. É por essa imagem e por essa semelhança que há em nós, que ele decidiu nos buscar essa noite dentro da casa. A moeda que estava na boca do peixe, Jesus disse: Pedro, o que tem na imagem? César. Então dê a César o que é de César. Dê uma olhada para esse irmão que está do teu lado. Se ele tem a imagem e semelhança de Deus, diga a ele: dê a Deus então o que é de Deus. É por essa imagem que ele decidiu te buscar aqui dentro de casa. Só que o azeite é muito caro e quem está perdido não tem valor. Ninguém investiria nada em uma dracma perdida. Mas quem a perdeu está aqui essa noite. Ele não mediu esforços. Ele deixou a eternidade. Ele se fez carne e não deixou de ser Deus. E ele está dizendo que a luz está acesa aqui dentro essa noite para te encontrar. Você que está insensível por alguma coisa, eu não sei qual é. Ele decidiu te encontrar essa noite. Talvez você está dizendo: mas eu não tenho valor, pregador. Estou aqui dentro perdido, insensível, com as agruras da vida. Eu estou te dizendo, ele não está preocupado se você tem ou não valor. Para ele é um valor sentimental. Ele quer te encontrar aqui dentro essa noite, você que está perdido dentro da casa. Preste atenção no texto. Só encontra quem está perdido se acender a luz. Lâmpada para os meus pés e luz para o meu caminho é a tua palavra. Só encontra quem está perdido pelo poder da palavra. Talvez os louvores não te encontraram, mas a palavra de Deus pregada é a voz de Deus suando no jardim, procurando alguém perdido lá dentro e perguntando: onde estás? A palavra de Deus está suando no jardim essa noite, procurando o pecador e perguntando: onde estás? Onde estás? Onde estás? A luz já foi acesa, ele vai te encontrar essa noite. Mas também ele vai dar uma festa. E o texto não diz que os anjos fazem festa no céu. Desde a minha conversão sempre ouvi isso: os anjos fazem festa no céu. Leia o texto, não é os anjos. A festa no céu, diante dos anjos, quando um pecador se arrepende. Quem faz festa é aquele que veio te procurar e te encontrar essa noite, porque ele sabe o valor que você tem, e é por isso que ele não mediu esforço. E a festa é muito mais cara do que a dracma, vale muito mais do que nos encontrar. Mas a graça, a misericórdia e o amor de Deus está aqui essa noite para nos encontrar. Agora ele não fala mais de alguém perdido dentro de casa, e nem alguém que se perdeu e não conhece o caminho de volta. Ele fala de um pai que teve dois filhos, e um deles pediu parte da herança. Uma leitura rápida, isso fica para trás. No Oriente só se pede a herança do pai após a morte. Todo pródigo, quando decide sair de casa, ele está vivendo como se o pai não existisse mais. Quando o filho pródigo resolveu sair, ele estava dizendo para o pai: eu prefiro o senhor morto. E ele foi longe demais. Mas o bom pastor, ele busca a ovelha perdida. Quem perdeu a dracma não mede esforço e gasta muito mais para encontrá-la dentro de casa. Mas o pai não vai buscar o filho pródigo. Não é porque o pai não o ama, é porque todo pródigo sabe o caminho de volta para casa. Vou dizer mais uma vez: todo pródigo, ele sabe o caminho de volta. Ele conhece as músicas, ele sabe o valor da oferta no culto, ele já participou dos departamentos da igreja, mas ele decidiu sair. O pai não vai buscar, você sabe o caminho. Mas ele está no mesmo lugar te esperando voltar.

Só que a graça tem uma multiforme graça. Paulo escrevendo aos coríntios, ainda que nós não entendamos na plenitude, o versículo do capítulo 7, versos 10 vai dizer: a tristeza segundo Deus opera arrependimento para salvação. Parece que o pai não vai buscar, mas a fome e a lama são métodos de Deus para trazer o pródigo de volta. Para todo pródigo tem fome. Para todo pródigo tem lama. E ele está no meio dos porcos, sem nada. E ele se lembrou dos diaristas da casa do pai, porque jornaleiro trabalha para ganhar no dia. E ele diz: até para eles nunca faltou pão. Só que na casa do pai não tem lugar para diarista. No coração do pai só tem lugar para filho. Diarista trabalha hoje, pega a bênção e vai embora. Filho tem o seu quarto. Filho tem o amor do pai. Ah, hoje mesmo levantar-me-ei e voltarei para minha casa e encontrarei o meu pai. Quando ele se levanta sujo, o texto vai dizer que ele caiu em si. Ninguém busca o pai sem que antes a graça não o habilite a voltar. Quando ele caiu em si, só o Espírito Santo faz o homem pecador cair em si. E quando ele cai em si, eu entendi. O filho pródigo é o pecador, e o pai é Deus, esperando ele voltar. E o Espírito Santo é que o convenceu e o fez cair em si. Mas cadê Jesus na história? É o mesmo caminho de volta para casa. Esse caminho nunca mudou. Você que me ouve pela internet, você conhece este caminho, e este caminho ele não mudou. Quando ele se levanta e ele vem para a casa do pai, o pai o espera. Tem uma perda, tem uma busca, mas tem um reencontro. E todo reencontro tem um choque da graça. O que ele esperava do pai era: eu já sei. Ele vai trazer uma palavra dura, vai pedir para tomar um banho, para sentar no quarto e me esperar, porque ele vai falar comigo. Ele está cheirando mal, sujo como um mendigo. Aquela noite ele receberia milhões de beijos. Receberia o anel, as vestes, o calçado. Mas nada para o filho pródigo foi como o beijo do pai. O texto vai dizer que o pai correu. No Oriente, pessoas de idade não correm. Deus quebrou o protocolo e foi ao teu encontro te abraçar. Depois que você já está aqui dentro, eles vão te abraçar, eles vão te beijar, mas só Deus, só o Pai, dá beijo sem banho, dá colo sem banho. E ele abraçou no filho pródigo, e quando ele o abraçou, deu uma lida em Deuteronômio 21, versículo 18 a seguir: todo filho pródigo deveria pela lei ser apedrejado pelo pai. Quem vai apedrejar quem a graça abraçou? Quem vai apedrejar quem o pai decidiu abraçar essa noite? Não era para você estar aqui. Não era para nós estarmos aqui adorando ao Pai, mas Ele nos abraçou. É Ele quem nos justifica. Nenhuma condenação há aos que estão em Cristo Jesus. Sinta-se abraçado pelo Pai essa noite. Só quem recebeu já esse abraço, esse beijo, quando eu estava sujo, caído na lama. Aleluia. O anel não tem tanto valor, irmão. As vestes pouco importa, a tua credencial, a tua posição, pouco isso importa no reino. O que importa é o primeiro beijo e o abraço do pai. Aos porteiros e diáconos aqui que me ouvem, vocês são os trabalhadores da casa do pai. Vocês já viram pródigo sair e voltar, já viram festa para pródigo, já viram filho mimado que nunca saiu.

0: mas também não quer participar da festa.
1: Engraçado que vocês nunca saíram e também nunca reclamaram.
0: Por que que os diáconos e os obreiros, os trabalhadores da casa, não saem, mas também não ficam reclamando como o irmão mais velho do pródigo?
1: Porque o texto vai dizer que para vocês nunca faltou pão.
0: É o pão que te sustenta aqui dentro. É o pão da palavra que nos colocou de pé. E não deixa a gente sair e também não reclamar. Porque trabalhamos pelo reino, passe o que passar. Quando o pródigo entrou, só tem festa se o novilho morrer.
1: Vou dizer de novo. Só tem festa se o novilho morrer.
0: Vou dizer mais uma vez. Só tem festa se o novilho novo morrer.
1: Só que o texto vai dizer que o irmão mais velho ouviu o barulho da dança e da música.
0: Ele está dentro de casa e nunca saiu. Mas reclama da orquestra. Reclama da música. Reclama do culto. Está aqui dentro, mas não satisfeito.
1: Aí o pai foi lá fora falar com ele. E o pai olhou para ele e disse: por que vai ficar fora da festa? Se tudo que é meu é teu.
0: Já era para você estar glorificando aqui dentro. Se tudo que é do pai é teu. Está reclamando do que aqui dentro essa noite? Eu não sei se você é uma dracma. Eu não sei se você é uma ovelha. Eu não sei se você é o pródigo, mas eu tenho algo para dizer a você essa noite. Ele quer te encontrar. Pregador, eu não entendi minha conversão ainda. Eu vou explicar isso muito rápido. Quem está comigo, diga amém. A Maria, ela era noiva. Mulher noiva está preocupada com padrinhos, com roupa, com convites. O texto vai dizer que o Gabriel apareceu e disse: mulher, salve agraciada. No grego, haristos, você foi alcançada. Ser alcançado o que é? É o Espírito Santo pegou a semente e colocou Jesus lá dentro. Todos que fomos alcançados, recebemos Jesus aqui dentro. A partir dali, Maria parou de se preocupar com as coisas. E passou a se preocupar com aquele que vai ser gerado dentro dela. O que fazer para não ser um pródigo e não se perder aqui dentro?
1: Jesus tem que nascer aí dentro.
0: Gálatas 1,16, Paulo diz: Jesus foi gerado dentro de mim. Qual é o passo da conversão? Primeiro, ser alcançado. E quando nós somos alcançados, Jesus começa a crescer aqui dentro. E começa a ter uma transformação no nosso corpo de dentro para fora. Só que por mais que você tente esconder, o Jesus que foi colocado aí dentro de você, não tem jeito. Ele cresce. Não dá mais para esconder Jesus aí dentro. Só que Jesus precisa nascer. E muitas vezes as portas da estalagem vão se fechar.
1: Mas tem um lugar na manjedoura e Jesus precisa nascer aí dentro.
0: O maior desafio de Maria foi colocar Jesus para fora. E entregar Jesus pelos outros.
1: Quem tem Jesus gerado aí dentro, entrega Jesus para os outros.
0: Só que quando Jesus está na cruz, ele olha para Maria e diz: mulher, eis aí o teu filho. O que Jesus está dizendo, eu encerro aqui com um desafio para você essa noite. Pelo departamento do Pai, pelos 21 anos, fica esse desafio que o departamento do Pai sempre faz. A palavra João, Yohanan em hebraico, ou Iones no grego, significa Jeová doador. Não basta receber Jesus. Jesus tem que ser gerado. Tem que entregar Jesus para os outros lá fora. Mas o desafio da cristandade é: mulher, cuide daqueles que estão contigo nos pés.
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2: 9 horas e 24 minutos.

Amém, louvado seja o Senhor Jesus. É com prazer, mais uma vez, voltamos até o seu lar, né? Para avançarmos um pouco naquilo que temos recebido do Senhor. Nós estamos já há alguns dias falando a respeito do aprendizado na escola de Cristo. Jesus tem uma escola, né? Essa escola é a escola do contentamento, do aprendizado, do descanso. Ele falou assim: ei, aprendam de mim, aprendam comigo. O Senhor Jesus não delegou essa função para outros. Ele tinha muitos discípulos, ele tinha apóstolos. Jesus podia passar: ei, pessoal, aprenda com Pedro, Pedro é pescador, entende bem. Ei, aprenda aqui com, vem cá, aprenda com João. João é o discípulo amado, ele está aqui sempre do meu lado. Aprenda com ele. Aprenda com Maria. Aprenda com uma Madalena, aprenda com outros. Não. O Senhor Jesus, ele trouxe para ele essa responsabilidade. Então eu não quero aprender com outros, a não ser com Cristo. Eu quero aprender com Cristo. Aprendam de mim, que sou manso e humilde de coração. Nós estamos já há alguns dias falando a respeito de Cristo, daquilo que Ele é, e não das coisas que Ele faz. Eu sei que é importante você ter vida, você ter ressurreição, você ter o caminho, ter a ressurreição, ter a vida, ter a verdade, tudo isso é importante, mas tem que ter Cristo. É Cristo. É aquilo que Cristo é, pelo fato dele ser, é que ele faz. É que ele faz. Então precisamos estarmos totalmente arraigados na pessoa de Cristo. Nós precisamos conhecer aquilo que ele tem para nos ensinar. Estamos aqui alguns dias falando a respeito da ressurreição, do caminho, da verdade, da vida, e a palavra que estamos examinando, ela está baseada em Mateus 11 e 29, também João 14 e 6, e João 11 e 25, aonde o Senhor Jesus é

Ele é. Ele é a ressurreição. Ele é o caminho, ele é a verdade, ele é a vida. Nós temos que aprender a conhecer Cristo. Aquilo que ele é, não só aquilo que a palavra nos ensina. Nós temos que estudarmos, temos que analisar a palavra do Senhor. E o meu encargo da parte de Deus é justamente falar para você isso. A palavra de Deus diz lá em João capítulo 14, o Senhor Jesus diz assim, ei, eu... Isso. A palavra de Deus diz lá em João capítulo 14, o Senhor Jesus diz assim, ei, eu sou o caminho. A palavra caminho também significa o quê? Um método. O caminho quer dizer um método. Você precisa estar no caminho para você aprender como que é que você anda nele. Caminho não é para você sentar. Caminho não é para você ficar conversando nele. Caminho é para andar. Se é um caminho, é para andar. Jesus é o caminho. O que o caminho nos mostra? Ele nos mostra aqui que ele é o caminho pelo qual podemos chegar a Deus. Jesus falou assim, ei, eu sou o caminho. Ninguém vem ao Pai. Não é vai ao Pai, vem ao Pai. O Pai está nele. Ele e o Pai é um só. Ninguém vem ao Pai, senão por mim. Nós temos que aprendermos nessa palavra que Jesus quer dizer para nós que ele realmente é esse caminho. Ele é o método para que eu e você podemos chegar até Deus. Tendo ele, nós temos o caminho. Tendo Cristo, nós possuímos esse caminho. Tendo Cristo, nós possuímos o método de chegar até Deus. Você quer saber como chegar até Deus? Hã? Às vezes você pensa que para chegar a Deus tem que fazer tal coisa e tem que fazer... Não, não, fica tranquilo. Para você chegar até Deus, é só você receber a Cristo como teu único e suficiente Salvador. Porque ele falou assim, ei, ninguém vai ao Pai senão por mim. E não é vai, vem ao Pai. Porque ele, o Pai, é um. Todo cristão verdadeiro, irmãos, deve aprender isso. Se você é um cristão verdadeiro, autêntico, você deve aprender isso. Aprender isso por quê? Porque uma vez que você aprender e sair de uma vez por toda, nós vamos aprender uma grande lição de chegarmos até o Senhor. Jesus, ele é o caminho, ele é o método de nós chegarmos até Deus. Caso você, ou por acaso você já tenha alcançado essa salvação, já tenha sido salvo, você, no mínimo, passou pela experiência de crer em Jesus como seu único e suficiente Salvador. Ele é o caminho, sem o qual ninguém pode chegar até Deus. Todos os que creem, todos que um dia foram salvos, sabem que devem andar nesse caminho. Louvado seja o Senhor, louvado seja Deus, porque pelo fato de eu e você estarmos nele, é que podemos chegar direto à pessoa dele. Eu sei que você que está me escutando, pode até me achar um pouco repetitivo, mas essa é a intenção mesmo. Nós estamos aqui que nem cantiga de grilo, porque justamente pelo fato de repetirmos, de batermos em cima, é que nós vamos realmente chegarmos a um aprendizado. Você aprendeu isso lá na primária, as professoras lá do prezinho, pegava na mão do aluno e ficava passando o lápis em cima da linha para que aprendesse e repetia, e repetia, e repetia até aprender. Paulo também era muito repetitivo nas mensagens. Se você ler Paulo, se você já leu o que Paulo deixou escrito, você vai ver que Paulo era repetitivo. Paulo não pregava a mensagem sem incluir a cruz. Tenta só achar uma mensagem que Paulo pregou, que ele não tenha falado sobre cruz, sobre ressurreição. Ele não fazia isso, porque Paulo decidiu nada saber, senão a Cristo. É Cristo que temos aprendido, né? Ontem eu me mencionei na mensagem que falamos aqui anteriormente, de uma irmã que foi se batizar no dia do batismo. Ela estava lá, aproximando o tanque batismal, estava todos lá, o pessoal, para fazer confissão de fé. E eles usavam um método seguinte, cada pessoa que fosse batizar, tinha que confessar a sua fé. Então a irmã se aproximando, uma senhora que não tinha estudado, não conhecia de teologia, ela não sabia nada dessa questão de soteriologia, de amartiologia, de angiologia, ela não sabia de escatologia, porque hoje são assim, né? Tem gente especialista em demoniologia. Eu não sei como uma pessoa pode aprender e estudar demoniologia. A Bíblia Sagrada tem 66 livros,

0: E Deus dedicou somente dois capítulos da Bíblia Sagrada, que se encontra em Ezequiel 28 e Isaías 14, aonde menciona um pouquinho sobre o Satanás. Então Deus não se preocupou muito com ele. Então o currículo satânico, a Bíblia não tem muito dados sobre isso aí. Não tem, é mencionado muito pouco. Nós sabemos que o Satanás, ele era uma espécie de metro, né? Ele era o sujeito que o aferidou, era aquele que controlava. Só que até que se achou iniquidade nele, ele caiu. Então muitos têm se feito as pessoas, estudado, praticado, e vai aprendendo aquilo, aprendendo o outro. Eu estou aqui, não estou criticando o que estudam, porque também já estudei. Mas a questão é Cristo, é Cristo. Não é sabermos muito, né, por exemplo, quantos anjos passam no fundo de uma agulha, né? Se aquela agulha era agulha verdadeira, ou se era um elefante, ou se não era, se era um elefante, ou se era um camelo, o que era aquilo? Então as pessoas se preocupam com muitas coisas, mas é Cristo, é Cristo. Então a irmãzinha está lá na fila para se batizar, e o seu pastor que ia efetuar o batismo, cabeção, sabia de tudo. Aí quando chegou lá a irmã, ele começou a fazer perguntas. E as perguntas ele falou assim: minha irmã, minha senhora, está pronta para se batizar? Estou sim, senhor. A senhora poderia responder para nós aqui algumas perguntas? Posso sim, senhor. A senhora poderia falar para nós alguma coisa com respeito à pessoa teantrópica de Cristo? Ela falou assim: não, senhor. A senhora poderia falar para nós alguma coisa com respeito à união hipostática da alma? Ah, não sei não, senhor. A senhora poderia nos dizer alguma coisa com respeito ao Deus triuno? Ou ao homem tripartido? Ou à função monofísica de Cristo? Ela falou: pastor, não pergunte essas coisas para mim não. Eu não sei nada disso, eu só sei que Cristo morreu na cruz para me salvar. E eu recebi a Cristo como meu único e suficiente Salvador. Dá para se batizar assim, pastor? Ele falou: dá sim. Está entendendo o que eu quero dizer para você? Não é aquilo que você está aprendendo, é Cristo. É Cristo. Jesus falou assim: ei, vinde a mim, você que está cansado e sobrecarregado, e eu vos aliviarei. Eu não estou pregando a ignorância. Não estou pregando aqui você não estudar. Ao contrário, estude. Estude, é bom. Mas é Cristo. Não adianta fazermos grandes seminários aonde Cristo fica do lado de fora. Jesus chegou uma vez num local que tinha ceia dentro da capela, dentro da igreja, estava para o lado de fora. Falei: ei, eu estou à porta e bato. Se alguém abrir a porta, eu entro. Os irmãos estavam tomando santa ceia dentro da igreja e Jesus batendo na porta para entrar. É complicado. Então, vemos assim muitas reuniões, muita santa ceia, mas cadê Cristo? Está para o lado de fora. Então, amados, essa palavra que Deus nos deu, nós estamos aqui realmente batendo forte e cobrando, porque temos um encargo da parte de Deus. E nós estamos gritando aos quatro ventos para que nós possamos dizer que é Cristo. Paulo decidiu nada saber senão a Cristo. Eu gosto de Paulo quando Paulo fala isso. Ei, eu decidi nada saber. Paulo realmente ele radicalizou, não queria mais nada senão Cristo. Então, querido, se você não tem Cristo, você perdeu muita coisa. Amém? Amanhã voltamos nesse mesmo sistema de comunicação para falar para você que é Cristo. Amém.
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Amém, louvado seja o Senhor Jesus. É com prazer que mais uma vez chegamos até o seu lar. Você que está acompanhando essa série de estudo, eu não sei onde você está nesse momento. Talvez você esteja no lar, esteja no trabalho, conduzindo um veículo, ou em qualquer parte desse mundo, né? Porque através do sistema de comunicação, aonde chega a rede, aí você está. E nós estamos aqui, né? Levando essa palavra que excede todo o entendimento. Nós estamos compartilhando a palavra do Senhor. O encargo que eu recebi de Deus para esse ano é falar do Senhor Jesus. Nós não temos outro assunto. Não temos outro assunto. A Bíblia, de Gênesis a Apocalipse, ela está sempre mostrando para o Senhor. Está sempre mostrando para Ele. E o apóstolo Paulo chegou a decidir. Ele falou assim: eu decidi nada saber senão a Cristo. Então Paulo queria falar sobre Cristo. E ele falou assim: e Cristo crucificado?

Ô irmão, o senhor que está pregando aí, ô pregador, ô pastor, rapaz, olha, pensa aqui na situação que eu estou com um casamento que não tem solução, vinde a mim. A palavra para você hoje é, ei, vinde a mim. Quando eu falo vinde a mim, eu estou usando a palavra do Senhor Jesus, ele fala, ei, vinde a mim. Mas quem que é para ir até ele? Todos aqueles que estão cansados, aqueles que estão sobrecarregados. Eu não sei se você está cansado, a questão que eu sei é que o mundo nos cansa. O mundo nos causa realmente uma verdadeira paura. Estamos com medo, sufocado, com a vida totalmente amarrada. Muitas pessoas estão hoje com a sua vida totalmente engarrafada. O coração azedo, a vida amargurada, já não sabe o que fazer. Vinde a mim. Ah, mas eu não tenho solução. Vinde a mim. Pastor, eu estou com uma situação realmente não tem solução. Vinde a mim. Jesus falou assim, vinde a mim todos vós que estáis cansados e sobrecarregados. E eu vos aliviarei. Então, amados, nós temos que aprender a respeito do vinde a mim, mas a respeito do vinde após mim. O vinde após mim é quando você encontra a solução para vossas almas. Você tem que ser mais agradecido. Os maus agradecidos, aqueles que não agradecem as suas curas, é a tipologia dos 9 leprosos que veio até Jesus, foram curados e foram embora. Mas um leproso, um deles, ele voltou e entendeu o que é o vinde após mim. O vinde após mim é quando você passa a seguir o Senhor. Aconteça o que acontecer, você já está com Ele. Se tem fartura, está com Jesus. Se acabou, também está com Jesus. Se tem casamento, está com Jesus. Está sem casamento, está com Jesus. Tem marido, está com Jesus. Não tem marido, está com Jesus. Ah, ó, está com luta, está com Jesus. Tem dinheiro, está com Jesus. Não tem dinheiro, está com Jesus. Isso é o você entender o que é ouvir, é o que você está indo após ele. Então, amado, o meu encargo da parte de Deus para esse ano é nós realmente avançarmos um pouco nesse aprendizado. É uma escola que nós temos que aprender de uma pessoa. Nós temos que entender que Cristo é o tudo de Deus para nossas vidas. Paulo, quando escreveu Tessalonicenses, ou melhor, Colossenses, para ser mais exato, Colossenses capítulo 3, versículo 10 e 11, Paulo fala assim, olha gente, agora não tem mais grego, não tem mais judeu, não tem mais escravo, não tem mais livre, não, olha, acabou tudo, o negócio agora é Cristo, porque Cristo é tudo. É tudo, é tudo, tudo é tudo. O que é tudo, ô pastor? O que é tudo? Tudo é tudo. Cristo é o tudo de Deus para nós. Em Cristo está tudo. É nele que está a ressurreição, é nele que está a vida, é nele que está o caminho, é nele que está o pão. Ele tem a água para matar a nossa sede, é esta água que ele ofereceu para a mulher samaritana, lá no capítulo 4 de João, falou assim, ah mulher, se tu conhecesse o dom de Deus, e quem te pede de beber? O que a humanidade precisa hoje é conhecer o dom de Deus e conhecer o quem? Tem um quem lá, quem? Quem? É Cristo. Se você conhecer Cristo, você vai conhecer o dom de Deus para a sua vida. O dom de Deus é algo, porque às vezes nós aprendemos tudo e pensamos que aprendemos tudo, mas falta muita coisa ainda. Nós temos que aprender aquilo que é essencial. Me vem à memória aqui uma história que eu ouvi de uma pessoa um pouco mais experiente do que nós, mais vivido. Ele contando que há muitos anos atrás, era muito comum aqui no Brasil as pessoas ter jangadas, ou em outros nomes são botes, né? Cruzava aqueles rios a remo. Então era muito comum nos rios brasileiros, né? Rio como Piquiri, Rio Paraná, Rio Iguaçu, Rio Solimões, Rio São Francisco. Muitos rios onde as pessoas cruzavam de barco, de bote. E tinha um velho jangadeiro que vivia ali, cruzando as pessoas de bote, muitos anos. Aquele homem não aprendeu nada a não ser conduzir as pessoas naquele bote com o seu remo. Ele nunca aprendeu mais nada a não ser passar aquele barco. Existia um fazendeiro próximo ali, o seu filho, queria ser doutor, foi para a capital fazer faculdade, e lá o rapaz aprendeu muita coisa. E lá o rapaz aprendeu o que era aritmética, e o rapaz aprendeu a respeito de estudos sociais, e aquele rapaz aprendeu a respeito de matemática, e aprendeu a respeito de português, e passou a entender o que é passado mais do que pretérito, e o que é o futuro, e o que é essa questão de

0: sinônimo, um antônimo e outras coisas. E foi aprendendo tudo. O velho jangadeiro não aprendeu nada. Passado muitos anos, aquele rapaz voltou doutor. E teve que passar aquele rio, porque ali não tinha ponte. E lá estava o velho jangadeiro, já com muitos anos ali. E ele chegou, entrou no barco, totalmente ensimesmado. Porque é muito comum as pessoas que pensam que agora é o cara, né? Ele chegou e sentou naquele barco lá e começou a conversar com o velho jangadeiro. Como é que está o senhor? Está tudo bem? Estou muito bem. O senhor já sabia que tem internet? Não, sei não. Ah, o senhor sabia que agora, olha a internet, hein? Tem tanta coisa aí. Estou sabendo não. Eu estou usando aqui, parafraseando o que seria para aquela época. O senhor já aprendeu alguma coisa de matemática? Aprendi não. O senhor aprendeu a ler? Não, sei não, senhor. O senhor não sabe escrever? Sei não, senhor. O senhor não sabe multiplicar, dividir, adicionar? Sei não, senhor. O senhor não aprendeu nada de raiz quadrada? Também não, senhor. Eu não aprendi. E cada vez que ele falava, o velho falava assim, sei não. Ele falou assim, mas o senhor perdeu muito na vida. O senhor não sabe nada de português? Sei não, senhor. Então o senhor perdeu quase a metade da vida. E depois de perder, aquele rapaz sempre querendo dizer que sabia muitas coisas. E desceu uma tora de madeira, conduzido por uma enchente que vinha ali, e aquela tora, aquela madeira que descia, bateu na popa do barco, e o barco virou. Quando o barco virou, o velho gritou, você aprendeu a nadar? Ele falou, sei não. Ele falou, então você perdeu toda a vida, você não perdeu foi a metade, você perdeu foi tudo. Ou seja, é uma historinha até engraçada, é muito cômica, mas a questão é o seguinte, Aprendeu, mas o essencial para aquele dia, ele não tinha aprendido. Aprendeu tudo sobre a vida, só não aprendeu a nadar. E daí cruzar um barco em época de enchente, com um velho jangadeiro que mal poderia salvar ele perdeu a vida dele. Então, amados, esse gancho dessa palavra que eu estou dizendo, essa história um pouco interessante e engraçada, é dizer para você assim, se você não tem Cristo, meu amigo, eu quero dizer para você que você não vai chegar até Deus. Só tem um caminho. Jesus foi radical. Ele foi realmente taxativo de maneira categórica. Ele falou, ei, ninguém vem ao Pai senão por mim, porque eu sou o caminho. Você pode ter tudo na vida, mas se você não tem Cristo, você perdeu, foi tudo. Você não vai chegar até o lugar que Deus quer que você chegue. Então, querido, a minha intenção, o meu encargo da parte de Deus para você nesse dia, ei, Cristo é tudo, todas as coisas espirituais que estão fora de Cristo são mortas, essa é a verdade, tudo que está fora de Cristo é morto, pode ser espiritual, pode ser o que for, pode fazer, diz, olha, não tem Cristo, está morto, porque Cristo é realmente a ressurreição e a vida. Quando ele fala que ele é a vida, ele quer dizer que realmente é a vida. Se ele é a vida, tudo que está fora dele para mim é morte. Eu quero entender a Bíblia que nem está escrito. Amém? Então nós vamos voltar amanhã nessa mesma emissora, nesse mesmo sistema de comunicação, avançando um pouco mais nesse aprendizado da palavra do Senhor. E você é meu convidado para estar amanhã nesse mesmo horário aqui, no nome de Jesus. Muito obrigado. Amém.
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0: 10 horas.
1: Dez horas, 12 minutinhos. Muito bom dia. Opa! Bom dia, gente! Bom dia! Quero te cumprimentar com a doce paz do nosso Senhor Jesus nesta manhã de quinta-feira, hoje é dia 15. 15 de outubro.
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1: 15 de outubro, gente, do ano de 2026. Olha, pra você que tá ligadinho comigo, olha, você tá aí ligadinho na 96.7 FM. Nesta manhã vamos tocar alguns louvores muito bonitos. Algum tempo que eu não toco esses louvores aqui. E eu quero tocar alguns louvores bonitos. Quero mandar um alôzão pro Radicael, pra Terezinha, pro Ademar Pereira, que às 11 horas vai estar aqui. Um abração a todos vocês que estão sintonizados. Eu vou estar sorteando 2 vouchers do Chicken Pizza até às 11 horas, tá bom? Bora de louvor, gente! Bora, o Carol Sirley, Deus abençoe, Carol Sirley, irmã Marta dos Santos. Muito obrigado pela audiência. Vamos com louvor aqui que faz tempão que não toco. Olha só. Eita, sertanejão. O Vanilda, Deus abençoe, Vanilda. Aumenta o volume do seu rádio.

0: Opa! Só louvorzão, né, gente? Só louvorzão. Ô, minha filha abençoada, Cassie! Deus abençoe, Cassie! Quero mandar um alôzão pro Wagner do Jupira, tá ligado com a gente. A Kelly. A Kelly. Kelly do Carimã, né, gente? A Kelly do Carimã. Tá ligadinho com a gente também. Opa, já tá na lista, tá bom? A Solange também, a Solange. Ô, Solange. Tá ligadinha na programação? A Solange é aqui do portal, né?
1: Qual será?
0: Sirlei, Deus abençoe, Sirlei. Irmã Vanilda Isaías. Irmão Romildo, um abração, irmão Romildo.
1: Meu amigo.
0: Leni Freitas, bom dia, Leni.

0: só louvorzão, né, gente? Oi, irmã Terezinha Maleski. Já vou tocar. É, já vou tocar. A senhora quer esse louvor aí? Eu vou tocar esse louvor então. Vou tocar esse louvor aí, tá bom? Gente, você que está sintonizado comigo, você está ligadinho aqui na 96.7 FM, tá bom? 96.7 FM. Vou estar sorteando dois vouchers hoje, dois vouchers do Chicken Pizza. 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
0: Isso mesmo.

0: As manchete. Agora vamos de louvor.
1: A paz do Senhor Jesus, meus irmãos.
0: Eita!
1: Se inscreva no canal para ajudar esse projeto.
0: 212.
1: Alcançar
0: da Harpa Cristã.
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0: Aumenta o volume aí, ó.
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0: E você já entra já na nossa página aqui.
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0: Rádio Essência Gospel FM.
1: Para
0: você que tá ligadinho comigo. Essência Gospel FM no Facebook, entra aí, entra na nossa página, curte, compartilha e segue a gente, tá bom?
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0: E no 212 vai lá para a irmã Terezinha Maleski. Ana Paula, Deus abençoe Ana Paula.

Irmã Maria Elza. Edinaldo. Suela e minha filha abençoada. Sandrinha. Ivonete. Povo abençoado.

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1: Só louvorzão, gente, só louvorzão. Tô esperando o seu WhatsApp, hein? Já choveu de WhatsApp aqui, ó. Já choveu, mas eu tô com uma patrocinadora aqui na minha linha.

0: aqui, eu tô com a minha patrocinadora aqui, a minha patrocinadora, a pastora Paola, esposa do pastor Idelmir Saavedra, né? Ô, Jesus, Adra, né? Ô, Jesus, quero mandar alusão pro Ventuir, quero mandar alusão pra Sueli, pra Sandrinha, povo abençoado. A pastora Paola tá aqui. Tá aqui no ar, aqui, já tá aqui na linha, tá aqui na linha. Vamos conversar com a pastora Paola? Opa! Vamos conversar com a pastora Paola aqui. Segura aí, louvorzão, segura aí, louvorzão, segura. Segura, louvor.
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0: Opa!
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0: Vamos conversar aqui com a pastora Paola, né, gente? A pastora Paola tá aqui na linha. Pastora Paola, bom dia, paz do Senhor Jesus, pastora Paola.
2: Paz do Senhor, bom dia, pastor Robson, Deus abençoe, quintou, lindo dia na fronteira, Foz do Iguaçu, longe a média de dois rações está esperando por você, meu amigo, meu irmão, que está precisando de comprar a ração para o seu animalzinho, o acessório, nós estamos esperando você na média Dog Rações, Avenida Morenitas 1845, com muitas e muitas novidades. 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Desejando a todos uma quinta-feira maravilhosa, abençoada pelo nosso Senhor e Salvador Jesus Cristo. 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
0: Amén, pastora Paola. 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
0: Olha, meu amigo, minha amiga, você que tá ligadinho com a gente aí, você que tá sintonizado comigo, tá bom? Eu quero mandar um alôzão pessoal da Mad Dog. Pessoal tá trabalhando, não para não. Kelly, Deus abençoe, Kelly. A Kelly tá ligadinha com a gente. Tô com mais uma pessoa aqui, tô com mais uma pessoa abençoada na linha aqui, a Sueli. Olha aí, a pastora Paola baixou o telefone e a Sueli ligou. A Sueli da Amaral Artefatos de Cimento. Bora conversar com eles, né? Bora. Ó, vamos conversar com eles agora aqui, a minha filha abençoada Sueli, esposa do Cristiano. 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
1: E eu tenho uma amiga minha que está fazendo aniversário. Eu tenho uma amiga minha que está fazendo aniversário. Ela está fazendo 62 anos. É a Maria Aparecida de Itaúna. E aí eu vou tocar o louvor do hino da harpa para ela. O hino de 62. O hino de número 62. O hino da harpa. Que hino bonito esse forrozão aqui, ó. Olha só. Escuta só. Escuta esse louvorzão aqui, ó. Eita, vai lá pra irmã Maria Aparecida de Itaúna.
4: Jesus, meu povo!
1: Aumenta o volume aí.

0: Aleluia.
1: Glória a Deus. Esse louvor foi lá para a irmã Maria Aparecida, hino da harpa de número 62. Ô Fátima, Fátima Silva ligadinha com a gente. Deus abençoe, Fátima. 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
1: Isso, gente, bora de louvor, aqui o louvor não pode parar mesmo, né, o louvor não pode parar. Vamos com louvor? Aumenta aí.

0: Salvadorzão, né, gente? Só sertanejão. Só sertanejão, louvorzão da harpa. Pra você que tá ligadinho comigo. Mas, nós temos os patrocinadores aqui. 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
0: Opa, é isso mesmo, gente. Você está ligado?

0: ligadinho comigo aqui. Você tá ligadinho comigo aqui na Essência Gospel FM. O meu amigo José Macedo, ele quer passar um recado aqui. José Macedo é o papai da Franciele, né? Vai passar um recado. Ô José, fala comigo, José.
1: Bom dia, pastor.
0: Bom dia.
1: Eu quero parabenizar a Franciele Macedo.
0: Franciele?
1: Que está completando um aniversário hoje. Quero parabenizar ela através do seu programa aí. Com certeza está ouvindo a programação.
0: Amém. Ô Franciele, Deus abençoe Franciele. Franciele está de aniversário. Olha aí a família Macedo, a Franciele está de aniversário. Vou tocar esse louvor aqui. Fala Jesus, querido. E não dá arpa de número 151? Vai lá pra Franciele. Fala, Jesus querido.

0: ganhou, e a Elizabeth. A Elizabeth. Duas ganhadoras foi hoje, tá bom? Foram duas ganhadoras. Tá chegando o pastor Ademar Pereira aí. Vamos fazer a programação agora das 11 às 12. Quero agradecer a sua companhia, tá bom? Você que ficou ligadinho comigo.
1: De tudo.
0: Você que ficou, opa. Você que ficou ligadinho comigo aí. Sou grato a Deus, tá bom? Por todos vocês que ficaram ou ficaram sintonizado comigo.
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0: Ficaram sintonizado comigo. Muito obrigado mesmo, tá bom? Eu agora eu vou ficar aqui na sonoplastia. Vou ficar aqui na sonoplastia, fazendo a sonoplastia pro pastor Ademar Pereira. Ele deve estar chegando aí. Tá bom, gente? Fica com Jesus. Tô esperando, tá bom? Tô esperando você que tá sintonizado comigo, se quer. Você que tá ligado comigo, tem sua loja? Se você tem a sua loja, eu vou dizer uma coisa pra você. Quer fazer propaganda, ganhar mais cliente? Anuncie no rádio. Se você anunciar no rádio, se você anunciar comigo, aí que você vai ganhar, vai vender mais ainda.
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0: Jesus. Eita, Jesus, a gente tem nessa,
2: ó filho,
0: essa prepotência de falar assim, né? Tem muita gente que pode vender mais do que eu, né? Mas eu vendo, gente, eu vendo bastante ainda, tá bom? Todos os meus ouvintes, quando precisa de alguma coisa, vai nos meus patrocinadores. Tá bom? Ô, Lucimara, já foi, Lucimara, já sorteei. Só amanhã agora, tá bom? Tá bom, gente? Na hora que você quiser fazer aí uma propaganda da sua loja, não sei o que, que você vende, eu só sei que eu tenho aqui muitos ouvintes. E todos os meus patrocinadores têm volta. Todos eles vendem. Todos eles chegam, tem patrocinador, tem ouvinte meu que chega lá na loja e fala, ó, escutei da lá com o pastor Hudson. Vim aqui dar uma olhadinha, fecha negócio, todo mundo fica feliz. Então, se você tem aí uma loja, anuncia no rádio, anuncia comigo, você vai vender muito. Agora eu preciso ir mesmo, gente. Agora eu preciso ir.
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0: Abração aí para todos os meus patrocinadores. Todos, mas todos mesmo, tá bom? Preciso ir agora. Se Deus quiser, amanhã estaremos de volta aqui. Tchau, tchau, gente. Fica com Jesus. Um abraço aqui do pastor Hudson.

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Vinde a mim, todos os que estáis cansados e oprimidos, e eu vos aliviarei. Tomai sobre vós o meu jugo, e aprendei de mim, que sou manso e humilde de coração, e encontrarei descanso para vossas almas, porque o meu jugo é suave e meu fardo é leve. Com esses versículos aqui do Evangelho de Mateus, no capítulo 11, o versículo 28, queremos nesse momento saudar a todos os ouvintes da rádio Essência Gospel 96.7, com a paz do Senhor Jesus Cristo. Quem vos sauda? Seu irmão em Cristo, Ademar Pereira. E o programa é Bom Dia com Deus. Aqui, quando são agora 11 horas mais 10 minutos, e você está na sintonia aí da Rádio Essência Gospel 96.7, e o programa Bom Dia com Deus, aqui nesta manhã com o cantor Ademar Pereira, desejando você já um grande abraço e que esse dia seja um dia abençoado na sua vida com a paz do Senhor Jesus Cristo. Vamos, nesse momento, então, fazermos uma oração de agradecimento ao nosso Deus. Vamos orar? Senhor nosso Deus, nosso Pai, muito obrigado, Senhor Deus, por esta oportunidade que o Senhor tem nos dado para estar aqui. Muito obrigado por tudo, meu Deus. Obrigado pela vida, obrigado pela saúde, obrigado por esta oportunidade. Pai Santo, Todo-Poderoso, que a Tua graça e a Tua misericórdia, Senhor, seja sobre nós. E obrigado por tudo. Abençoa, Senhor, o Teu povo na face da terra, as famílias, abençoa os lares, os órfãos, as viúvas, os missionários, abençoa a toda as igrejas na face da terra. Abençoa os pastores. Ó, Senhor, dai vitória a cada um de nós. Pai Santo Todo-Poderoso, que esse programa nesta manhã seja abençoado aonde se encontra uma pessoa, meu Deus, precisando, querendo ouvir um louvor, precisando de uma palavra, é nesta manhã que o Senhor abençoa cada um, livrando todos nós de todo mal, abençoando também as famílias, abençoando as crianças, Senhor, e dai vitória a cada um de nós, abençoando também os hospitais, os médicos,

os enfermeiros, aqueles que estão enfermos, que o Senhor possa curar nesta manhã, dando vitória a cada um, meu Deus. Em nome do Senhor Jesus Cristo, nós oramos e te agradecemos, hoje e sempre. Espírito Santo de Deus, continua conosco, nos ajudando a levar esse programa ao ar. Abençoa o pastor Ivo Machado, a irmã Aurora e toda a sua família, que não pôde estar aqui hoje, mas que o Senhor estende as tuas mãos sobre nós e nos dá vitória sempre, em nome do Senhor Jesus Cristo. Amém e amém. Paz do Senhor, pastor Hudson. Tá tudo bem aí, né? Tudo certinho, né? Aleluia. Então estamos aqui, rapaz, mais uma vez, levando essa programação aqui. O pastor Ivo Machado não pôde estar aqui hoje, então falou conosco e nós estamos aqui novamente, aqui no lugar do pastor Ivo. Não vamos fazer o programa igual ele, né? Mas vamos tentar aqui alguma coisa. Sempre eu falo isso aqui, né? Porque é verdade, o titular do programa é ele, né? Então aquele que é o titular do programa tem mais alguma coisa para falar, alguma coisa diferente, né? Mas nós somos esse simplesão assim que nós somos. E só dizendo para você que Jesus é muito bom. Aleluia! 11 horas, mais 13 minutos. Vamos ouvir então aí o primeiro louvor nessa manhã, está certo aí? Trio Novo Cântico, de joelho, orando de joelho.

Glória a Deus, aleluia. São agora 11 horas, mais 16 minutos. E você está na sintonia da Rádio Essência Gospel 96.7. E o programa Bom Dia com Deus, um programa levado ao ar todas as quinta-feiras. Nesse horário, com o pastor Ivo Machado, a missionária Aurora, sempre aqui. Mas hoje não foi possível o pastor estar aqui. Então nós estamos aqui, dizendo para você, mais uma vez eu estou falando, que Jesus é bom, né? Jesus é bom e a misericórdia do Senhor, ela dura para sempre. Glória a Deus. Então você ouviu aí na voz desses cantores, são louvores, né, que às vezes nem lembra, às vezes a pessoa nem lembra, né? É, não toca, mas a gente lembra das boas coisas, né? As boas músicas. Eu sempre falo assim, ouvir as boas músicas evangélicas, né? Então, você viu aí falando que nós devemos orar de joelho, né? De joelho. É uma benção, né, rapaz? Se orar de joelho. Às vezes se orar sentado também vale, orar de pé também vale, mas quando você joelha, é um sinal que você está humilhando para Deus. Sinal de humilhação, para você falar com o maior, né? O maior nós temos que chamar de Senhor, né? Não é chamar de você, é de Senhor, né? Então, Deus, ele receba as nossas orações, não importa o jeito que for, mas é uma humilhação que você orar de joelho, né? De joelho, falando com Deus, é um sinal muito especial, né? Para falar com Deus, de oração, de joelho, É uma humilhação, né? Você se humilhar de joelho. E a oração, diz que a oração, né? Ela abre porta, né? A oração, ela abre porta. E nós temos que orar, meus irmãos. Nos dias que nós estamos atravessando, temos mesmo que orar, né? Temos que orar, porque sem oração, diz assim uma palavra também, né? Muita oração, muito poder. Pouca oração, pouco poder, né? Aleluia, mas é assim, Deus agrada o jeito que você fala com Deus. Fala com Deus assim, do teu jeito, a tua maneira de ser, né? Aleluia, glória a Deus. Agora é 11 horas, mais 19 minutos. Vamos ouvir mais um louvor então, Uds? Qual que tá na frente aí mesmo aí? A cantora Lucilene Alves. Olha aí, ó, uma benção esse louvor, né? Uma benção esse louvor. Dessa cantora, seu milagre chegou. Quem sabe você está esperando por uma bênção, está esperando por um milagre, né? E nesta manhã, se você crer, um milagre pode acontecer na tua vida, porque o nosso Deus, como eu já falei aqui, se você orar, se você clamar, se você pedir, Deus está pronto para te ouvir. E nesta manhã, quem sabe você pode receber uma grande bênção, uma grande vitória da parte de Deus na sua vida. Então vamos ouvir então esse lindo louvor com a cantora Lucilene Alves. Seu milagre chegou.

Glória a Deus, são horas, agora 11 horas mais 24 minutos. Você está aí na sintonia da Rádio Essência Gospel 96.7, o programa Bom Dia com Deus. Um programa levado ao ar todas as quintas-feiras neste horário, aqui com o pastor Ivo e a missionária Aurora. Glória a Deus. Então você ouviu aí esse lindo louvor que tocamos aqui nesta manhã. Nós oferecemos aí para o irmão também o Milceu. Ô Milceu, Deus abençoe você, muito obrigado aí pelo carinho aí ligado aqui no programa Bom Dia com Deus. Que Deus abençoe tua vida, você, tua família e toda a sua família, né? Que Deus continue sempre te abençoando, né? Aleluia. É, rapaz, graças a Deus, né, que hoje deu um solzinho, né, Uds? Tem um pouquinho de sol aqui em Foz do Iguaçu, apesar das águas que não abaixaram ainda, né? Tá, muita coisa aconteceu em Foz do Iguaçu, no Paraguai, na Argentina. Esta semana, quase uma semana de chuva, né? Muita chuva. Rios alagaram todos, né? As cataratas do Iguaçu, nem gente não tá indo mais lá, pai. De tanta água que está lá, que passou por cima de tudo, cobriu tudo, né? Meu Jesus, as pessoas também estavam meio aí esperto, né? Com a usina de Itaipu, né? A usina de Itaipu, a água alagou tudo, passou por cima ali daquela ponte ali da usina, né? E as pessoas estavam meio com o coração na mão pedindo, meu Deus, tem misericórdia, né? Chegar a explodir Itaipu, rapaz, né? O que será de Foz do Iguaçu, o que será da Argentina, Paraguai, né? Mas graças a Deus, aí deu uma parada na chuva aqui e o povo estava clamando a Deus mesmo, clamando, pedindo, né, socorro, porque o negócio não estava brincadeira. Gente já morreu aqui, né, com água,

animais, né? Casas abandonaram porque não tinha jeito mais, né? Mas graças a Deus hoje já amanheceu um pouco de sol aqui em Foz do Iguaçu e daí tá passando um pouco, né? Aleluia, graças a Deus por isso, né? Ligou para nós também aqui o irmão Romildo. O irmão Romildo está ouvindo a programação, está dizendo que está uma benção o programa lá na casa dele. E também aqui pediu um hino com os irmãos Viana. A oração é a chave, né? A oração é a chave. Nós vamos tocar aqui, sim, irmão Romildo, hoje, aqui, esse louvor. Depois nós vamos procurar ali, se encontrar aqui, nós vamos estar tocando para o senhor. Um abraço aí para você, para a irmã Romilda, toda a sua família, que Deus abençoe. Oferecendo essa programação também lá para minha casa, para minha esposa, para o meu neto ali, o William, que está lá ouvindo o programa, que Deus abençoe também. E a todos que estão ouvindo a programação, né? Se você quiser ligar para mim, o meu telefone é 998-480045. 998-480045. O código de Foz do Iguaçu é o 45. Aleluia. Já tem outro louvor aí, Hudson, para nós ouvir? É Ademar Pereira agora, né? Ademar Pereira, Agar no Deserto. Ademar Pereira, Agar no Deserto. Vai aí pro seu elevo espiritual, esse lindo louvor.

Eita glória, aleluia, são agora 11 horas mais 30 minutos. É, rapaz, foi aí esse louvor para você aí, para o teu coração, nesta manhã. Ademar Pereira, Agar no Deserto. Se você está atravessando o deserto, fica tranquilo, irmão, você vai vencer em nome de Jesus, porque Deus está contigo no deserto, assim como foi com Agar, né? Aleluia. Oh, nós vamos tocar aqui mais um hino do Ademar Pereira, que é a Igreja Velha. Nós vamos tocar, porque sabe por quê? Hoje, essa semana, a Igreja Assembleia de Deus de Foz do Iguaçu está em festa, rapaz. Está em festa a nossa igreja, o nosso campo aqui de Foz do Iguaçu. 70 anos da igreja em Foz do Iguaçu. E vai começar a festa desde hoje até domingo, né? Festa aí, a igreja que completando mais um ano, né? Você que mora em Foz do Iguaçu, assembleiano, a nossa igreja, uma bênção de Deus, centenas e centenas de almas, né? Já passou, já tá, e ainda está na igreja, outros partiram para a eternidade, pessoas de nome, né? Pessoas que tinham até fama, partiu para a eternidade. E a Igreja Assembleia de Deus, ela continua, né? Ela continua de pé em Foz do Iguaçu, com as portas abertas. Os cultos aqui nas nossas igrejas são domingo à noite, né? 7 horas da noite, todas as igrejas têm culto, 7 horas da noite, às 19 horas, né? Também terça-feira, às 20 horas, culto também, quinta-feira e o sábado, né? Todos esses dias de culto nas igrejas, Assembleia de Deus, missão em Foz do Iguaçu. E aí então a igreja está de aniversário esta semana, começando a festa hoje ali na central, né? Grande culto hoje, primeiro culto, né? Vai ser uma bênção de Deus, culto da vitória aí, nessa quinta-feira, começando hoje e vai até domingo, né? Até domingo com muita festa, muitos louvores, a palavra de Deus sendo pregada. Você é o nosso convidado especial para estar junto. Lembrando também que sábado, né, se eu não me engano, vai ter ali também a festa ali também do pastor Isaías Cardoso do Santo, presidente da Assembleia de Deus de Foz do Iguaçu, vai estar também de aniversário. E vai ser uma festa de hoje até domingo. É muita festa, né, meus irmãos? Alegria pela a igreja na terra. Ah, se não fosse a igreja, né, rapaz? Se não fosse a igreja, se não fosse o evangelismo da igreja, o evangelho na igreja, eu sempre digo assim para você, que não existe salvação de alma sem o evangelho. Sem o evangelho, irmão, não existe salvação de alma. Por quê? Porque, Ademar, você fala assim, eu falo assim, por quê? Quando você aceita Jesus como Salvador, alguém pregou para você, alguém falou de Jesus para você, alguém convidou você para a igreja, alguém falou alguma coisa. Então é o evangelho, evangelismo. Você evangelizou alguém, alguém foi para a igreja, alguém está na igreja, você é um dos culpados, né? Você é um dos culpados que alguém está na igreja que ouviu tua palavra, ouviu tua pregação, ouviu teu convite, você convidou e aí.

e foram para a igreja, né? Foram para a igreja, então é uma benção a igreja. Ah, eu digo assim, ai do mundo, né? Ai do mundo se não fosse a igreja pregando o evangelho, e o evangelho tem mudado muitas pessoas, né? O evangelho, os bêbados não é mais, as prostitutas, as pecadoras, pecadores, né? Não é mais porque ouviu o evangelho, se converteu, bandidos, né, rapaz? Ladrão, olha, é muita gente, assassinos, né? É, rapaz, drogados, né? Até pessoas de outro sexo, né? De outro sexo, homens, mulheres, né? Se converteram ao evangelho, Jesus curou, Jesus libertou, Jesus fez coisa grande na vida das pessoas e está fazendo até hoje através da igreja. Através da igreja, através do evangelho. E eu vou dizer para você de novo, sem o evangelho não há salvação de alma. Então, por isso que nós temos que agradecer a Deus pela igreja em Foz do Iguaçu. 70 anos aí da Igreja Evangélica Assembleia de Deus. E começando hoje a partir das 19h30, lá na central, ali na rua Quintino Bocaiúva, você vai encontrar ali a Igreja Evangélica Assembleia de Deus, começando hoje a grande festa em Foz do Iguaçu de aniversário da igreja. E por isso nós vamos aqui agora tocar um louvor aqui, que Ademar Pereira, esse louvor Deus nos deu, a gente gravou, tá aí no nosso CD, no nosso pendrive aí, tá aí, é esse hino Igreja Velha. Vai para o seu elevo espiritual.

igreja. Era assim que era a igreja mesmo, era assim. Deus me deu esse louvor falando comigo. Oh, recorda aí o tempo passado. É muito bom nos recordar o tempo passado, mas de coisas boas. Recordar o tempo passado de coisas mal, não, irmão. Mas nós recordar o tempo passado de coisas boas não é pecado, não é nada, não. Tem pessoas que é contra, porque deixa isso pra lá, né, rapaz? Mas tem pessoas que é contra, porque não sei o quê, porque acompanhar a evolução, mas a Bíblia não mudou, né? A Bíblia não mudou. Aleluia. Então vamos ouvir mais um louvor aqui, lembrando da igreja. Lembrando da igreja aqui. Deixa eu falar isso aqui primeiro aqui. Dia 24 e 25, vamos estar aí em General Dias, no Paraguai. Aí na Assembleia de Deus Missioneira, no grande congresso do Círculo de Oração, ali em General Dias, 24 e 25 agora, outra semana que vem, né? Vamos estar ali louvando ao Senhor e trazendo também a palavra de Deus. Alô, pastor Juan! O pastor ali é um paraguaio, né? Muito paraguaio. Deus abençoe os irmãos aí. Também o pastor Miguel Machado. O nosso abraço. Irmã Terezinha e todas as irmãs do Círculo de Oração ali no Paraguai, em General Dias. Vai ser 24 e 25. Pastor Edmundo, muito obrigado, meu companheiro. Estivemos ali na igreja do pastor Edmundo, ali domingo passado, para uma benção de Deus. Ô Zéias, nosso abraço aí, companheiro. Família abençoada, né? Que Deus abençoe aí. Também ali aos irmãos, tivemos no Porto Meira também, num grande culto ali, pastor Zé Marcos. Zé Marcos, né? Deus abençoe. Unidos para Missões, um trabalho muito abençoado. Ademar Pereira, rapaz, trouxe uma palavra ali, igual gente grande. 5 almas se converteram a Jesus. É assim que nós vamos fazendo a obra de Deus. Mas aí vai agora para o seu livro espiritual, esse lindo louvor aí. Vamos ouvir Essência de Adoração, com esse lindo louvor, Nas Moradas do Senhor. Tá certo aí, Uds? Na agulha, eita glória!

Glória a Deus, são agora 11 horas mais 46 minutos. 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O programa aqui é Bom Dia com Deus, um programa levado ao ar todas as quinta-feiras nesse horário, com o pastor Ivo, também a missionária Aurora, casal abençoado, pregadores da palavra de Deus, missionários abençoados. Deus abençoe, muito obrigado. Então, você ouviu aí esse lindo louvor, esse louvor, irmão, é do Inário, né, da congregação cristã, né, do Brasil. E aí é muito lindo esse louvor, eu gosto muito desse louvor, né? É um louvor que nós ouvindo assim, parece que dá aquela saudade do céu, né? A saudade do céu são louvores que às vezes pessoas nem quer ouvir, nem quer tocar, nem quer nada. Ô, irmão, vamos continuar, irmão, vamos continuar. As coisas boas de Deus não pode parar, em nome de Jesus, né? Aqui o irmão irmão Írio, também ouvindo a programação, muito obrigado aí pelo carinho aí, do ligado aqui na programação. Muito obrigado, meu irmão, tá bom? Que Deus continue te abençoando, o Senhor e a tua família. Aleluia! Deixa eu ver mais aqui, rapaz. Agora que vamos ouvir esse louvor aqui que o irmão Romildo, ele pediu aqui com os irmãos Viana. Oração é a chave, né? A oração é a chave, o nosso irmão pediu, e você pediu o louvor aqui, nós vamos tocar, né, rapaz? Vamos tocar para o seu elevo espiritual, você pediu, então receba aí, não só o irmão Romildo, mas todos os ouvintes do programa Bom Dia com Deus. Música.

Glória a Deus, são agora... Ih, rapaz, foi embora o nosso horário, né? Foi embora, rapaz. É 11 horas mais 50 e um minuto, né? E você tá na sintonia aí da Rádio Essência Gospel, 96.7, o programa Bom Dia com Deus. Você ouviu esse louvor também aí dos nossos companheiros, nossos irmãos. Irmãos Viana, que Deus abençoe, irmão Romildo. Muito obrigado aí pelo carinho aí ligado na programação. Aleluia. Vamos falar aqui mais uma vez aqui que dia 24 e 25 nós vamos estar ali em General Dias, no Paraguai, né? Um grande congresso ali do Circo de Oração, onde é que a gente vai estar ali pregando e louvando ao Senhor naquele grande congresso. Muito obrigado aí os irmãos pelo convite, né? Aí o pastor Juan, também o pastor Miguel Machado e todas as irmãs aí do Círculo de Oração. Aleluia, que Deus abençoe. Lembrando que hoje à noite começa a grande festa na Assembleia de Deus, na Rua Quintino Bocaiúva, né? Ali no centro, né, de Foz do Iguaçu, na Assembleia de Deus, ali é a grande festa de aniversário da Igreja Assembleia de Deus em Foz do Iguaçu, completando aí 70 anos. Você é o nosso convidado especial. Aleluia. Olha, irmão, quando nós chegamos aqui, nós lemos aqui, fizemos uma leitura aqui do livro de Mateus, no capítulo 11, 28, que ele diz, né, vinde a mim todos que está cansado, oprimidos, e eu vos aliviarei. Tomai sobre vós o meu jugo e aprendei de mim, que sou manso, humilde de coração. Aleluia. Você vê essa passagem da palavra de Deus? Você vê isso aí? Ó, irmão, é um dos maiores convites de Jesus Cristo ao pecador, ao povo da terra, né? E para todos os pecadores, um grande convite de Jesus. Você é a vez que está aí em dois pensamentos, será que vou, será que não vou? Mas esse convite é para mim, é para você, Jesus dizendo assim, ó, vinde a mim todos, todos. Ele está falando todos, não importa o que você é, não importa o que você faz, não importa quem é você. Mas se você dá um passo para Jesus, você está dando um passo para entrar no céu, né? E Jesus fazendo esse convite, porque Deus não quer, irmão, que ninguém se perca. Ninguém se perca, ninguém vá para a perdição. Deus não quer isso, né? Deus quer que todos se salvem. Deus, mas depende de você, né? Depende de você. Porque Jesus Cristo, ele já pagou o preço. Pagou o preço caro na cruz do Calvário por mim e por você. Você sabe por que que Deus enviou o seu Filho ao mundo? Não para que condenasse o mundo, mas para que o mundo fosse salvo por ele? Está lá no livro de João, João 3,17, porque Deus amou o mundo de tal maneira, ele está falando também porque Deus enviou seu Filho ao mundo, não para que condenasse o mundo, mas para que o mundo fosse salvo por ele. Deus enviou Jesus ao mundo para resgatar o homem, a mulher do pecado. Foi por isso que Jesus veio à terra, para resgatar eu e você do pecado, o mundo de pecado, o mundo que nós vivemos nele. Nós não podemos viver nesse mundo, mas um mundo de pecado. Mas nós temos que viver no mundo com Cristo Jesus, porque qualquer momento nós vamos embora com Cristo Jesus. Por que que Deus enviou seu Filho ao mundo? Para quê? Para resgatar o homem, a mulher, o jovem, aquele que quer do pecado. Você tem que reconhecer que você está fazendo coisa errada. Você não está certo nos caminhos de Deus. Você não está agradando Jesus. Você não está agradando o Espírito Santo. É você que tem que se alertar você mesmo. Porque ele está dizendo, vinde a mim, todos que estão cansados e oprimidos, e eu vos aliviarei. Jesus quer tirar você, esse fardo pesado do pecado das tuas costas hoje, se você entender esta palavra. Leia a Bíblia, meu irmão. Leia a Bíblia um tempinho que você tiver. Leia a Bíblia, pega a tua Bíblia e analisa isso, ó, no livro de Mateus, capítulo 11, 28, dizendo, esse é o maior convite de Jesus Cristo para o povo na terra, porque ele não quer que ninguém se perca, mas que ele quer que todos alcança a salvação. E quando você

partir desse mundo, quando você morrer aqui, você vai estar nos braços de Jesus do outro lado. Tá bom? Ouve bem esta palavra que falei para você nesta manhã. A programação aqui já terminou. Já estou atrasado aqui meus negócios. Então que Deus abençoe você. Muito obrigado aí pelo carinho do Rádio Ligado. Que Deus continue abençoando cada um, abençoando esse programa. Que Deus abençoe aí o pastor Ivo, a missionária Aurora e toda a família. Muito obrigado por essa oportunidade que sempre tem dado aqui o Ademar Pereira para estar aqui fazendo essa programação. Deus abençoe tua vida. Em nome de Jesus, Senhor nosso Deus, nosso Pai, muito obrigado por esta oportunidade que passamos aqui falando um pouquinho do teu amor, da tua palavra, esses louvores, Senhor, que foi tocado aqui, que seja para a alegria de muitas almas, de muitas vidas, de muitos corações na terra. Que o Senhor abençoe a nós, obrigado, que esse final de semana seja um final de semana abençoado em todas as vidas na face da terra. E obrigado por tudo, leva nós em paz em nossa casa. Que esse dia seja um dia abençoado na minha vida e na vida dos meus irmãos na terra. Em nome do Senhor Jesus Cristo. Volte a ouvir esse programa quinta-feira, esse horário, se Deus quiser. Até lá, irmãos, um grande abraço. Música.

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Queridos, a paz do Senhor Jesus, nos diz a palavra de Deus no livro de João 15. Eu sou a videira verdadeira e meu Pai é o lavrador. Toda vara em mim que não dá fruto, atira e limpa toda aquela que dá fruto para que dê mais fruto. Vós já estáis limpos pela palavra que vos tenho falado. Está em mim e eu em vós. Como a vara de si mesma não pode dar fruto se não estiver na videira, assim também vós, se não estiveres em mim. Meus amados e queridos irmãos, somos gratos a Deus pelo privilégio de estarmos nesse dia abençoado, o qual o Senhor Jesus nos preparou para abençoar a sua vida e junto trazer ao seu coração justamente a palavra de Deus, não palavra de homem, mas quando Deus fala, algo acontece na nossa existência. Muda-se tudo, o milagre acontece, a bênção chega e o nome do Senhor é glorificado. Aleluia.

Queridos, a paz do Senhor Jesus, a quem vos fala é o presbítero irmão Josué Machado. Enquanto meu pastor não chega, pastor Vanderlei Camargo, vamos orar nesse momento. Coloque nesse momento à disposição da graça de Deus a sua vida, o seu problema, a sua situação. E a Bíblia vai nos dizer e nos amparar que a oração do justo, ela produz muito em seu efeito. Pai Santo, nesse momento nós entramos em oração em o nome de Jesus, Papai querido. E esse nome, ele é único, ele é absoluto. Esse nome é adorado no céu, é adorado na terra, aleluia. E é o nome que é sobre todo nome. E nós te adoramos nesse dia, Papai querido. Entra, meu Deus, na vida dos teus filhos, o qual nos ouve, Papai. Traz, Senhor Jesus, a cura da alma. Traz a cura do coração. Senhor Deus, conduz nesse dia a vida dos teus filhos, Papai Santo, aonde estão as águas tranquilas e os pastos verdejantes, Papai Santo, para a glória do teu nome. Amém.

0: Maravilhas de Deus, você está acompanhando a programação de M Foz em Ação hoje, 15/10/2026. Estamos aqui com o nosso querido irmão Josué, que congrega conosco aí na De Vila Holanda, já leu uma palavra aqui. E agora nós queremos bater um papo aqui, aquele papo de cristão, aquele papo de Bíblia.
1: De crente.
0: De crente, né, Josué? Josué, eu quero te fazer uma pergunta. Como que andam as questões espiritual na tua mente em relação à obra missionária nos últimos dias que nós estamos vivendo?
1: Pastor Vanderlei, na realidade, a Bíblia é clara e nos afirma dizendo: a seara é grande e os ceifeiros são poucos. Na verdade, Deus tem despertado constantemente todos nós para nós nos aplicarmos mais a essa obra, né? E hoje, na realidade, a nossa razão de ser, a nossa razão de estar aqui nesse mundo é justamente obedecer o ID de Jesus.
0: Maravilhas. Essa pergunta que eu te fiz foi uma pergunta assim, que nós não ensaiamos nada, né? Então eu quero dizer a você, nosso amado ouvinte, que está aí na telinha do celular também, nos acompanhando, eu quero te dizer que hoje nós vamos aqui conversar algumas coisas com relação à pergunta que eu fiz ao presbítero Josué. Como que está na mente dele a questão missionária nos últimos dias que nós estamos vivendo? E eu quero também fazer essa pergunta, passar para você essa pergunta. E essa resposta, ela seja uma resposta para o teu consciente, tá? Como que a obra missionária está sendo levada em consideração nos últimos dias, no meu individual, na minha vida particular, no meu

0: compromisso diante das colocações que o presbítero Josué fez aqui. Porque todos nós temos uma missão, né, Josué? Nós temos a missão do IDE, mas estamos vivendo dias trabalhosos, dias de muita correria. O que Daniel profetizou, que muitos correriam de um lado para o outro, a ciência se multiplicaria. Estamos vivendo hoje o multiplicar da ciência, a inteligência artificial, veículos de transporte aéreo, submarino, terrestre. Meu Deus, isso envolve o nosso dia a dia, a nossa vida cotidiana, e nós nem percebemos. Não sobrou tempo para falar de Jesus para o amigo que está do lado. Meu amigo, não posso ir agora, correria, depois conversamos, pô, me manda uma mensagem, mano, dá um tempo aqui, é os dias que estamos vivendo. E hoje nós vamos abordar esse assunto que vai trazer para a vida pessoal de cada um de nós, uma reflexão pessoal, como que eu estou levando em consideração a obra missionária nos últimos dias que nós estamos vivendo. Eu vinha no caminho, cheguei um pouco atrasado aqui, mas vinha justamente durante a semana, na verdade, raciocinando esse tema para nós aqui debatermos, não, para nós analisarmos, fazermos essa pergunta, esse questionamento particular, pessoal, para com Deus. Então nós vamos com mais um louvor. Nesse momento com Daniel e Samuel, esse louvor é lindo demais. E logo após este louvor, quantos são, né? Os nossos queridos aqui já conhecem esse louvor. E você escute a letra e nós voltamos com o irmão Josué aprofundar um pouquinho esse tema.
1: Olha só, na verdade esse tema...
0: Pode falar, ainda está ligado o microfone, pode.
1: Amado pastor, na verdade esse tema ele é urgente. O servo de Deus, ele tem algumas prioridades, pastor.
0: Segura aí, depois do louvor, o Aleluia. Nosso ouvinte vai estar ouvindo todo esse desenvolver, desenrolar, que ele vai se sentir junto no assunto e também na correria do dia a dia. E resumindo, que tempo temos separado para a obra missionária? Vamos com louvor, você permaneça conosco na programação de M Foz em Ação até às 14 horas.
1: E tem um cristianismo, ele tem...

Maravilhas de Deus, você ouviu essa linda canção através da programação DM Foz em Ação, que vem ao ar todas as quintas-feiras aqui na Rádio Manancial 95.3. E hoje nós estamos aqui nessa linda programação DM Foz em Ação. Também comigo está o presbítero Josué, que congrega na De Vila Yolanda. E nós estamos aqui com... Resumindo, o tema de hoje é: que tempo você tem deixado para a obra missionária? Essa é a pergunta de hoje. Voltando aqui, nossos ouvintes que vão entrar aí ao ar e que também vão estar acompanhando a live, né? Durante as aplicações aí na rede social. E nós temos a seguinte pergunta. Pergunta esta que é um particular no individual de cada um. Josué, os dias são correria, tá? Nem são os dias trabalhosos só que o apóstolo Paulo fala a Timóteo, né? Dias trabalhosos, mas o corre-corre que Daniel falou. Daniel lhe fecha as profecias dizendo: fecha essas profecias, porque muitos correrão de um lado para o outro, de uma parte para a outra, e a ciência se multiplicará. Estou falando de 600 antes de Cristo, né? Depois nós vimos ali, no decorrer depois de Cristo, cavaleiros, né? Guerras, carroças romanas, carruagens de guerras, muita correria, os impérios crescendo, guerras, possuindo territórios, sendo de território para território, impérios se construindo, mas nós estamos vivendo hoje, uma época que a Terra não viveu. A inteligência artificial, eu não tenho conhecimento profundo para falar sobre isso, mas não precisa saber, nem precisa ter, porque quem acompanha a rede social sabe, né? Elon Musk, ele diz numa reportagem, que eu estava assistindo um vídeo no YouTube, que o conselho é que desse uma pausa para a inteligência artificial por um período, porque o homem não está conseguindo acompanhar a máquina, né? Então nós estamos vivendo o tempo do ontem, né? Eu, como construtor, eu chego, o camarada diz: eu quero para ontem, né? E você hoje tem tudo o que você pede. Na rede social, você pede, você tem a resposta.

0: Aí que está o grande presente de Deus, Pastor Vanderlei. Não precisamos voltar ao passado. Vamos falar do presente hoje. Nós, a minha história, a sua história, nos trouxe justamente até aqui. E na verdade, o povo de Deus é o presente de Deus para essa geração. E quando nós olhamos para a palavra de Deus, nós vamos observar um padrão que em qualquer época Deus estabeleceu. Tanto que a Bíblia vai dizer: não vos conformeis, mas transformai-vos. Então, não interessa o tempo, em cada época Deus sempre tem os seus. Aí o maior segredo, Pastor Vanderlei, é a forma em que nós trabalhamos para o reino. A forma em que nós nos entregamos para o reino, tá entendendo? E o que é mais lindo, o prazer em que nós aplicamos a nossa vida, tá entendendo? Porque hoje nós vamos observar o que as pessoas não têm hoje, chama-se tempo.
1: Tempo.
0: Tempo. Então, nós temos que fazer como a palavra de Deus nos direciona. E sempre buscando em Deus, que é a fonte, ferramentas para que, no exercício dessa verdade, vidas venham ser alcançado, o nome de Deus venha a ser glorificado, e que o nosso desgaste ele seja um pouco menor.
1: Ok. Será que seria prudente colocar uma palavra para que essa obra seja mais priorizada? Responsabilidades da parte de cada um de nós? Por exemplo, eu estou aqui na rádio hoje porque eu tenho uma responsabilidade aqui toda quinta-feira. Aqui que eu quero. Vamos colocar aqui algumas ideias que possam colaborar e corroborar com a maior participação, com o maior empreendimento na obra missionária. E eu vou começar colocando aqui responsabilidade. Nós estamos aqui diante de um público responsável. Os contribuintes aí do departamento DM Foz, Pastor Vanderlei já está agradecendo aqui. Em nome do pastor Fábio Távora, que é o nosso líder aí do departamento, em nome do nosso pastor presidente, pastor Isaías Cardoso dos Santos, pastor Pedro dos Santos, eu quero dizer que nós temos um grupo responsável. Que esses grupos, eles são representados por cada pastor do campo. Os nossos pastores são 60 pastores, eu sou um deles, que tem um compromisso aí com o departamento do DM Foz. Todo terceiro domingo do mês acontece o nosso culto de missões nas congregações. E os pastores fazem um apelo, automaticamente os irmãos vêm e contribuem e a obra de Deus está sendo feita, né? Claro que os desafios são muito maiores. E eu estou já envolvendo os nossos pastores, porque o departamento do DM Foz não conseguiria sem os pastores assumirem esta responsabilidade hoje. Então nós temos essas entradas que responsável consegue trazer pessoas responsáveis. É uma bênção gerando outra bênção. Assim como um abismo cria um outro abismo, uma pessoa posicionando-se, traz outras pessoas para o posicionamento. Então, eu colocaria hoje, Josué, junto com as muitas responsabilidades que temos no dia a dia, principalmente com o nosso trabalho, família, lazer, que nós pecamos muito com a questão lazer, mas a obra missionária, ela também tem que ter um espaço na nossa agenda. Nessa pegada de responsabilidade. Então, hoje eu estou aqui na rádio porque eu tenho um compromisso aqui toda quinta-feira. Você está aqui porque você assumiu um compromisso comigo, pastor, vamos estar lá. Então, isso faz com que

0: abra-se um espaço na nossa agenda. Então, hoje, o meu apelo, a minha participação, a minha cooperação, uma ideia que coopere para uma soma geral em prol da obra missionária, eu colocaria. Vamos colocar um pouquinho mais de responsabilidade com relação à obra missionária na nossa agenda. E deixar bem claro que não é só contribuição, é o pessoal, é eu me doar. Falar de Jesus para alguém, porque isso é viver, tá? Então quero que você pegue aqui, pegue essa minha ideia que eu estou tentando transmitir, né? Vem nessa ideia, trazendo da tua parte um como somarmos mais. Você entendeu, Josué? Porque todos os missionários que estão desbravando no campo com uma ajuda benéfica, pequena ou grande, só tem uma coisa que segura eles lá: responsabilidade. Diante de Deus, diante dos homens. Diante de Deus, cumprindo seu ministério diante dos homens. Todos esses homens que estão aí, que a gente visita de vez em quando, constantemente estou conversando com um missionário aqui, outro ali, eles apontam a responsabilidade como primeiro. Eu estava muito pensando sobre isso. Então vamos colocar na nossa agenda cotidiana, abrir um espaço, junto com a responsabilidade. Você que é um CLT, você que é um autônomo, você que tem as tuas responsabilidades cotidianas. Abrir um espaço para essa agenda de responsabilidades e colocar ali missão, obra missionária. Tem uma pesquisa aí que se economizasse uma Coca-Cola por mês, nós ganharíamos e atingiríamos e alcançaríamos. Mas por que é miserável? Não consegue? Não, não é isso. Nem é isso. É simplesmente porque as páginas da agenda são removidas, passa de uma para outra, do A ao Z, e não está na pauta. Não existe um espaço, missão, no nosso dia a dia. Nos encontramos para tantas outras atividades em relação à igreja, mas missão simplesmente nós não colocamos. Desenrola aí.
1: Pastor Vanderlei, quando nós olhamos para esse aspecto, nós vamos entender uma verdade. Nós vamos observar que tem crente perdido dentro da igreja. Olha só, Deus, ele resolve dois problemas com cajadada só. Ele quer que eu desenvolva a responsabilidade e ao mesmo tempo em que eu pratico, em que eu vivo essa verdade, tá entendendo? O reino de Deus é engrandecido. E muitas pessoas acham isso como um problema, mas a princípio é um problema, mas é nós que temos que resolver, tá entendendo? E é fazendo. Não, não, não, quando Deus, para Deus fazer a arca, Deus precisou de quem? De um Noé. Então Deus sempre vai procurar o homem, porque é prazeroso, tanto para Deus, tanto para o homem, trabalhar junto.
0: Qual o texto bíblico que você tem aí para nós observarmos?
1: Quando nós.
0: Procura um texto aí.
1: Combinado, combinado.
0: Vamos trabalhar
1: A
0: nesse texto.
1: prioridade.
0: Tá? Você citou Noé? Muito bem. Noé é um personagem que nós podemos trabalhar aqui, porque ele recebeu uma missão, né? Ele recebeu uma missão. E o cara, ele estava preocupado em cumprir a missão, né? Responsável. Ganhar alma, evangelizar. Olha o personagem Noé, bem-vindo. Bem-vindo, personagem Noé. Por quê? Até porque Noé, ele está no Antigo Testamento, mas Jesus cita ele fazendo menção da sua vinda, assim como foi nos dias de Noé. Isso está em Mateus, capítulo 24, a partir do versículo 36, né? A respeito daquele dia e hora, ninguém sabe, nem os anjos do céu, nem o Filho, mas unicamente o Pai. E assim como foi nos dias de Noé,

0: será também a vinda do Filho do Homem. Rapaz, um personagem top que você citou aí. Noé. Noé fez a missão dele lá. E Noé continua sendo um exemplo para nós no Novo Testamento. Inclusive, um exemplo recomendado pelo próprio Jesus. Assim como foi nos dias de Noé. Nós estamos vivendo esses dias de Noé. Casavam, davam-se em casamento, até o dia em que Noé entrou. Mas a responsabilidade de Noé. Sabe o que eu admiro nesse personagem? Não, não precisa nem ler Bíblia, nós estamos tá decorado isso aí na nossa mente, isso é bom de Bíblia. A responsabilidade de Noé. Sabe o que mais me fascina em Noé? É que Noé, ele pregou 120 anos. E o cara, ele tinha um foco. Vou construir a grande arca porque Deus me disse que vai vir um dilúvio sobre a terra. E eu tenho que fazer, eu tenho que cumprir a minha missão. Hoje, o que mais arrebenta com um missionário é essa falta de foco. Tenho que evangelizar a cidade. Preciso ser uma arca posta diante da população. Preciso ser uma porta aberta para que
1: Aleluia.
0: alguém entre e consulte a Deus através de mim. A preocupação logo hoje é as pessoas entrarem na porta através de nós. Só que assim, o foco de Noé era a porta que era ele estando posta diante para que as pessoas entrassem. A arca. Mesmo que pessoa alguma entrou ali, a não ser a família, os animais, ele não se preocupou. Porque o compromisso de Noé, o compromisso do missionário Noé, não é as pessoas virem pela decisão dele, mas é ele estar diante das pessoas. Tá? Então, você citou Noé, vamos trabalhar. O que que você vê em Noé? Eu vejo tanta coisa boa. Bora lá, devolvo para você.
1: Pastor, na verdade, o senhor tocou num ponto crucial. No livro de Hebreus, a Bíblia vai dizer: homens dos quais o mundo não era digno. Então, olha só, eram homens que nem eu e o senhor,
0: Exato.
1: cheio de pecado, cheio de problema, cheio de situações a se resolver, mas foram um homem, pastor Vanderlei, que na sua, eles entenderam a sua vocação, o seu chamado,
0: Focaram, né?
1: focaram e fizeram da sua vida uma ferramenta para a glória de Deus. E no nosso tempo não é diferente hoje. Nós, eu costumo dizer que nós somos o presente de Deus para esta geração. Está entendendo? Né? Então, e existe um versículo na Bíblia, em Mateus, que diz: e saiu o semeador a semear. Aí hoje o pastor, o obreiro, questiona: não, semeie. Não me interessa onde a semente vai cair. A minha função é semear. Semear.
0: Você precisa ter um foco, né? A tua função é semear. Ó, eu constantemente, eu olhando para Noé, eu consigo entender o porquê que Jesus disse, como foi nos dias de Noé, será também a vinda do Filho do Homem. Nós estamos no período que Jesus falou, o processo entre a vinda do Filho do Homem, a sua ascensão e o seu retorno. Então nós estamos 100% dentro dessa palavra. Às vezes nós focamos os dias trabalhosos, mas quando Jesus fala como foi nos dias de Noé, ele também está abordando as aflições de Noé, a rejeição de Noé. E nós às vezes focamos no público, na missão errada. Preocupamos em o que o outro tem que decidir, sendo que isso não é função nossa, é função do Espírito Santo.

0: câncer.
1: E Noé é um exemplo, sabe por quê? Presbítero Josué. Porque o Noé, ele foca em fazer a arca. Alguns parafraseiam, né? Não que a Bíblia diz, ô caduco, tá, parafraseiam, né? Mas por que não dizer que ele sofria alguns tomate podre, o ovo choco, em forma de expressões, em desprezo, tutibiar de cabeça, dá licença, tô indo, tenho meus compromissos. O certo é que em 120 anos ele não conseguiu uma alma a não ser a família dele, que é o principal. Aqui a aflição de Noé, a rejeição de Noé. Então, quando Jesus diz, como foi nos dias de Noé, nós temos que considerar, opa, quais foram as aflições dos dias de Noé?
0: Mesmas.
1: Qual foram a rejeição pelo Evangelho nos dias de Noé? Amém?
0: Mas pastor Vanderlei, esse mesmo povo que rejeita a nossa mensagem, esse mesmo povo que é contra a graça de Deus, quando vem a doença,
2: Rádio
0: quando vem.
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Maravilha, louvado seja o nome do Senhor Jesus. Está começando pela minha, pela sua, pela nossa rádio Essência Gospel FM, mais uma programação Essência da Adoração. Quem te cumprimenta nessa tarde de quinta-feira é a sua irmã em Cristo, a cantora Helena Guimarães. Mais uma programação Essência da Adoração pela sua rádio Essência Gospel FM 96.7. Já quero agradecer você que está sintonizado pela nossa frequência 96.7 aqui de Foz do Iguaçu. Você que está pelo nosso site, que é o www.essenciagospelfm.com. Você que está pelo nosso aplicativo, que é Essência Gospel FM. Você que está aqui pela nossa página do Facebook, que vai ver a live, que vai estar assistindo, né, a transmissão ao vivo. Que Deus possa estar abençoando a sua vida de uma forma toda especial. Eu louvo ao Senhor pela sua vida, pela sua casa, pela sua família, que você possa ser cada dia

dia mais abençoado, restaurado, tocado pelo poder do Espírito Santo de Deus. Eu quero já orar, começar a nossa programação orando e louvando ao Senhor Jesus pela sua vida. Amado, bendito, engrandecido, glorificado é o nome do Senhor. Orando e louvando ao Senhor Jesus pela sua vida. Amado, bendito, engrandecido, glorificado é o nome do Senhor Jesus. Pai, eu te louvo por mais um dia, eu te louvo pela tua presença. Eu te louvo, Senhor, pelo teu Espírito Santo, Senhor, que se tem derramado, Senhor, em nossos corações a cada dia, que é consolador, que é amigo, que é abrigo, que é proteção, que é o nosso mestre e ensinador. Espírito Santo, que nessa tarde tu vá de encontro com cada coração, com cada vida, Senhor. Que o teu refrigério vá de encontro às almas que estão abatidas, angustiadas, aflitas. Que tu possa ser o bálsamo, Senhor, que cura a ferida. Que tu possa, Senhor, ser o alívio para aquele que está sentindo dor. Que tu possa ser, Senhor, a segurança para aquele, Senhor, que está se sentindo, Senhor, num período de instabilidade, Senhor. Que está nesse período de insegurança, que tu possa, Senhor, ser a proteção, a porta de escape, Senhor, a saída, Pai. Visita, Senhor, nessa tarde o órfão, visita a viúva, Senhor. Visita, Senhor Jesus, os hospitais nessa tarde, pois muitas pessoas estão, Senhor, em um leito de hospital, acamados, talvez desenganado pelos médicos, Senhor Jesus. Mas Tu és, Senhor, o médico dos médicos. Tu és o Senhor dos senhores. Tu és o Deus dos deuses, Pai. E a Tua palavra diz que não há nada impossível que Tu não possa fazer. Mas a Tua palavra também diz, Senhor, que há um tempo determinado para todas as coisas. Lá em Eclesiastes 3, diz que há um tempo, Senhor, de nascer, há um tempo de morrer, há um tempo de plantar, há um tempo de arrancar o que se plantou, há um tempo de chorar, há um tempo de rir, há um tempo para todas as coisas, Senhor. Ah, Jesus, eu não sei qual é o tempo que cada um, Senhor, dos ouvintes estão vivendo nesse momento. Mas Tu és o Deus que sonda e conhece o coração. Que Tu venha ser o alento, Senhor, para aquele que está pensando em parar, desanimar. Que Tu venha ser a força, Pai, para aquele que está fraco, Senhor. Pois muitos são as aflições, meu Deus, mas a Tua palavra, Tu disse na Tua própria boca, Senhor, que nós teríamos aflições, mas que assim, Senhor, como Tu venceu, nós venceríamos, Pai. Porque podemos passar sim por provações, por momentos difíceis, mas Tu estarás conosco, Senhor, em todos os momentos. Espírito Santo de Deus, abençoa, Senhor, prospera o lar, prospera, Senhor, as famílias, Senhor, liberta, Senhor, restaura, salva, Senhor Jesus, nessa tarde. Que o Teu nome, Senhor, que é sobre todos os nomes, venha ser glorificado, exaltado. Eu sei, Senhor, que no momento da dor é difícil nós abrirmos a nossa boca, Senhor, para Te adorar. No momento da dor, Senhor, é difícil nós abrirmos, Senhor, a nossa boca, Pai, para falar. Mas nós só queremos chorar no momento da dor, no momento da aflição. Pai querido, Tu és o Deus que tem o controle de todas as coisas. Tu és o Senhor Jesus que sabe não somente, Pai, do nosso passado, mas Tu és o Deus que conhece o nosso presente e sabe do nosso futuro, Senhor. Tudo já foi escrito, tudo já foi determinado, Senhor, para as nossas vidas. Ah, Deus, que nesse dia, Papai, nós venhamos reconhecer que Tu és o único, que Tu és o único Senhor e Salvador e que não há outro Deus além de Ti. Que a nossa dependência, Senhor, venha ser inteiramente de Ti, pois a Tua palavra diz que maldito é o homem que confia no homem. Espírito Santo de Deus, que nós não venhamos depositar, Senhor, a nossa fé em homens, que nós não venhamos depositar a nossa confiança em homens.

0: homem, Senhor, pois o homem ele é falho, o homem tropeça, o homem cai, o homem se desvia, Espírito Santo de Deus, mas tu, Senhor, permanece fiel. E a tua palavra diz que os teus ouvidos não estão agravados para que não possa ouvir, nem as tuas mãos, Senhor, estão mirradas ou encolhidas para que não possa salvar. Espírito Santo de Deus, seu alento, ser a força, ser a proteção, seu bálsamo, seu consolador, Senhor, nessa tarde. Ser, Senhor Jesus querido, alegria, Senhor, nessa tarde. É no teu nome amado, bendito, que eu glorifico e te exalto. Aleluia, louvado seja o nome do Senhor Jesus. Com essa oração, nós já queremos dar início a essa programação. E já está conosco aqui a nossa querida irmã Leni Freitas. A irmã Leni, gente, ela é uma ouvinte assídua aqui da programação Essência da Adoração. Também o irmão Wagner, também sempre está ligadinho e ele sempre pede oração, né, pela sua família, né? Louvado seja o nome de Jesus. Você que está aí ligadinho pelo rádio, se quiser mandar uma mensagem de texto para a gente, você pode entrar em contato conosco pelo nosso WhatsApp. Coloca aí, Vinícius, qual que é o WhatsApp da rádio? Vinícius vai estar colocando a vinhetinha aí para você, do WhatsApp da rádio, para você entrar em contato conosco. E você que está assistindo pela live também, você pode estar nos informando de que lugar, de que cidade, de qual bairro, de qual região você está nos ouvindo, nos assistindo, que você está ligadinho conosco na programação Essência da Adoração, na rádio Essência Gospel FM. Coloca aí, Vinícius, ó, escute aí qual que é o nosso WhatsApp.
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0: É isso aí, né? O nosso WhatsApp, né? Vou repetir, né, Vinícius? 3025, lembrando que o DDD é 45. 3025-5200. Louvado seja o nome do Senhor. Você pode mandar um áudio para participar, né, Vinícius, da nossa programação, interagir conosco. Vinícius, vamos escutar a canção Amigo Espírito Santo com a cantora Cassiane? Vamos ouvir essa canção nessa tarde, porque ela fala sobre o Espírito Santo. Louvado seja o nome de Jesus.

estamos de volta. Você que acabou de ouvir pela Essência Gospel 96.7, a Rádio Seu Coração, a canção Amigo Espírito Santo. A irmã Leni está aqui pedindo louvor. Ela pede o louvor com a nossa querida irmã Valdete Souza, Quando Ele Estendeu a Sua Mão. Nessa canção é muito bonita, né? Da irmã Valdete. A irmã Valdete deixou saudade, né, Vinícius? Uma pessoa muito querida, mas igual eu falo, o legado continua, né? As pessoas se vão, mas o legado continua. E estamos aí, da saudade da irmã Valdete, a gente escuta os louvor dela, né? Para a glória do Senhor Jesus. E ela continua, através das suas canções, vidas continuam sendo tocadas, alcançadas pelo poder do Espírito Santo. Vamos atender a irmã Leni Freitas com essa canção. Quando Ele Estendeu Sua Mão, vou oferecer para a irmã Vivi, né, Viviane, oferecer para todos os nossos ouvintes que estão ligadinhos conosco, né? Irmã Maria, aquele abraço carinhoso para a senhora. Música.

0: louvado seja o nome do Senhor Jesus, né? Você ouviu a canção quando ele estendeu as suas mãos para mim, da nossa querida irmã Patete Souza. Aleluia. Nós vamos ouvir mais uma canção. Como é o nome da canção, Vinícius?
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0: Você viverá, da Kailane Frausen. Gente, que canção maravilhosa, né? Vamos ouvir aí essa canção para tocar o seu coração. E falando nisso, ela estava ontem aqui em Foz do Iguaçu, né? Num evento de mulheres ali na Assembleia de Deus Missão. Não pude estar, né? Por motivo justo, né? Não pude estar. Queria muito estar ali, mas não pude estar. Mas louvado seja o nome do Senhor Jesus. Deus sabe de todas as coisas. Mas me informaram que foi muito bom, hein, Vinícius? A minha xará mandou mensagem para mim, que é a mãe do Vinícius. Ela falou, cadê tu, mulher? Já quero mandar um abraço para a irmã Maria Helena, né? E a irmã Maria Helena falou, cadê tu, mulher? Eu falei, não.

pude estar, né? A mamãe chegou de viagem, tá? Passou uns quase 3 meses longe, né, Vinícius? E aí a gente tem que dar atenção pra mãezinha, né? Mãe da gente é importante, né? A gente tem que respeitar, honrar. E ela chegou ontem à noite e a gente tava lá com ela, dando glória a Deus, aleluia. E feliz que a mãezinha chegou, né? Uma saudade da minha veinha. Glória a Deus. Vamos ouvir então essa canção?

louvado seja o nome do Senhor Jesus. Milagre não se explica. Você viverá cada detalhe, né, da sua história, né? O Senhor Jesus, ele já projetou. Fica tranquilo, deserto não vai durar para sempre, luta não vai durar para sempre. Você vai viver a promessa de Deus, sim, na sua vida, né? Louvado seja o nome do nosso maravilhoso, excelso, grandioso, poderoso, sublime, grande Deus, né? Está conosco também a nossa querida irmã Suzy, lá da Bahia, e ela está escutando, né, a programação. Também o nosso irmão Laertes Martins Santiago, de Santiago, Rio Grande do Sul, né? Deus já está falando aí através das canções, da palavra, e hoje a gente já frisou aqui a palavra sobre um tempo determinado para todas as coisas, né? Vale a pena a gente esperar, né? Tudo tem um tempo determinado e a gente tem que confiar no Senhor. Quando nós colocamos alguma coisa diante do Senhor Jesus, nas mãos do Senhor, a gente não pode tirar, a gente tem que confiar, né? Saber esperar. E nem sempre a resposta de Deus, Vinícius, vai ser aquilo que nós queremos ouvir. Mas mesmo assim nós devemos confiar naquilo que Deus faz por nós. Pois a palavra diz que tudo que Deus faz é bom, é perfeito e é agradável, né? Louvado seja o nome do Senhor. Nós vamos ouvir mais uma canção. Qual que é a canção, Vini? Não mais. Agora é Tua, com Anderson Freire. Que canção maravilhosa. Eu falei, eu tava vindo pra rádio, escutei esse louvor. Falei, ó, Vinícius, gostei muito. Vamos ouvir essa canção? Escute aí.

Olha, que canção maravilhosa, a glória é tua, somente tua, né? E de mais ninguém, louvado seja o nome do Senhor, que nós possamos adorar, exaltar, glorificar e bendizer o nome do nosso Senhor e Salvador Jesus Cristo. Gente, agora a gente vai para um papo sério, né, Vinícius? Um papo que hoje eu tive uma notícia, mas a gente está na programação e também a gente tem que falar, né, coisas boas, às vezes coisas que não é tão bom, né? Tão, quando a gente recebe alguma notícia que alguém que a gente gosta, né, que alguém que já fez parte da nossa história, partiu para o Senhor, né? Hoje, perto do meio, era meio-dia e alguma coisinha, eu recebi uma mensagem, né, da nossa querida irmã Irene, né? Irmã Irene Leal. Para os nossos irmãos que conheciam, né, você que era ouvinte da programação do nosso querido irmão Ivo Leal, hoje a gente recebeu o comunicado que o nosso querido irmão Ivo Leal, ele partiu para o Senhor Jesus, né? E a gente está aqui também para informar, né? Nosso irmão Ivo Leal, ele partiu para o Senhor Jesus, né? Então ele... A Bíblia diz assim, ele acabou a carreira, né? Combateu o bom combate, acabou.

está descansando no Senhor. Ele está descansando no Senhor, uma pessoa muito querida, que deixou um grande legado, um evangelizador do rádio, uma pessoa simples. Eu convivi aqui, quando eu vim aqui na rádio, irmão Ivo, com aquele jeito dele simples, o nosso irmão Ivo Leal, da programação Com Cristo Venceremos, que era todas as terças-feiras. Ele fazia essa programação toda terça-feira, e ele sempre trazia alguém para fazer a programação com ele, no horário das 11 horas da manhã. Por muitos anos ele fez a programação, e aprouve ao Senhor Jesus recolher, né, o nosso querido irmão Ivo, que hoje é o saudoso irmão Ivo Leal, que já está nos braços, né, do nosso Senhor Jesus, ali no repouso, né, do Senhor Jesus. O comunicado, né, foi aqui passado para a gente aqui da Rádio Essência Gospel. Quem quiser ali prestar suas condolências a toda a família Leal, né? O velório do nosso querido irmão Ivo Leal vai ser ali na capela mortuária ali do Profilube, gente. Ali na região do Profilube, ali o Grande Porto Meira. Vai ser ali na capela mortuária do Profilube. Vai ser na Rua Boto, em frente à Igreja Assembleia de Deus, né? Tem a nossa Igreja Assembleia de Deus ali do Profilube 1. Então, vai ser em frente à Assembleia de Deus, vai estar sendo ali feito, né? Ali as homenagens, né, para o nosso querido irmão Ivo Leal, né? Quem tem um carinho por ele, né, pela sua família. E quiser estar ali prestando as suas condolências para o nosso irmão, né, que partiu para o Senhor Jesus. O seu velório será a partir das 16 horas, né? A partir das 16 horas de hoje, né? Aprove ao Senhor recolhê-lo para as mansões celestial. Vai deixar, né, um grande vazio, mas o seu legado vai ficar, né? Tudo que ele construiu, tudo que ele fez, né, em prol do reino de Deus, não será esquecido, mas se manterá vivo na memória, né? E quando lembrar, né, da programação Com Cristo Venceremos, que foi um dos precursores, né, um dos programadores que mais ficou também na Rádio Essência Gospel, em torno, acho que 20 anos ou até mais, aqui na nossa grade, né, com essa programação. Vai o meu abraço, vai as minhas condolências, em nome de toda a equipe da Rádio Essência Gospel. Eu quero deixar as minhas condolências para todos os familiares do nosso querido irmão Ivo Leal, que partiu para o Senhor e vai deixar uma saudade, um vazio, né? Mas o Senhor, ele é o bálsamo, ele que preenche o vazio da nossa alma, que traz, né, a calmaria nesses momentos de luto, né? Esses momentos de dificuldade, que não é fácil, né? Mas o Senhor Jesus, ele é a força que cada um de nós precisamos. Vai aí minhas condolências para a nossa querida irmã Irene, né? Que Deus possa estar fortalecendo a sua serva, né? Os seus filhos, netos, bisnetos, né? Irmãos, né? Toda a sua família, que perdeu hoje o irmão Ivo Leal, mas que o céu ganhou, né? E hoje ele combateu o bom combate, acabou a carreira, mas guardou a sua fé. Onde vai ser o velório? Na capela mortuária do Profilube 1, Rua Boto, em frente à Igreja Assembleia de Deus. Vamos ouvir essa canção, Além do Rio Azul, e eu quero oferecer para todos os familiares do nosso querido irmão Ivo Leal.

Acabamos de ouvir a canção Além do Rio Azul, uma canção muito forte, né? Aqui na terra pode ter choro, né? Mas lá no céu é alegria eternamente. Então quero pedir que os irmãos estejam orando aí em favor da família do nosso querido irmão Ivo Leal, que partiu para o Senhor no dia de hoje. A nossa irmã Irene, seus filhos, vai precisar, né, de um abraço, né? Eu vou reforçar aqui, quem quiser desejar prestar sua última homenagem ao nosso querido irmão Ivo Leal, você pode ir até ali o Profilube 1, né, na capela mortuária ali da Rua Boto, em frente à Assembleia de Deus, e prestar as condolências, dar um abraço, né? Se você não puder falar nada, né, Vinícius, às vezes só um abraço já é o suficiente, não precisa nem você falar muita coisa, só abrace, né? Se faça ali presente, se você puder ali lembrar, né, do nosso irmão Ivo Leal, que ele venha estar sempre, né, guardado em nossas memórias, em nossas recordações, né? Que Deus possa estar abençoando, em nome de Jesus, né, a cada um.

de vocês, que Deus possa estar trazendo consolo e conforto ao coração dessa família que perdeu um ente querido, mas que o céu ganhou, né? Não é fácil, é um momento difícil, né, Vinícius? Mas, como ele disse, no nome do seu hino com Cristo, no nome da sua programação com Cristo, venceremos. Passaremos por luto, mas com Cristo venceremos. Passaremos por momentos de dor, mas com Cristo venceremos. Passaremos por enfermidades, mas com Cristo venceremos. No mundo teremos aflições, mas com Cristo venceremos. Que fique com essa palavra no seu coração e que Deus abençoe o seu dia, em nome de Jesus.

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0: Muito boa tarde para você que está aí ligadinho na sintonia da 96.7 FM, Rádio Essência Gospel, a rádio do seu coração e do nosso também. Estamos sempre ligadinhos na 96.7 FM, Rádio Essência Gospel, sempre fazendo eco aqui em Foz do Iguaçu. E hoje, né, motivo de muita alegria, né? Muita alegria estar aqui, né, do lado aqui do nosso pastorzão, né? Pastor Valdir Bock, ali do Portal da Foz, Rua Mineirão, né?
1: Castelão.
0: Castelão, Rua Castelão ali. Então, hoje ele é o nosso convidado especial para estarmos aqui, né? Ele que já é conhecido aqui, né? Já é conhecido, já veio bastante vezes aqui. E agora, né, chamando ele de novo aqui para estarmos aqui, né, reunidos aqui nessa programação. E você que está aí ligadinho na sintonia aí, né, se você não teve um tempinho ainda de falar com o Papai do Céu, de agradecer a ele, esse é o momento, né? Como eu sempre começo essa programação falando, se você está aí nos ouvindo ou nos assistindo pela live aí, estamos vivos, estamos respirando. Então só temos motivo para agradecer a Deus, não é? Hoje eu estava aqui escutando a programação da diretora da rádio aqui, a Helena Guimarães, né? Programação dela das 14 horas. E ela falou aqui, né, do nosso amigo aqui, né? Fazia a programação aqui conosco aqui também, né? O Ivo Leal, né? Infelizmente veio a falecer, está, né, nos braços do Senhor, assim quis o Senhor, né, recolher, né, o nosso sentimento a todos os familiares aí, né, perdemos aí, né, um companheiro aí de programação aí, né, ele que fez uma programação muito tempo aqui, né, irmão Vinícius, muito tempo, eu escutava ele de manhã aqui, o Ivo Leal. Então, né, os meus sentimentos aí a todos os familiares, e como eu disse, né, você acordou hoje, está aí respirando. Muitas pessoas, né, não acordaram, deitaram nas suas camas e não acordaram. Então, agradecemos a Deus. Senhor Deus, Pai querido, nós te damos graças. Nós te louvamos, Papai querido, por esse dia. Nós te louvamos, Pai, pelas chuvas, Pai, que caíram. Pai, eu oro também, Senhor, por aquelas pessoas, Pai, que estão, Senhor, ali atingindo.

atingida pelas enchentes. Papai querido, que tu possas cuidar de cada uma, que tu possas ser a provisão de cada pessoa, de cada família, papai querido. Não deixe faltar nada, não deixe faltar o calor humano, não deixe faltar o seu consolo ao Espírito Santo, que nesses momentos é somente a sua presença que nos preenche a cada vazio, a cada coração agora enlutado, que tu possas consolar, ó Espírito Santo. É esse o nosso pedido nessa tarde. Nós te louvamos por esse dia de vida, nós te louvamos pelo fôlego de vida, te louvamos pelo alimento, papai querido, que nós se alimentamos durante esse dia, o café da manhã, o almoço, logo mais a janta. Papai querido, obrigado pela sua presença aqui nesse lugar, obrigado pela sua presença, pai, que está adentrando casas, que está adentrando agora penitenciárias, clínicas de recuperação, automóveis, o qual está nos dando carona nessa tarde, papai querido. Aonde a nossa voz estiver chegando, através das ondas sonoras dessa rádio, que a sua presença também possa estar com cada ouvinte, com cada família nessa tarde. É o que nós te pedimos, pai, hoje e sempre, em nome de Jesus. Amém. E eu já começo aqui rapidinho aqui, né? Falando aqui dos nossos mantenedores dessa programação. Eles que mantêm essa programação no ar, então eu louvo a Deus por cada um. E na sequência, vou fazer aqui rapidinho os mantenedores. Vou tocar um louvor e na sequência, né? O pastor Valdir Bock já vai entrar aqui com a palavra de Deus aqui. Fique ligadinho. Tá? Não desligue o seu rádio aí, que Deus tem uma palavra nessa tarde para você. 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E o pastor Vanderlei Marçal já está aí. Boa tarde, paz seja convosco, meus tchutchuquinhos, né? Então tá aí, pastor Vanderlei Marçal, sempre aí na sintonia. 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Já entrou comigo aí também, né, o missionário Adriano Monteiro.

Eita glória, né? Então o missionário Adriano Monteiro está aí no ar e quinta-feira é a nossa quinta-feira, né, missionário Adriano? Quinta-feira que vem é a nossa quinta-feira, então você, né, já é o nosso convidado para repor aquela programação que nós chegamos aqui e não tinha internet. Então essa quinta-feira, né, missionário Adriano? Quinta-feira que vem é a nossa quinta-feira, então você, né, já é o nosso convidado para repor aquela programação que nós chegamos aqui e não tinha internet, então nós não podemos fazer a programação. Então quinta-feira que vem você já é o nosso convidado. O sonoplasta hoje é o irmão Vinícius, está aqui comigo aqui, missionário Adriano. Então tá, o jovem Vinícius está aqui hoje. Tá aqui comigo, e quinta-feira que vem, né, nós vamos fazer, né, aquele trio aqui, eu, você e o pastor Valdir aqui. Eita glória, vai ser só bênção aqui, né? Então eu continuo falando aqui dos mantenedores, falo da Mesa com Amor, né? 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É, tá aí a Michele Cerdã, tá aí, paz, pastores abençoados, né? Tá aí a nossa filhona aí, a Michele Cerdã. Acabei de falar da Maximus Móveis aqui, né? Então, a Michele acabou de entrar aí, a esposa do Juliano, Juliano da Cruz. A Marli Vieira Paulino também tá aí, né? Na escuta aí. 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Ô, glória, né? A Gisele Simonetti, ei, Gisele, né? A RPN Eletricista também tá aí, ligadinha conosco aí. A Michele Cerdã, falei aqui, e o pessoal tá aí. E eu ofereço esse primeiro louvor aqui para todos vocês que estão aí ligadinho na sintonia. E não saia daí, né? Não saia daí, que na sequência, logo que tocar o louvor, né? O pastor Valdir Bock já vai entrar aqui. E o pessoal já tá saudando aqui o pastor Valdir Bock aqui, ó. Paz, pastor José e pastor Bock. Eita! Então fique aí ligadinho na sintonia aí, né? Que na sequência ele já vai entrar com a palavra aqui e vai ser bênção. Fique aí com esse louvor aí, né? E já vai se abastecendo aí, já vai se enchendo da presença do Espírito Santo.

É isso aí, e retornamos aqui, né, com essa programação aqui, né, na sintonia da 96.7. Igual o pastor Bock falou, tá aqui a Nilza, a Fortuna Galvic, né, a irmã Horizontina tá aí ligadinha, ouvindo aí o pastor Valdir Bock, que hoje vai ministrar a palavra, né, são conhecidos, né, de anos. O Wagner Machado pede oração para ele e toda a sua família. Logo na sequência, nós vamos estar

0: Urano. Maria Inês também está aí, a Isanita Ribas, a Dora Rocha, né? Acabei de falar da Dora.store, né? E então, entrou igual a Michelle. Eu acabei de falar da Maximus Móveis, a Michelle entrou. Acabei de falar da Dora Store, a Dora entrou. É glória, é bênção de Deus. E o Roberto José Santana está aí conosco também, né? Então, a Veridiana da Silva também está aí conosco, aí ligadinha, né? Então, agora, como eu falei, né, tocou o louvor, agora a melhor parte dessa programação aqui, que é a Palavra de Deus. E a Palavra de Deus, né, está aqui com um pastor aqui, né, muito abençoado, o qual nós temos muito respeito, né, e admiração pela vida dele, pelo ministério dele, né, o pastor Valdir Bock. Todos que estão aí, né, ligadinho aí, já ouviram, acho que o único que não conhece é o RPN lá, eletricista lá. Mas todos, né, já conhecem o pastor Valdir Bock, né, esse homem de Deus. Então hoje a palavra está com ele. Pastor Valdir Bock, deixa o Espírito Santo de Deus usá-lo nessa tarde aí, com poder e com autoridade.
1: Muito boa tarde, ouvintes. É com muita alegria que nós estamos aqui. Obrigado, pastor José, por esse lindo programa, por essa maravilhosa atitude, né? Eu quero, nessa tarde, José, um tempo propício para falar sobre atitudes, né? E o apóstolo Paulo, quando foi escrever para Roma, ele escreveu e deixou escrito, né, lá no livro de Romanos, capítulo 12, versículo 2: não vos conformeis com esse século, mas transformai-vos pela renovação da vossa mente, para que experimenteis qual seja a boa, agradável, perfeita vontade de Deus. E o apóstolo Paulo estava escrevendo para Roma, numa época assim, semelhante a essa que nós estamos passando. O povo estava enfrentando pressões, opressões opostas, e a igreja estava sendo ensinada a se conformar com o mundo que eles estavam vivendo, né? E hoje, né, a gente convive aí nesse mundo, na nossa cidade, Foz do Iguaçu, assim, nosso país, nosso estado, parece que as pessoas, parece que o mundo quer obrigar nós a se conformar com o estilo que o mundo está vivendo. E nesses últimos dias, Deus está me abrindo o entendimento para falar sobre algumas atitudes que não só nós temos que tomar, mas que eu preciso tomar como cristão, como cidadão, no mundo no qual nós vivemos, né? E as nossas atitudes, então, atitudes que nós tomamos, um reflexo daquilo que nós acreditamos, daquilo que nós valorizamos, né? Então, as atitudes revelam aquilo que nós acreditamos e também revelam aquilo que nós valorizamos. E Paulo, então, escreve para Roma que o povo estava sofrendo essa pressão, né, para eles não seguir mais a salvação pela graça, o entendimento espiritual, a vida espiritual, o crescimento espiritual, maturidade espiritual, tudo nessa linha de crescimento, de amadurecimento que o povo estava e tinha sido ensinado. Mas o mundo estava pressão para fazer com que eles não seguissem os ensinamentos bíblicos. E hoje, né, José, você vê que muitas pessoas não é desmerecendo, mas é desvalorizando o poder de Jesus, o poder da morte de cruz, o poder do sacrifício de Jesus. E estão levando como se fosse um evangelho tudo pode, mais simpático, mais que agrada todas as pessoas. Mas, e assim, eu tô colocando no meu coração que realmente eu preciso, nós precisamos tomar algumas atitudes que demonstram esse

0: esse cristianismo que nós defendemos e que nós acreditamos, que nós valorizamos. E eu enumerei algumas aqui para nós falarmos nessa tarde aqui para os meus ouvintes, para os nossos irmãos. A primeira atitude que eu acredito que eu preciso desenvolver é uma atitude de transformação, né? Eu preciso mudar, eu preciso ser transformado, eu preciso de algo para que eu possa enfrentar todos os desafios que eu vou enfrentar. Eu quero sair da rádio aqui, quero sair desse programa, sabendo como eu posso enfrentar as lutas, as dificuldades ou a pressão que eu vou enfrentar desse mundo ali fora. Então a primeira atitude seria a atitude de transformação, né? E nós sabemos que só a transformação através da palavra, né? Através da palavra. E lá no livro 119 de Salmos, 119-105, ele deixa, o salmista fala: é lâmpada para os meus pés, lâmpada para os meus pés é a tua palavra e luz para o meu caminho. Então é uma a palavra que vem renovar a nossa mente, o nosso crescimento espiritual. Vem a mente renovada, ela permite discernir qual é a vontade de Deus, que é boa, agradável, perfeita, né? Então, tem que haver um amadurecimento através da palavra. Então, a palavra, ela não pode ser colocada em segundo plano, ela tem que ser em primeiro plano na nossa vida, né? Então, o mundo talvez pressiona para você não ler, para você não, né, que é um livro, simplesmente um livro, e nós sabemos que ela não é um livro. Ela é algo inspirado pelo Espírito Santo de Deus, e que eu sempre falo, você quer ser um bom administrador, você quer ser um bom pai, quer ser uma boa mãe, quer ser um bom administrador, quer ser um bom funcionário, um bom patrão, está tudo ali na palavra. Né? E a palavra, ela desenvolve em nós uma atitude de transformação. E a segunda que eu anotei aqui, né? Nós temos que ter uma atitude de amor. Você vê que o amor é muito falado. O amor, todo mundo fala, mas o difícil é viver o amor, exercer o amor, né? Fazer com que esse amor realmente seja transmitido, né? Então, o amor, né, é uma atitude de amor. Mateus, né, Jesus deixa bem claro, né? Amarás o Senhor teu Deus de todo o teu coração, de toda a tua alma e de todo o teu pensamento. E amarás o teu próximo como a ti mesmo. Então, a primeira atitude que eu vejo ali, que nós, nesse mundo de pressão que nós temos, é se alimentar da palavra, viver a palavra, estar com a palavra. E a segunda, então, nós temos que desenvolver esse amor que o Pai transmitiu e que o Pai deixou e que nós temos que transmitir também. Todo mundo, né, esquece dessa palavra ou não vive isso, mas nós como cristãos, nem que a pressão seja grande, que o mundo tenta moldar nós diferente, nós temos que ter essa atitude de amor, né? O amor pelas pessoas, pelas vidas, né? Honrar, cuidar, zelar dos nossos líderes e da mesma forma das pessoas que convivem com a gente e a família também, né? E a terceira atitude que eu vejo aqui é uma atitude de obediência, né? Nós precisamos obedecer, né? Nós temos um manual, nós temos algo que o Senhor nos pediu, né? Então nós precisamos e devemos ter essa atitude de obediência, né? É achado meu forma de homem, humilhou-se a si mesmo, sendo obediente até a morte de cruz. Então ele até quando ele foi lá no caminho da cruz, ele até falou para o pai dele, falou: pai, se possível, afasta de mim esse cálice. A dor estava sendo forte para ele. Ele estava quase que, tipo assim, se fosse olhar pelos nossos olhos, ele estava quase desistindo. Aí ele falou: pai, se possível, afasta de mim esse cálice, mas faça a tua vontade primeiro.
1: Glória a Deus.
0: Faça a tua vontade. Então, ele é o maior exemplo, o maior modelo de obediência.

0: experiência. E o ser humano hoje, o mundo, pressiona para que não tenha essa obediência, principalmente espiritual. Principalmente que nós não devemos obedecer aquilo que a palavra diz, né? Aquilo que a palavra manda. Então, o mundo pressiona, né? Mas a nossa atitude tem que ser de continuando obedecendo a palavra. Domingo eu falava na igreja, já faz 34 anos que eu aceitei Jesus, que eu decidi pelo ministério, né? E eu sempre tentei ou me esforcei para ter uma vida de obediência com a minha igreja, com a minha liderança e até com a minha família. Até eu colocando, né, que o meu desejo era encerrar o ministério agora ali na igreja, né, porque a gente já andou bastante, né, já fez bastante, mas agora o sonho é estar ali. Mas essa é a minha vontade, né, José? Agora, saber qual que é a vontade de Deus. Deus pode chamar. Então, eu quero ser obediente. Então, o mundo pressiona você não ser obediente. Mas a minha atitude que eu tenho no meu coração, o meu entendimento que eu tenho de cristão, é que eu preciso ser obediente. Se Jesus obedeceu até a morte, até a cruz, quem sou eu? Um mero ser humano, né, que não vou obedecer. Se ele foi lá e enfrentou a cruz, então também tem. Então, essa atitude de obediência, né, nós temos que colocar no nosso coração. Quero ser obediente até o fim, né? E a quarta atitude, né, eu acho, não sei se é a mais importante, mas é perseverante, né? Uma atitude de perseverança. Mais ou menos nesses 34 anos, já que falei a idade de ministério, nesses 34 anos eu já vi muita gente desistindo. Muita gente desanimando, muita gente entregando a sua fé. Abrindo mão da salvação. Abrindo mão do sangue de Cristo, né? Então, nós precisamos perseverar. Precisamos perseverar porque lá em Tessalonicenses fala, o versículo mais curtinho, né? Orar sem cessar. Não dar tempo, né? E quando você dá o tempo, quando você não persiste, você corre o grande risco de entrar num desânimo, até numa doença chamada depressão, né? Então, o segredo é você não desistir, é você não desanimar perante todos as circunstâncias que se levantar, né? Eu já passei momentos muito difíceis na minha vida. Passei momentos de grande provação. Mas Deus, ele não me deixou desanimar.
1: Glória a Deus.
0: José, e o que eu mais peço, assim, eu falo isso.
1: Aleluia.
0: Eu falo isso abertamente para todo mundo ouvir. Na igreja, acho que todo mundo sabe isso de cor e salteado. Quando eu vou falar, eu quero falar isso para vocês que eu oro e clamo em alta voz, choro, dizendo para o Senhor, não deixe eu desanimar, não deixe eu me entristecer, porque eu vejo assim o exemplo de muitos irmãos, muitos amigos, né? Amigos que eram uma bênção, estavam uma bênção, e de repente desanimaram, de repente saíram, né? Então, e é difícil você voltar. Tem um amigo que ficou ligando quase toda semana para ele, amigo, vamos lá, poxa, nós orávamos, fazia vigília à noite, teve um encontro com, eu falo, foi uma das experiências tremendas que eu tive com o Espírito Santo, que eu tive uma comunhão com o Espírito Santo, ele estava comigo, e ele desistiu, ele desanimou, e eu falo para ele, e ele não consegue voltar, ele fala, não tenho força. Então, nessa palavra é que eu peço para o Senhor, não me deixe eu desanimar. Não deixe uma dorzinha de cabeça, não deixe uma chuva, não deixe um probleminha com o irmão, ou até mesmo com o pastor, ou com a igreja, né? E para mim, que eu não coloque isso como um empecilho para mim, uma desculpa para mim desanimar. Então, eu não quero desanimar, eu quero ser perseverante. E essa é uma atitude. E nesse mundo de hoje, né, onde 87% dos cristãos que, né, estão desviados, 87% dos cristãos

que eram cristãos estão desviados. Nós atendemos, e agora estou aposentado há alguns anos já, mas eu atendia no SIAT muitas pessoas que já eram desviadas, que não acreditavam mais em Deus. Então, não me deixe eu desanimar, eu quero perseverar até o fim. E isso é uma atitude que tem que sair dentro de nós, né? Não é eu que vou forçar você, nem forçar a esposa, forçar os filhos. É uma atitude que vai nascer dentro do nosso coração e dizer assim, não vou desistir. E a última atitude, já estou olhando o horário lá, a última atitude que eu quero deixar aqui para os nossos ouvintes, né? Para os nossos amigos, e dizer assim, não vou desistir. E a última atitude, já estou olhando o horário lá, a última atitude que eu quero deixar aqui para os nossos ouvintes, né? Para os nossos amigos, mantenha uma atitude de esperança. Mantenha uma atitude de esperança, né? Acredite, né? Eu sempre falo, nós cristãos, a igreja, nós temos tudo do melhor, né? Se for analisar, nós temos os melhores administradores, nós temos os melhores pastores, nós temos os melhores médicos. Nós temos, em tudo nós estamos, temos os melhores. Mas nós deixamos de ocupar alguns espaços que eram nossos. E a esperança, eu acredito ainda, que eu acredito no nosso potencial, eu acredito em mim, acredito em nós, acredito numa igreja forte, e acredito numa família forte, numa Foz do Iguaçu forte, num estado do Paraná forte, num Brasil forte. E a minha esperança está em Jesus. Eu creio em Jesus. E a minha esperança, ela não pode morrer. Eu tenho que ter isso, uma atitude no meu coração, que eu acredito que o amanhã, né? Eu falava domingo também na igreja que as lágrimas, as tristezas, elas podem durar. Mas sempre no outro dia amanhece o sol, amanhece um novo dia. Vai vir às 5 horas da manhã, vai vir às 6 horas da manhã, vai vir às 7 horas da manhã. Todos os dias você vai dormir, vai, né, meia-noite, 11 horas, e vai dormir talvez se foi um dia legal, não foi um dia, né, igual você esperava, mas você vai ter a oportunidade no outro dia. Você está vivo, tem fôlego, né? Então a esperança não pode morrer. E a presença de alegria, de paz, de entendimento, de avivamento, de ânimo, ela desperta a nossa esperança. Ela acrescenta a nossa esperança, ela alimenta a nossa esperança. E quem coloca a esperança no Senhor, verá coisas grandes acontecerem. Eu quero abrir agora, para terminar, Isaías 40, 31. Isaías 40, 31, que é um versículo que fala muito comigo e vai falar com você que está nos ouvindo. Isaías 40, 31. Diz assim: mas os que esperam no Senhor renovarão as suas forças e subirão como asa, como águias. Correrão e não se cansarão, caminharão e não se fatigarão. Os que esperam no Senhor renovarão as forças todos os dias. Então eu quero dizer para você, meu amigo, você, minha amiga, que está nos ouvindo agora, né? Eu não lembro agora o nome do irmão que pediu oração aqui para a família, mas eu acredito que tem muitas pessoas, né, que estão nos ouvindo agora, que precisa de uma oração. Talvez tem pessoas que estão nos ouvindo que precisa de motivação, de ânimo, né? De uma atitude que venha despertar a alegria, o ânimo e a vontade de viver, a vontade de crescer, a vontade de ocupar os espaços, a vontade de vencer, né? Talvez a pressão do mundo colocou que as pessoas têm que permanecer como está ou até menos, né? Não, nós temos que prosperar, nós temos que ser abençoados, nós temos que tomar posse, nós temos que ocupar nossos espaços, nós temos que viver e temos que ser cabeça e não cauda. Então, vamos ocupar os nossos espaços. Os espaços estão aí, tanto espiritual como material.

0: nós vamos aliviar a nossa pressão. Aliviar a nossa pressão. Nós precisar de um médico, vai ter médico. Nós precisar de um transplante, não é transplante. Quando nós precisar de uma consulta, vai ter consulta. Quando nós precisar de uma segurança, vai ter segurança. Quando nós precisar de uma boa educação, nós vamos ter boa educação. Então, eu acredito no amanhã. Mas nós precisamos tomar algumas atitudes agora. Né? Agora é o tempo de tomar atitude.
1: Glória a
0: Deus. Atitude boa e de ser cristão. Em nome de Jesus. Um abraço para você. Para toda a sua família que está nos ouvindo, é uma honra estar aqui, é uma alegria estar aqui. Eu falo de todo o meu coração. Eu amo essa cidade, amo esse Brasil e amo esse estado. Amo a minha igreja, a igreja do quadrangular. É onde eu me converti, é onde eu nasci, é onde eu recebi o alicerce, é onde eu estou sendo abençoado e é onde estou ministrando a palavra do Senhor. Então, um grande convite para você que mora por perto da nossa igreja. Né? Eu estou aí no Morumbi, mas o Vanderlei Marçal está lá no Santa Rita. O pastor João Batista, lá em Três Lagoas. Pastor Jair, lá no Porto Meira. Né? Aqui o pastor Joel. Lá, então, o William, lá no Jardim Curitibano. Né? É o Milk, lá na
1: Petrópolis.
0: E assim, o pastor Roberto Jeremias, né, que você falou que caiu
1: isso,
0: aqui, né?
1: Lá no Porto Belo.
0: Lá no Porto Belo. Então, um grande abraço. Deus abençoe a sua vida. Deus abençoe a sua vida, José, de toda a sua família. Deus abençoe a irmã Horizontina, né? A Leonice, o Vanderlei, o RPN eletricista. Ah, agora que eu tô conhecendo, é o eletricista lá. É, um grande abraço, gente boa. Eu falo para ele, é careiro, mas é bom. Deus abençoe, um grande abraço.
1: É isso aí, espere aí logo, né? O pastor Valdir vai aqui orar no final aqui pela sua vida. Tá? Vamos ouvir um louvor aqui. Esses louvores aqui, eu escolho, o Espírito Santo, né, encaixa na mensagem, né, irmão ministro, sempre, né? Então, fica aí com um pouquinho com louvor, meditando nessa palavra, meditando, né, nas palavras que foram ditas aqui através da vida do pastor Bock, né, e o Espírito Santo, né, revelando aí ao seu coração, e já voltamos aqui.

É isso aí, né? 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

0: 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O Edilson Brunes Maciel tá aí conosco também, né? Tá aí falando paz do Senhor, né? Aí o Vanderlei Marçal tá aí na escuta aí, pastorzão, né, Vanderlei Marçal tá aí. Lembrando que você, né, hoje é o culto, né, das mulheres, né, às 19h30, então a noite da bênção com as mulheres hoje às 19h30, domingão a partir das 19h, nós também estamos esperando você lá no culto da família, no altar de Deus, na rua Oscar Alfredo Franco, 321, Jardim Santa Rita, tá bom? E o pastor Bock também está esperando você no endereço dele, ele vai passar aqui e vai passar também os dias de culto. Então você aqui do Morumbi, Portal da Foz, você que mora aqui na abrangência aqui, né, do Morumbi aqui, fique ligadinho aí, anote esse endereço aí e eu tenho certeza, né, que você vai ser muito bem recepcionado aqui na IEQ do Portal da Foz.
1: O Senhor está fazendo uma grande obra.
0: Eita glória!
1: Rua Castelão 768, no Portal, Igreja Quadrangular. Esperamos você e a sua família. Hoje à noite, 20 horas, é o nosso culto da quinta-feira. 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Está sendo uma benção, é só você vir conhecer.

0: chegar e ouvir e ser abençoado. Todo mundo pode fazer parte da nossa família quadrangular. Nós amamos vocês, e como o ditado diz, voltem sempre. Eu sempre falo, procure uma igreja perto da sua casa, seja abençoado. Tenha uma atitude de cristão e seja abençoado por Deus, né? Aqui no Morumbi, Rua Castelão 768, Igreja Quadrangular.
1: Isso aí. A Aparecida de Matos acabou de entrar aí também. E agora nós estamos finalizando essa programação. O pastor Valdir Bock vai fazer essa oração, se lembrando do Wagner Machado, né, que pediu oração para ele e para toda a sua família. Né? Ele vai fazer essa oração final. Se você estiver, né, com alguma enfermidade aí também, Deus vai agir nessa tarde em nome de Jesus.
0: Glória a Deus. Eu creio no nome de Jesus.
1: Em nome de Jesus.
0: Nome de Jesus. A Bíblia diz que o Espírito do Senhor se une ao nosso espírito. Né? Então, esse é o grande momento, essa grande hora de oração, de milagre, de bênção para a sua vida. Então, você que está nos assistindo agora, né, em nome de Jesus, Wagner Machado, Wagner Isso. Machado, é a sua família, você que está aí, né, de repente não pediu oração, mas precisa de uma oração, feche os teus olhos, né, faça um momento de adoração.
1: Tem um sobrinho, sobrinho do pastor também, é Douglas Marçal também.
0: Douglas Marçal também, né, então todos aí coloquem, né, em nome de Jesus, façam um período aí de espiritual, um período de intimidade com o Senhor, né, e de grande motivação, de grande adoração a Ele, e creia, né, acredite, é Ele que pode fazer, é Ele que faz,
1: glória
0: né,
1: a Deus.
0: Em nome de Jesus, Ele, onde Ele passava havia milagres, e eu tenho certeza que nesta tarde não vai ser diferente, né, não vai ser diferente. Eu lembro do paralítico que clamou, o cego que clamou, né, gritou, e recebeu o milagre. Eu creio que você também vai receber em nome de Jesus. Senhor, meu Deus e meu Pai, em nome de Jesus agora, nós estamos orando na terra das cataratas, em Foz do Iguaçu, através dessa rádio. E aonde estiver alguém ouvindo, aonde a nossa voz chega, aonde há pessoas enfermas, doentes, e que precisam de um milagre, Pai. Meu Deus, assim como o Marçal, o Wagner também, Pai, a sua família, todas as pessoas que precisam agora, irmã Horizontina, chega a nossa oração, a Leonice, o pastor Vanderlei, todo mundo que está nos ouvindo, que está nos acompanhando agora, todas as famílias, Pai, em nome de Jesus, que haja uma alegria, que haja um ânimo, que haja uma esperança, que haja perseverança, Pai. E que o Senhor possa estar, que o Senhor possa habitar, que o Senhor possa agir, Pai, em nome de Jesus, que o Teu Espírito Santo, que está junto com o nosso Espírito, comece a agir, Pai, nessa casa, nessa pessoa, nessa família, nesse imóvel, nessa casa, nessa residência, Pai, move Foz do Iguaçu, Pai, mexe o céu, move o céu em direção à terra, Pai, e abençoe essa região, Pai, proteja que vocês estão passando por, ó Pai, pelas enchentes, pessoas que não têm onde ficar, não têm onde parar. Pai, meu Deus, que o Senhor possa agir, que o Senhor possa mover, Pai, que o Senhor possa restabelecer, que o Senhor possa estar com eles, Pai, aonde tiver dor, inflamação, infecção, Pai, meu Deus, for na cabeça, na região parietal, temporal, occipital, nos olhos, no nariz, Pai, na boca, Pai, eu peço agora, repreendo toda a dor agora no coração, nos pulmões, oh, meu Pai, no estômago, no esôfago, nos intestinos, Pai, agora nos ossos, Pai, restaura agora, Pai, na coluna, Pai, em nome de Jesus, dá força, dá ânimo, Pai, oh, meu Deus, restaura, Pai, em nome de Jesus, essas vidas, Pai, eu te peço agora, meu Pai, em nome de Jesus, que o Senhor venha agir, e o Senhor venha fazer algo extraordinário, sobrenatural, igual o Senhor fez na vida de Pedro, de Paulo, de Silas, e também na minha vida, faça na vida dos seus filhos, em nome de Jesus.
1: Amém. Glória a Deus. E na minha também, né?
0: É na
1: que
0: sua.
1: Somos um milagre de Deus, né? E quinta-feira que vem, né? Nós estaremos aqui a partir das 17 horas, se Jesus não voltar. Muito boa tarde e que a paz esteja no coração de cada um de vocês. Música.

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maiores vitórias do povo de Deus no passado encontra-se registrado na Bíblia Sagrada no episódio que envolveu a

coisa maior, a coisa maior que Deus fez aconteceu durante a batalha travada no Calvário, onde Jesus venceu, venceu Satanás e seu reino. Esta vitória significa a plena libertação dos teus pecados e a paz em ti.

0: ele cê sabe na rocha. Evangelho,
1: Deus é por nós, quem será contra nós?
2: Saiba, Golias, que você vem a mim com espada, com escudo e com lança. Mas eu vou a ti. Mas eu vou a ti.

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0: atirar. E quando Golias estava bem pertinho, Davi soltou a pedra. Ela foi certeiramente na testa de Golias e o gigante caiu estatelado no meio do campo.
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5: Eu prego por. Eu estava contando ali ao pastor, eu comecei a pregar no ano de 1998 para 1999. Me converti ao Senhor aos 18 anos de idade, 17 para 18 anos. Bêbado e drogado. Aceitei Jesus porque eu fui para a igreja tirar uma moça da igreja. Eu fui para a igreja para tirar a moça de lá. Não deu certo. Eu fiquei. E acredita você, ela saiu. Aceitei a Jesus num culto. Fiz o pastor me batizar com um mês de crente. Todo dia eu dizia, eu quero ser batizado, eu quero ser batizado, eu quero ser batizado, eu quero ser batizado, eu quero ser batizado. O pastor disse, meu filho, você não está fumando maconha mais não, né? Então, não, pastor. Você está liberto mesmo? Estou liberto, pastor. Me batizou. Ele me levou num córrego e me batizou. De tanto que eu perturbei. Primeiro culto de batizado. Teve brechó na igreja no sábado, e eu fui no brechó, comprei um terno verde alface, xadrez. Meu Deus. Eu lembro como fosse...

Hoje, estava na promoção, R$4,98. Completo. Meu irmão me deu uma camisa xadrez, eu gosto até hoje. Me deu uma gravata de crochê. Para os irmãos verem que eu estou falando isso aqui para vocês diante de Deus. E eu não tinha sapato social, eu tinha uma bota Zebu. Pode olhar que essa minha aqui é Zebu também. Uma bota Zebu que eu tinha ganhado. Eu estou indo para o primeiro culto. Meu pai disse assim, eu nunca vi um crente andar sem Bíblia. Pegou uma Bíblia católica que tinha dentro da estante e disse para mim, crente tem que andar com a Bíblia. Me deu aquela bibrona desse tamanho, uma igreja longe, um peso. Aquele domingo, o que eu fiz? Falei, eu vou deixar todo mundo chegar e vou chegar depois. Hoje eu estou de terno. Hoje eu estou importante. Me batizei. Eu vou deixar todo mundo chegar. Eu entro, passo no meio do povo, de terno. Eu nunca vi minha mãe contar uma mentira. Minha mãe olhou para mim aquele dia e disse assim, tá lindo, meu filho. Acreditei na hora, minha mãe não mente. Irmãos, quando eu cheguei em uma igreja grande, igreja do Evangelho Quadrangular, igreja que me converti, eu entro pelo corredor da igreja, quando eu entrei, com aquele terno, verde alface, xadrez, uma gravata de crochê, uma bota Zebu e uma Bíblia desse tamanho, as moças da igreja todas começaram a dar risada. Eu entendi tudo errado, olhei e falei, aí Jesus, você está achando que vai ser fácil assim? Não, para casar com o Vasco tem que orar, gente. Não é assim não. Peguei minha bibrona, fui lá para frente, sentei no primeiro banco. O pastor cai na besteira, irmão. E diz assim, irmãos, eu vou dar oportunidade para um novo convertido hoje ler um versículo. E eu batizei o Moisés. Moisés está batizado nas águas e eu todo alegre. Vem cá, Moisés, lê um versículo. Eu sabia o jeito que os pregadores falavam naquela época das fitas. Na minha casa não tinha videocassete. Eu assistia na casa dos outros. Aí o pastor, vem cá, meu filho, lê um versículo para a igreja. Eu peguei o microfone. Cumprimento a noiva do Cordeiro. Com a paz de nosso Senhor e Salvador Jesus Cristo. Aos irmãos, amém. Aí eu, abram comigo a vossa Bíblia no livro de Judite. Aos irmãos, qual livro? Eu falei, Judite. Mas na Bíblia não tem esse livro, não. Eu falei, tem. Aqui, ó. Mostrei minha Bíblia. Eu falei, tá aqui. Minha primeira mensagem, eu ia pregar. Aí o pastor disse, não, meu filho, não é essa Bíblia, não. Trocaram a Bíblia. Só que Deus fala, quem crê que Deus fala? Um dia Deus usou uma anciã da igreja para me entregar uma palavra na frente da igreja inteira. Filho de um alcoólatra, de uma família cheia de problema, com a justiça, com o mundo, com o vício. Deus usou aquela irmã no meio da igreja dizendo assim, eu te escolhi e eu vou te levar ao mundo para pregar minha palavra. Eu te chamei para o altar, tu serás um pastor, eu, irmão. Eu aprendi a ser maloqueiro com 12 anos de idade. Eu nunca imaginei na minha vida isso aí. Os irmãos da igreja fizeram uma reunião comigo, não foi todos, alguns. Um falava e os outros zombavam. Dizendo, rapaz, você está acreditando naquilo que aquela irmã falou? Você não vai ser pastor nunca. Para você ser pastor, você tem que ser de uma família sacerdotal, você é filho de um bêbado. O que Deus tem com você, rapaz? Já viu um pastor com esse perfil? Bom, Satanás usou aquelas pessoas para zombar de mim, para mim sair dali e voltar para a vida regressa que eu tinha. Mas eu preferi acreditar na palavra do Espírito de Deus, que estava na boca daquela irmã. Não, balança teu irmão agora, é por minha conta, pode balançar, balança teu irmão. Diga para ele assim, você só tem duas opções. Ou você acredita em piada, ou você acredita em promessa. Ou você acredita no inimigo, ou você acredita em Deus. Ou você acredita no diabo, ou você acredita no Espírito Santo. Levanta tuas mãos, quem está debaixo da promessa. Levanta as mãos aos céus. Deus te trouxe aqui essa noite para te dizer, você está dando ouvido para quem zomba, para quem fala? Você está dando ouvido para fofoqueiro, para caluniador, para zombador, para gente que causa ironia? Por que, que você não coloca os teus ouvidos naquilo que eu te falei? Naquilo que eu te disse? Deus está dizendo, piada não cumpre, o que cumpre é promessa. Piada não acontece, o que acontece é promessa. Tem alguém debaixo da promessa, levanta tua mão e dá glórias ao nome do Senhor. Quer começar? Todo mundo que começa um grande projeto vai ouvir piada. Abre o teu comérciozinho com duas prateleirazinhas. Começa seu negocinho para você ver se alguém não olha. Diz, oh, tadinho do irmão. Eles vão fazer ironia.
com o que você faz.